0: Aí você ouviu Daniel e Samuel, Cheiro de Gratidão. Agora 9h11. Vamos juntos até às 10.
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Mas é a mão do mestre. Esta é a Cristina Mel. Eu vejo a mão de Deus. O Senhor nos amou. Deus nos amou de tal maneira que Ele resolveu o nosso problema. Ele enviou o melhor que Ele tem, que é Jesus, Seu Filho, para se sacrificar por nós. É por isso que eu vejo a mão de Deus sobre as nossas vidas. Agora 9:21. Obrigado a você que está na sintonia, viajando, ou em casa, ou no trabalho. Vamos até às 10.

0: Você ouviu Carlos Magno Jesus, o grande vencedor. Antes, André Martins, Espírito de Deus. Vem aí momento de meditação. Eu volto já já.
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4: O título de hoje é Mediador. Leitura bíblica, Jó 23, do versículo 1 ao 17. Versículo-chave. Há um só Deus e um só mediador entre Deus e os homens. Cristo Jesus, homem. Ele se entregou em resgate por todos. Primeira carta a Timóteo, capítulo 2, versículo 5 e a parte A do versículo 6. O grande problema de Jó, e na verdade também o nosso, é compreender como é possível falar de um Deus justo e onipotente em vista de tanto sofrimento humano, em especial de inocentes. Por isso, Jó anseia por apresentar a sua causa pessoalmente a Deus. As questões que ele levanta passam pela cabeça de quem está nessa situação. Se não encontro Deus em lugar algum, o que fazer? Se o Senhor realmente olhasse com atenção, veria que sofro sem ter culpa. Não há ninguém que possa servir de árbitro entre nós? Alguém que nos aproxime? Será que o fato de eu estar sofrendo me levará a ser justificado diante de Deus? São perguntas pertinentes, que com frequência não encontram resposta satisfatória. E então, chegamos à conclusão humana de que seria justo que o sofrimento se tornasse um meio pelo qual fosse possível obter aprovação diante do Senhor. Imagino que todos nós, em algum momento, já tenhamos desejado essa solução. Meu sofrimento é tão grande que mereço ser salvo. Ou então, fulano sofre tanto que com certeza vai para o céu. Todavia, nosso sofrimento não nos reconcilia com Deus. Por outro lado, existe uma forma disso acontecer. O próprio Jó, apesar de tudo e sem saber direito como isso aconteceria, não entrega os pontos e é capaz de dar um grito de esperança no meio da sua aflição. Eu sei que o meu Redentor vive. Está no capítulo 19, versículo 25. Hoje sabemos quem é capaz de fazer essa ponte entre o Senhor e nós. Ele se chama Jesus Cristo. O sofrimento inocente dele é suficiente para nos reconciliar com o Pai. Só ele pode fazer isso, como explica o versículo em destaque. Por isso, convido-o a também dar seu grito de esperança, fazendo coro com o apóstolo Paulo, que depois de reconhecer a sua extrema miséria, brada: graças a Deus por Jesus Cristo nosso Senhor. Está em Romanos 7, 25. Pois ele nos justifica diante de Deus. Quando tudo falha e parece sem razão, Jesus continua sendo o motivo da nossa esperança.
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Aí você ouviu Anseios do Pai, vem Espírito de Deus. Agora 9 horas e 38 minutos, que bom estarmos juntos até as 10. Lembrando que de 1º a 3 de julho vai acontecer a 125ª AGO, Assembleia Geral Ordinária da CEADEB, a Igreja em Unidade Avivada até o Arrebatamento, Atos 2:42. Você é o nosso convidado, você e sua família, viu? Vai ser no SECBA, Centro de Cultura Cristã da Bahia. Pastor presidente, pastor Valdomiro Pereira da Silva.

0: certeza, Jesus está voltando. Os sinais a cada dia revelam isso, viu? Tá aí, você ouviu Nossa Esperança. É o hino da sua harpa cristã. Agora são 9 horas e 44 minutos. Que bom estarmos juntos até às 10.
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Pois é, nada além do sangue do Senhor Jesus. Só Ele, Jesus, através do seu sacrifício na cruz, o sangue dele derramado na cruz do Calvário, é quem nos purifica de todo o pecado. E o que separa um homem e a mulher de Deus é o pecado. Mas é preciso do Senhor Jesus, é preciso estar em sintonia com Ele, compromisso com Ele. Faz isso hoje, entrega a sua vida a Jesus. Eu sou Ulisses Menezes, finalizando mais um Tempo de Amar. Mas continue na sintonia. Vem aí, Noite de Paz, com o nosso irmão Antônio Ferreira. Uma excelente noite para você.

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1: Hora certa.
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0: Muito boa noite! Começando agora o Noite de Paz. É o seu fim de noite aqui na Vox FM 105.9, a Rádio do Bem, um projeto missionário das igrejas Assembleias de Deus na Bahia. Na presidência do pastor Valdomiro Pereira da Silva, direção da Vox Pastor Arilson Santos, eu, Antônio Ferreira, com você até a meia-noite, juntos, adorando a Deus. Ótima noite para você. Você estava na belíssima companhia de Ulisses Menezes, agora comigo, Noite de Paz, até a meia-noite. Ótima noite para você, uma boa noite de paz. Agora 10h04, começando com essa canção. Vigia, Jessé Alcântara e Sarah Evelyn.
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0: Agora 10h10, você acabou de ouvir Raquel Pereira, o Mistério da Olaria. Ótima noite para você na nossa sintonia. 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Ótima noite para você, uma boa noite de paz.
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0: Até a meia-noite estaremos juntos. E agora eu já trago as participações. Eu começo com a irmã Graça. Alô, irmã Graça. Uma boa noite de paz, Bispo Antônio Ferreira. Gostaria de ouvir O Homem Rico com Jair Pires. Daqui a pouquinho a gente toca essa canção, tá bom? Eu vou trazendo aí as indicações musicais já já. Tem também o nosso querido Gilmar, está em São Félix. Boa noite, Antônio, irmão Antônio. Que Deus em Cristo vos abençoe e guarde. Hoje e sempre, que Deus abençoe José. Salmos 4 e 3. Shalom Adonai. Valeu, Gilmar, um abraço para você. Deus continue te abençoando, tá bom? Manuel do Táxi também passa por aqui. Alô, Manuel. Pronto, vou trazer o áudio de Manuel. Vamos lá, agora sim.
2: Boa noite, meu irmão Antônio Ferreira, Pai do Senhor, meu amado, noite de paz, programa que é bênção aos nossos lares, abraçando a todos os ouvintes que estão acompanhando o Noite de Paz, que Deus nos deu uma noite de paz, um sono tranquilo, reparador. Ô, meu amado irmão, como é que está José? Abraço para todos os ouvintes, para Lázaro,
0: tá bem.
2: Paulo, todos os ouvintes que estão acompanhando a programação. Gostaria de ver, se possível, meu amado, profecia de autoria de Marcos Silva.
0: Valeu pela sua participação, Manuel. Daqui a pouquinho tem mais ouvintes, daqui a pouquinho tem mais participações, porque a música não para. Mas antes, deixa eu lembrar aqui, gente. É, vai acontecer a partir do dia 1º de julho, de 1º a 3 de julho, a 125ª AGO, 125ª Assembleia Geral Ordinária da CEADEB, a Igreja em Unidade Avivada até o Arrebatamento. Esse é o tema, é em Atos capítulo 2, versículos 42 a 47, você não pode ficar de fora, organize a sua caravana e participe desse grande mover de Deus. Centro de Cultura Cristã da Bahia, Rua Doutor Augusto Lopes Pontes, 262, Costa Azul, Salvador, Bahia. 120ª AGO, 120ª Assembleia Geral Ordinária da CEADEB, presidente Pastor Valdomiro Pereira da Silva. E a gente continua trazendo mais músicas, daqui a pouquinho mais participações. Já agradeço pelo carinho da sua audiência, você que nos ouve através do rádio, você que nos ouve através da net também. Ótima noite para você, uma boa noite de paz. Obrigado pelo carinho, pela audiência. Nova vida. Vamos que vamos, trazendo mais músicas aqui no nosso Noite de Paz. Vamos de música com Raíssa e Ravel. A glória é de Deus.

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1: Agora 10h21, a gente continua trazendo mais músicas daqui a pouquinho, porque agora eu trago participações. Tem mais ouvinte chegando aqui. Pronto, tem mais um ouvinte. Só uma mensagem? É, pronto. Aguardando aqui a sua mensagem. Pronto. Finalzinho aí do telefone 9046. Um abraço, Deus abençoe, uma boa noite de paz para você também. E ela deixa aqui o versículo. Em paz me deitei e dormi. Em paz me deitei e dormirei, porque só tu, Senhor, me fazes habitar em segurança. Salmos 4, versículo 8. Salmos 4, verso 8. Valeu pela sua participação, pelo versículo. Tem mais um ouvinte chegando aqui. A paz do Senhor, presbítero Antônio Ferreira, gostaria de ouvir e oferecer a música de Marcos Antônio. Nunca foi acaso. Ofereço a Samuel e ao presbítero Ronaldo, lá no bairro Padre Piazza. Quem manda essa mensagem é Edivaldo. Alô, Edivaldo, um abraço para você, para sua esposa e irmã Noélia. Deus abençoe vocês. Deus abençoe poderosamente. Abraço a Eliana também. Eliane, Deus abençoe. Lilio, Deus abençoe vocês, sempre ligados na Vox, ligados na nossa programação. Um forte abraço. Deus em Cristo continue abençoando. Daqui a pouquinho eu toco essa indicação musical. Olha, gente, hoje se comemora 115 anos das Assembleias de Deus na Bahia. Na Bahia não, no Brasil. No Brasil, na Bahia também, né? Todo o país, né? Então, a Assembleia de Deus completando hoje 115 anos de existência.

Assembleia de Deus completando 115 anos de existência. E a gente tem muito que comemorar. É. A Assembleia de Deus teve um crescimento muito grande. E a igreja, a maior igreja em número de pessoas, né, de membros no Brasil. E também com a extensão fora do Brasil. Né? A Assembleia de Deus nasceu em 1911. Em 1910, os missionários Gunnar Vingre e Daniel Berg foram enviados ao Brasil para o Pará, pois Deus havia revelado essa grande obra na vida deles. Eles vieram ao Brasil, durante um ano congregaram numa igreja batista e logo depois eles fundaram a Igreja da Fé Apostólica e posteriormente veio se chamar a Assembleia de Deus. Essa história começou ali no Pará e se expandiu logo para todo o Brasil. Então, cada lugar que você chega, qualquer lugar do Brasil, você encontra a Assembleia de Deus. Então, a Assembleia de Deus nasceu em 1911. Em 1911 nascia as Assembleias de Deus no Brasil. Antes, né, haviam outras denominações no Brasil, mas sem a expressão que posteriormente ganhou as Assembleias de Deus. Né? Pois as Assembleias de Deus foi quem foi quem expandiu a doutrina pentecostal, até porque as demais igrejas que existiam na época eram igrejas que, conhecidas como tradicionais, onde elas não criam ou não pregavam a doutrina pentecostal, o batismo com o Espírito Santo, os dons espirituais. E Daniel Berg e Gunnar Vingre, quando chegaram no Brasil, começaram a congregar na Igreja Batista, e quando eles começaram a trazer essa doutrina bíblica, né, eles não foram aceitos porque não era pregada essa doutrina, mesmo sendo bíblica, mas havia uma outra linha de interpretação. E assim, quando eles começaram seu trabalho, implantando as Assembleias de Deus, né, logo foram se formando novos obreiros, e assim a Igreja, a Assembleia de Deus, cresceu no Brasil. A primeira crente a ser batizada com o Espírito Santo, a irmã Celina de Albuquerque, foi batizada com o Espírito Santo. E assim a obra de Deus cresceu e a Assembleia de Deus hoje completando 115 anos de existência. Teríamos muito mais coisas para falar, mas a história está aí, todo mundo pode acessar e ver e conhecer um pouco mais desta tão grande obra que Deus começou em 1911 no Brasil, bem antes, né? Já estava no coração de Deus, mas implantada no Brasil, as Assembleias de Deus, nasceu em 1911, 18 de junho de 1911. E a gente presta essa homenagem tocando essa canção, que é um clássico, onde fala da história das Assembleias de Deus. Hoje, na voz de Daniel e Samuel, participação de Lauriette, uma versão gravada para comemorar os 100 anos da Assembleia de Deus. Hoje completando 115 anos as Assembleias de Deus. Todo o Brasil.

Tá aí essa homenagem às Assembleias de Deus no Brasil, completando hoje 115 anos de existência. É uma semana comemorativa, as Assembleias de Deus completando 115 anos de história em nosso Brasil. Assembleia de Deus que alcançou outros países também. E no Brasil, onde você vai, tem uma Assembleia de Deus. Então, parabéns às Assembleias de Deus no Brasil. E a Vox FM 105.9 faz parte. 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Chegou aquele momento especial, gente. Vamos agora trazer uma palavra de Deus para o nosso coração. Chegou aquele momento de refletirmos na palavra de Deus. Fique ligadinho e vamos meditar. Hoje eu trago no Evangelho escrito por Mateus, capítulo de número 24, a partir do versículo 36. É a continuação aqui do Sermão do Monte, quando Jesus traz um sermão escatológico, falando das últimas coisas, os últimos acontecimentos. Capítulo 24. A partir do versículo 1, os discípulos se aproximam de Jesus e eles perguntam. Eles mostram a estrutura do templo. E Jesus diz que não ficaria pedra sobre pedra que não fosse derrubada. E eles perguntam quando seria o fim. E Jesus começa a falar dos finais dos tempos. O que aconteceria? Jesus fala de guerras e rumores de guerra. Fala do esfriamento do amor, fala de doenças, peste, violência, principalmente guerras. E Jesus fala de diversos assuntos, falando do final dos tempos. E no versículo 36, me chamou a atenção esse trecho desse sermão, que eu queria trazer nesta noite em tom de reflexão, para que a gente possa meditar. Diz assim a palavra de Deus: porém, daquele dia e hora, ninguém sabe, nem os anjos dos céus, nem o Filho, mas unicamente meu Pai. E como foi nos dias de Noé, assim será também a vinda do Filho do Homem. Porquanto, assim como nos dias anteriores ao dilúvio, comiam, bebiam, casavam e davam-se em casamento, até o dia em que Noé entrou na arca, e não perceberam, até que veio o dilúvio e os levou a todos, assim será também a vinda do Filho do Homem. Apenas esses versículos. E eu queria enfatizar aqui esses quatro versículos. Jesus começa dizendo que daquele dia e hora, ninguém sabe, nem os anjos dos céus, nem o Filho, mas unicamente o Pai. Claro, Jesus ali estava, embora fosse Deus, mas estava também, era humano. E aí ele não foi revelado o dia da sua vinda, que acreditamos que hoje Jesus sabe, claro. E ele diz: e como foi nos dias de Noé, assim será também a vinda do Filho do Homem. Ele faz uma comparação aos dias anteriores ao dilúvio, né? Ele diz, assim como nos dias de Noé, assim será a vinda do Filho do Homem. Por que ele compara aos dias de Noé? Observe no versículo seguinte, ele diz, porquanto, assim como nos dias anteriores ao dilúvio, comiam, bebiam, casavam e davam-se em casamento até o dia em que Noé entrou na arca. E não perceberam até que veio o dilúvio e os levou a todos. Assim também é a vinda do Filho do Homem. Jesus estava fazendo essa comparação. Porque nos dias de Noé, anteriores ao dilúvio, as pessoas não queriam saber
da mensagem pregada por Noé, falando da destruição que teria a terra. As pessoas não queriam saber de Deus. A maioria estavam distraídas mesmo. Como ele diz, comiam, bebiam, casavam, se davam de casamento, até o dia em que Noé entrou na arca. Estava dizendo, as pessoas estavam se divertindo, estavam em suas farras, se divertindo, comendo, bebendo, casando-se. E não estava nem aí para a mensagem do que aconteceria. Então, que semelhança. Nos dias de hoje também a maioria das pessoas não querem dar crédito ao Evangelho, não querem dar crédito à mensagem do Evangelho pregada pela Igreja do Nosso Senhor e Salvador Jesus Cristo. A grande maioria das pessoas estão distraídas nas suas farras, nas suas curtições, satisfazendo desejos, os desejos da sua própria carne. Mas assim como nos dias de Noé, que o dilúvio se aproximava para destruir toda a terra, está próxima a vinda do Filho do Homem, está próxima a vinda de Jesus, que vai levar o seu povo. É essa a comparação que Jesus está fazendo. E não perceberam até que veio o dilúvio e levou a todos. Foi repentino. Primeiro Deus manda Noé avisar, constrói a arca. Noé levou muito tempo construindo a arca. E quem passava perguntava e Noé dizia o que ia acontecer. Olha, Deus mandou construir uma arca porque ele enviará um dilúvio. E as pessoas não criam em Noé, não dava crédito àquela mensagem. E Noé construindo a arca e anunciando, olha, Deus enviará um grande dilúvio. E não deram crédito. E quando Noé concluiu a construção da arca, e sob a ordem de Deus, sob o direcionamento de Deus, colocou na arca um casal de cada animal, colocou a sua família, trancou a arca e começa a chover. E começa a chover e a água começa a subir. E quando alguém corre para a arca, para tentar entrar na arca, a arca estava fechada.

não souberam aproveitar a mensagem que foi pregada, não deram crédito. E quando perceberam que era verdade o que Noé falou, anunciou, já era tarde demais. Não é diferente dos dias de hoje. Nós estamos pregando a palavra. A palavra pregada nas igrejas. A palavra pregada nas ruas. A palavra pregada nos meios de comunicação, como rádio, televisão, internet e outros meios. A palavra está sendo pregada, está sendo anunciada a volta de Jesus, que a qualquer momento pode acontecer. Mas, semelhantemente aos dias de Noé, a maioria das pessoas estão distraídas, curtindo seus carnavais, curtindo seus festejos juninos, como vem agora aí, curtindo tantas e tantas coisas, comendo, bebendo, e por aí vai. Não dando crédito à pregação. E só entraram naquela arca Noé e a sua família. Noé e a família dos seus filhos. E os animais que Deus ordenou que ele colocasse. E toda aquela população foi destruída. Mas não foi destruída por acaso, não foi destruída sem aviso. Foi destruída porque não deu crédito à mensagem que foi pregada por Noé. Infelizmente, boa parte da humanidade será também destruída, não por falta de aviso, não por falta de alerta, não por falta de pregação da palavra de Deus, mas por descrédito que elas deram ao que foi pregado. E como foi nos dias de Noé, assim será também a vinda do Filho do Homem. É isso que Jesus diz aqui no versículo de número 37, 38. Porquanto, assim como nos dias de Noé, anteriores ao dilúvio, comiam, bebiam, casavam-se e davam-se em casamento até que Noé entrou na arca. Quando Noé entrou na arca, queridos, acabou o tempo daquele povo. Quando Noé entrou na arca e fechou a arca. Acabaram as oportunidades. Então aproveita hoje, você que me ouve nesta noite, aproveita hoje, a oportunidade de retornar para Cristo é hoje. Talvez alguém diga, eu até quero voltar, mas deixa passar os festejos juninos. Deixa primeiro eu curtir os festejos juninos, depois eu volto. Será que vai dar tempo? Será que vai dar tempo?

E como nos dias de Noé, assim será também a vinda do Filho do Homem. Essa é a mensagem que Deus colocou no meu coração nesta noite. Estejamos prontos, estejamos firmes e preparados, porque a qualquer momento desse, Jesus voltará para buscar a sua igreja. Não nos distraiamos, não. Muita coisa acontecendo nesse tempo e muita gente se distraindo. Tem muita gente se distraindo a ponto de esquecer que é cristão, de esquecer

0: Agora 10h46, vamos ao quadro O Louvor que Marcou a Minha Vida. Hoje, na voz de José de Paula, O Amor é Tudo.
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0: Aí, Marcos Antônio, nunca foi acaso. Essa belíssima canção, fechando mais uma hora de música no seu rádio aqui na Vox FM 105.9, a Rádio do Bem. Deixa eu abraçar aqui o irmão Cláudio Cunha, um abraço para você, Cláudio, em Feira de Santana, Deus abençoe. Abraçar também Sargento Cruz em Feira de Santana, Deus abençoe, sempre ligados na Vox FM 105.9, a Rádio do Bem. Daqui a pouquinho trago mais participações. Agora nós iremos a um rápido intervalo comercial. E eu volto já já. Não desligo o rádio não, hein? Fica aí, daqui a pouquinho tem mais.
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0: 10h56.
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0: Agora 11 horas, começando mais um bloco do nosso Noite de Paz, segundo bloco do nosso programa. E eu já agradeço pelo carinho da sua audiência. Nesse bloco, daqui a pouquinho, a gente vai estar também orando e apresentando as nossas causas a Deus. Daqui a pouquinho também tem reflexão com o pastor Valdomiro Pereira da Silva. E a gente continua trazendo participações dos nossos ouvintes através do nosso WhatsApp 75 83 706060. Quem fala com a gente é Valdete, está em Piripiri. Boa noite, meu amigo, irmão Antônio Ferreira. Um abraço, Valdete. Cadê Lia, Valdete? Lia já cochilou, foi? Lia está dormindo? Alô, Gilmar, está em São Félix? Pronto, Gilmar já foi dormir, mandou uma mensagem aqui, até amanhã. Deu sono, hein? Com essa chuva, com esse frio, hein, Gilmar? Deus abençoe, meu irmão. Alô, irmã Rosa de Cachoeira.
1: Paz do Senhor. Paz do Senhor, irmão. Uma boa noite, a paz de Deus esteja conosco. Estou no escuta, mandei uma roupa a todos que tiveram escuta, principalmente para você e para mim. Obrigado. Se possível, volto a minha igreja pequena. Obrigado, uma boa noite.
0: Casavam e davam-se em casamento até. Valeu pela participação. Consegui mais me ouvir do que ouvir a irmã Rosa, né, irmã Rosa? Deus abençoe. Um abraço. Quem fala com a gente também é Tarsila Xavier. Boa noite, a paz do Senhor Jesus Cristo. Amém. Deus abençoe, irmã Tarsila, missionária Tarsila, irmão José. Deus abençoe vocês. Deixa eu mandar um alô para o irmão José Conceição. Não sei se está nos ouvindo em Valença. Alô, José Conceição, sempre ligado também na nossa programação. Alô, missionária Nildes, em Salinas da Margarida. Conceição de Salinas, né? Encarnação de Salinas. Pronto, aguardando aqui o seu áudio. Pronto, agora
2: boa
0: sim.
2: Boa noite, presbítero Antônio Ferreira, paz do Senhor.
0: Paz do Senhor.
2: Estou passando para lhe pedir o segundo louvor que marcou a minha vida, com J. Neto, Jesus Salvador. E quero parabenizar a Assembleia de Deus por mais um ano de feliz existência. E eu ofereço o louvor para a minha filha Carlinha, minha irmã Maria Rosa, para o irmão Augusto e para o presbítero e para todos irmão, né, que está na escuta de A a Z.
0: Valeu pela participação, missionária Nildes, Encarnação de Salinas. Deus abençoe, abençoe e abençoe. Vamos a mais uma canção, agora 11:04.

0: Paulo André, Psyu, alô! Essa belíssima canção você ouve aqui na Vox FM 105.9, a Rádio do Bem. Ótima noite para você na nossa sintonia. 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
0: Até a meia-noite estaremos juntos. Agora 11:11, tudo igual, hein? 11:11, ótima noite para você ligadinho na nossa programação. Até a meia-noite juntos, adorando a Deus. Tem mais ouvinte chegando por aqui. Alex está em São Gonçalo. Alô, Alex.
2: Boa noite, pastor. Aqui é Alex, São Gonçalo dos Campos. Gostaria de pedir o louvor de Mato Nascimento. Qualquer uma de Mato Nascimento.
0: Pronto, a gente toca já já, tá bom? Deus abençoe. Tá aí, Alex, tá na estrada. Deus abençoe, obrigado pela carona, viu? Deus abençoe. Abraçar todos os motoristas, você que está aí em trânsito, né? Você que está aí nas rodovias do nosso estado ouvindo a gente. Deus abençoe você no seu caminhão, você no seu carro particular, ou você aí, motorista de aplicativo. Deus abençoe. A irmã Carmelita de São Gonçalo dos Campos, passa por aqui.
3: Jesus, irmão Antônio Ferreira. Estou passando, meu irmão, para te desejar uma boa noite. E para toda a sua família, para todos os cooperadores deste lindo programa. E para todos os ouvintes de azeite que estão ouvindo este programa do outro lado, meu irmão. E longe do seu campo, a tua redor, te guarde, te proteja, te livre de todo o mal, meu irmão. Foi possível que você toque aquela música de J. Neto que fala, aquela música que fala, levanta. Toma posse de tudo que é teu. Fala da toma posse de
0: conquista,
3: tudo,
0: né?
3: Que é
0: conquista.
3: Seu.
0: Pronto. Valeu.
3: Fica com Deus, Deus que abençoe, te guarde.
0: Valeu pela participação. Irmã Carmelita de São Gonçalo dos Campos, já pediram J. Neto também aqui anteriormente, um louvor que marcou a minha vida, porém, já tocamos o louvor que marcou a minha vida hoje. Então, vamos ver aqui. A que for mais fácil, a gente vai tocar hoje, tá bom? J. Neto. Daqui a pouquinho. Vamos trazendo aqui mais participações. Tem mais gente ouvindo a gente. Quem passa por aqui, produção? Pronto. Vamos lá.
4: A paz do Senhor Jesus, boa noite, pastor Antônio Ferreira, tudo bem?
0: Tudo bem.
4: Aqui quem está falando é esse servo humilde, Admar Santana. Sou da cidade de Feira de Santana, porém não moro mais aqui em Feira de Santana, moro em Caldas do Jorro. Dizer que também faço parte desse 115 anos de Assembleia de Deus em todo o Brasil. Como o senhor falou, em qualquer lugar que você for, terá uma Assembleia de Deus, lugar onde eu me encontrei muito bem e já congrego há uns 9 anos já nesta igreja. Não abro mão dela. Que Deus continue abençoando a todos vocês desta rádio maravilhosa. Não conhecia, e eu mexendo na minha caixa de som e acabei identificando desta rádio e agora não vou desligar mais. Ô, rádio abençoada, viu? Deus abençoe a todos os ouvintes, em especial aqueles que ainda não é cristão, que não se decidiram ainda, abra o seu coração para Jesus, pois ele tem palavra de vida eterna para sua vida.
0: Valeu, Admar.
4: Toque para mim, pastor. Derrota não é coisa de cristão. Marcos Antônio.
0: Pronto, toque sim, já já. Valeu, Admar. Admar Santana, um abraço. Parece que qualquer coisa você me confirma aí. Parece que você também é comunicador, né, da área da comunicação. Boa voz. Gostei da sua voz, viu? Admar Santana. Aí, falando em Admar Santana, eu lembrei do meu amigo, grande compositor nacional, Edmar Santana, em São Paulo. Tá ouvindo a gente? Tá ouvindo? É, não tenho certeza se tá ouvindo, mas é ouvinte também da Vox. Valeu, Admar Santana. É, tá em Caldas do Jorro, né? Valeu pela sua participação, meu irmão. E obrigado pela indicação musical. Pronto. Aí ele é comunicador, conheci logo pela voz. Eu com uma voz dessa, meu irmão, eu ia longe, viu? Pronto. Profissional do rádio. Deus abençoe, Admar. Prazer conhecê-lo. É, pelo menos conhecer sua voz, né? Pessoalmente, quem sabe a gente se conhece, né? A paz do Senhor, Deus te abençoe, meu irmão. Obrigado pelo carinho, pela audiência e pela participação. Eu trago... Pronto, já estão me indicando aqui. Pronto. Não para, né, os ouvintes aqui. Pronto, valeu. Tem algumas coisas aqui na interna, a gente vendo aqui, né? Pronto. Ricardo também está ouvindo a gente em Muritiba. Tem áudio? Alô, Ricardo.
5: Boa noite, irmão Antônio Ferreira. Boa noite. Que graça para o Senhor esteja com o Senhor aí.
0: Amém.
5: É, eu queria ouvir o de Rose Nascimento, o menor da casa.
0: Pronto, valeu. Valeu pela participação. Muitas indicações musicais. Me parece que não vai dar para atender todo mundo, mas vamos na medida do possível. Já me indicaram aqui duas músicas de Marcos Antônio, eu só vou poder tocar uma. Não, pronto. De Matos Nascimento, né? Pronto, até me confundi aqui. Matos Nascimento. Já pediram aqui Derrota Não É Coisa de Cristão. Já pediram também, são 4 horas da manhã. Uma eu toco hoje, outra eu toco amanhã, mas a gente não deixa de tocar, tá bom? Pronto. Valeu, valeu, valeu. Daqui a pouquinho tem oração, daqui a pouquinho estaremos orando, hein? Já, já. Tá pertinho, hein? Daqui a pouquinho estaremos orando. Irmã Graça passa por aqui também, parabenizando as Assembleias de Deus. Meus parabéns a todos os assembleianos. Que Deus continue abençoando e fortalecendo na graça conhecimento da palavra de Deus. Valeu, irmã Graça. Deus te abençoe.

Agora 11h18, vamos de música. Na voz de Marcos Antônio, derrota não é coisa de cristão.

0: Aí essa belíssima canção na voz de Marcos Antônio, Derrota Não É Coisa de Cristão. Música conhecida também na voz de Thalita. Ótima noite para você na nossa sintonia. 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Tem mais ouvinte chegando por aqui. José está em Sapeaçu. Alô, José.
1: O Ferreira, do programação Noite de Paz, né? Está aí, né? Maravilhosamente abençoado, né? Esse programa abençoado, né, meu amado? Noite fria, né, mano? Noite fria, ó, quinta-feira fria, chuvosa, né, meu amado? Que eu possa abençoar todo o povo de Deus nesta noite, né? Adentrar pela madrugada, que eu possa visitar cada casa nessa madrugada. Meu irmão, eu peço aí a todo o povo de Deus, a leste de oração, vou estar orando aí por minha mãe, Maria Anísia, que vai estar viajando para São Paulo, para ver o filho, a nora, nunca foi em São Paulo, né? Mas vai no sábado, no nome de Jesus Cristo, pegar um voo aí, que nunca pegou, né? Um voo para São Paulo, que Deus possa abençoar, em nome de Jesus Cristo, né? Do levantar, ao pousar, e que ela esteja bem, meu amado. Então, eu peço a por de Deus,
0: para
1: a Maria Anísia, a minha irmã, vai junto com ela.
0: Né? Valeu, José.
1: E a todos que estarão juntos, né? No mesmo voo, para São Paulo.
0: Pronto.
1: Obrigado, meu querido, meu amado. Eu quero ouvir, se der tempo aí, meu amado, aquele louvor que eu te peço aí.
0: Pronto.
1: Para Kadosh, viu? É muito lindo, mas esse louvor. Obrigado, meu querido.
0: Repete para mim aí, repete para mim qual é o hino.
1: Deus abençoe a programação, Noite de Paz.
0: Valeu. Repete aí qual é o hino da Banda Kadosh. Talvez você pediu durante a semana e eu acabei não tocando. Talvez não deu tempo. Então, você repete aí e a gente traz essa canção. Vamos ver se dá tempo de atender a sua solicitação hoje, senão você manda amanhã mais cedo, tá bom? E a gente toca, porque são muitas indicações musicais e a gente precisa otimizar o tempo aqui. Então nós vamos tocar já mais indicação musical. Daqui a pouquinho também estaremos orando. Daqui a pouquinho a gente vai estar orando e colocando diante de Deus as nossas demandas, né? Assim diz a palavra do Senhor, para nós colocarmos diante dele toda a nossa ansiedade, porque ele cuida de nós. Ele cuida de nós. É assim. É assim que funciona. É assim que é. Pronto. Vamos aqui trazendo mais músicas. Pronto. Vamos a mais uma indicação musical.

0: Agora, 11h31, chegou a hora, né? Chegou a hora de orarmos, de apresentar a Deus as nossas causas. Vamos orar ao Senhor? Para tudo que você estiver fazendo aí, vamos colocar diante de Deus as nossas demandas, as nossas ansiedades, porque Ele cuida de nós. Vamos orar? Querido e soberano Deus, amado Pai, mais uma vez eu quero te louvar, mais uma vez eu bendigo o teu nome, mais uma vez, Senhor, eu te agradeço pelo teu cuidado, pelo teu amor, pela tua infinita graça, pela tua misericórdia, pela tua compaixão. Deus eterno e santo, eu quero nesse momento te apresentar a cada ouvinte, cada irmão, cada irmã, cada pessoa amiga que ora conosco nesta noite. Pai santo e eterno, o Senhor que sonda os corações, o Senhor que conhece o coração de cada pessoa, o Senhor que conhece a necessidade de cada uma delas, eu te apresento, Senhor, nesta noite e as coloco em tuas mãos. Pai querido e amado, eu te peço por essa pessoa, meu Pai, que se encontra enferma, que necessita de saúde, que necessita, Senhor, de um milagre, que necessita de cura. Estende as tuas mãos nesta hora, Senhor, e repreenda toda a enfermidade, dando vitória a esta pessoa, dando saúde a esta pessoa. Pai amado e santo, te apresento também, meu Pai, essa pessoa, meu Pai, que está aflita, que está preocupada, que está precisando de uma direção. Deus, a tua palavra diz que o Senhor é o nosso refúgio, é a nossa fortaleza, é o socorro bem presente, imediato, na hora da angústia. Pai querido e amado, visita essa pessoa nesta hora. Socorre-a nesta hora. Pai querido e amado, eu te peço também, ó Pai, por esta família que se encontra, Senhor, em conflito, este lar que está, que não tem paz. Que nesta noite o Senhor venha habitar neste lar, que nesta noite a tua poderosa e santa paz venha reinar neste lugar. Pai querido e amado, vai restaurando, Senhor, esta família que está em conflito. Esta família que está prestes a se acabar. Este casamento que está prestes a ruir. Tu és poderoso, Senhor, para restaurar. Tu és poderoso para restaurar, Senhor. Pai querido e amado, eu te peço nesse momento, também em favor do nosso país, em favor do nosso Brasil, estende as tuas mãos sobre o nosso país. Estende as tuas mãos e abençoa, Pai. Abençoa com toda sorte de bênção. Eu te peço, Senhor, pelas autoridades constituídas. Abençoa, Senhor, as autoridades constituídas, Senhor. Abençoa, meu Pai, as autoridades constituídas. Que nenhuma autoridade é dada senão pelo Senhor. Pai querido e eterno, eu te peço, meu Pai, nesse momento, que abençoe, Senhor, esse ouvinte, essa ouvinte, ó Deus, que está nesse momento chorando, que está preocupada, esse pai de família, essa mãe de família, esse rapaz, ou essa moça que se encontra desempregada, que precisa de uma porta aberta, Senhor. Abre as portas de emprego, Senhor. Abre a porta de recurso para o teu filho, para a tua filha. Essa pessoa que se encontra endividada, essa pessoa que precisa de recurso para honrar seus compromissos, Senhor. Estende as tuas mãos e abre as portas necessárias. Pai querido e amado, o Senhor é o Deus da providência. O Senhor é o Jeová Jirê, o Deus da providência. Pai querido e eterno, estende as tuas mãos sobre essa família e abençoa com toda sorte de bênção. Ah, Pai, eu quero orar por essa pessoa que precisa de um milagre. Que precisa de um milagre. Que é impossível aos olhos dos homens. Que o homem já disse que não tem jeito, que não tem o que fazer. Essa pessoa que já está prestes a jogar a toalha, desistir da vida. Eu te peço nesse momento, restaura, Senhor. Nesse momento, Senhor, opera o milagre. Para que essa pessoa venha testemunhar do teu poder, venha testemunhar do teu milagre. É o que eu te peço, Senhor, nesse momento, e já te agradeço, ó Pai, crendo na vitória, em nome de Jesus. Amém, amém, amém, graças a Deus. Música.
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0: Agora 11h36. Deixa eu adorar, na voz de Gercinho.
2: Deixa eu adorar. Desculpa aí esse momento, é só eu e Deus.

aí, Gessinho, deixa eu adorar. E a gente segue agora trazendo uma reflexão com o pastor Valdomiro Pereira da Silva.

paz de nosso Senhor e Salvador Jesus Cristo. Meus irmãos e meus amigos, a Bíblia Sagrada nos mostra sinais da volta de Jesus Cristo, ou da proximidade da volta de Jesus Cristo. A Bíblia nos mostra que, nos últimos dias, estaria acontecendo reino contra reino, guerras, reino contra reino, nação contra nação, pai contra filho, filho contra pai, irmão contra irmão. E outros sinais que estariam acontecendo quando estivesse se aproximando a volta gloriosa de Jesus Cristo. E aí, meus amados irmãos e meus amados amigos, é importante que a gente esteja observando esses fatos, para que a gente também não entre nesta situação de guerra, porque, com certeza, aquele que estiver guerreando, irmão contra irmão, nação contra nação, reino contra reino, vai ter dificuldade de ter um encontro com Cristo no céu. E aquele que anda com Deus ou que serve a Deus, a Bíblia Sagrada também nos ensina seguir a paz com todos e a santificação. Quando nós nos preocupamos com a paz entre irmãos, com a paz entre familiares, com a paz entre colegas de trabalho, com certeza nós estamos andando na direção de Deus. E o que a gente, inclusive, observa, meus amados irmãos e meus amados amigos, nesses dias, é que está acontecendo justamente uma guerra entre irmãos. Olha, observe o seguinte, o grande sinal da volta de Jesus Cristo. A Bíblia nos mostra também que a entrada do céu, ou a porta do céu, ela é apertada. Como é que alguém está na terra dizendo que está servindo a Deus, está odiando o seu irmão? Como é que alguém que está na terra dizendo que está servindo a Deus, está em guerra com o seu irmão? Mas, pastor, fulano ou fulana, ele está sempre trazendo dificuldade para mim, não dá para suportar. Olha, a Bíblia Sagrada também mostra que a gente não pode pagar o mal com o mal, mas pagar o mal com o bem. É claro que a Bíblia também nos ensina, ao observar alguém desordenado, se o teu irmão anda desordenado, se afaste dele. É assim que a Bíblia Sagrada nos mostra, mas você não pode odiar. Você não pode estar guerreando contra o seu irmão. A Bíblia nos mostra que a nossa guerra é contra o inimigo das nossas almas, que está aí matando, destruindo as pessoas, mas Jesus Cristo, ele está conosco e Jesus Cristo está dando vida e vida com abundância. O escritor de Provérbios, no

atos que acontecem no nosso meio que, infelizmente, muita gente não tem conseguido observar e termina, às vezes, fracassando. Porque, às vezes, você confia tanto em alguém e este alguém está trabalhando de forma que nos diz a própria Bíblia Sagrada, dissimulando contendas, criando dificuldade para você. E se você não estiver buscando a Deus e não estiver na direção de Deus, você pode se decepcionar. Nós precisamos estar cheio do fogo celestial, cheio do poder de Deus, não é? A Bíblia nos mostra que sem lenha o fogo se apaga. O que quer dizer? Se você não está andando com Deus espiritualmente debaixo do poder de Deus, você está correndo o risco de espiritualmente morrer. E aí, se espiritualmente você morre, você vai fracassar. E aí, infelizmente, muita gente está fracassando por causa de contendas, por causa de inveja. E o versículo 24 diz, olha, aquele que aborrece dissimula com os seus lábios. Meu irmão e minha irmã, é preciso ter muito cuidado. Porque às vezes alguém aparece na sua presença e até demonstra choro como se tivesse tendo dó de você, como se estivesse demonstrando um sentimento por você. Vamos lembrar do caso de Jesus Cristo, que Judas chegou, olha como foi que Judas traiu a Jesus. Judas traiu a Jesus com um beijo. Então a gente precisa ter muito cuidado, pedir sabedoria a Deus para descobrirmos aqueles que andam de forma dissimulada perto da gente, tentando atrapalhar a nossa caminhada com Deus. E aquelas pessoas, nos diz a Bíblia, aquele que aborrece, dissimula com os seus lábios, mas no seu interior encobre o engano. Quantas pessoas, nos nossos dias, em todos os lugares, eles estão vivendo uma vida dissimulada. E aí, a gente encontra justamente guerras, confusões, em virtude de ter essas pessoas em todos os meios. E na igreja, infelizmente, não é diferente. Nós falamos de Judas na época de Jesus Cristo, porque não lembrar do anjo que estava no céu e que também dissimulado tentou fazer o trono dele acima do trono de Deus. Meus amados irmãos e meus amados amigos, Jesus Cristo está voltando. E a gente precisa estar de olho nos sinais da volta de Jesus Cristo. A própria palavra de Deus também nos mostra que a iniquidade ela vai se multiplicando. Com a iniquidade se multiplicando, você vai encontrar pessoas dissimuladas, você vai encontrar pessoas envolvidas em contendas, você vai encontrar pessoas guerreando, porque a iniquidade se multiplicou e o amor tem se esfriado. Mas lembre, você tem um compromisso com Deus, você tem um compromisso com você mesmo para ir morar no céu. E Paulo disse a Timóteo, Timóteo, tenha cuidado de ti mesmo e da doutrina. Tenha cuidado, Timóteo, de ti mesmo e da doutrina. Meu irmão, tenha cuidado de você mesmo. Tenha cuidado da igreja de Deus. Tenha cuidado da sua família, para que você alcance a salvação. E aqueles que estão perto de você, te ouvindo, também alcance a salvação. Vamos orar. Poderoso Deus, Pai, que estás nos céus. Eu te agradeço, meu Deus, por esse momento. Pai Celestial, momento difícil que o ser humano está vivendo na terra. Pai, as guerras têm se multiplicado entre as famílias, entre nações, Pai Celestial, e infelizmente, às vezes, até em igrejas. Meu Senhor, nos ajude, nos dê sabedoria, nos ensina a estar mais perto de Ti, nos ensina, Senhor, a amar mais a Ti, Deus eterno, Deus poderoso, e também amar o próximo.
Pai Celestial, continue com

0: chegando! Ótima noite para você na nossa sintonia, essa belíssima canção, fechando mais hora de música no seu rádio, aqui na Vox FM 105.9, a Rádio do Bem. Tá aí Valquíria Nunes, fechando mais uma noite de paz com essa belíssima canção. Eu volto amanhã a partir das 10 da noite com mais uma noite de paz. Ótimo finalzinho de noite para você, ótimo dia que já está chegando. Deus te abençoe e te guarde. Até a próxima, se Deus quiser. Tchau, tchau, gente!
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2: Hora certa!
0: 11h56.
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1: Meia-noite.

foi a primeira música assim que fez sucesso, né? Robinson Monteiro!

0: Amém.
1: Amém.
2: Meia-noite 18.

0: filha. Coisa linda. Deus abençoe. Obrigado, maestro.
1: Meia-noite e 37.
0: Gostei.

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0: 2:09.
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Se isso é sincero, cante com toda a liberdade. É a esse lugar que você se refere. Esse lugar. Ele não habita em templos feitos por mãos de homens. A tua vida é a habitação favorita do Senhor nosso Deus. Apenas se você puder e quiser fazer isso, levante suas mãos aos céus, em rendição, em adoração, e cante mais uma.

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0: 6 horas.
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3: 6 horas na Bahia, bom dia Bahia, bom dia Recôncavo, bom dia. Estamos chegando, estamos começando o nosso programa. Esse é o Jornal da Vox, a primeira edição. 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A direção Vox é do pastor Arilson Santos. Eu, Eduardo Guedes, estou aqui. E você, como vai? Tudo bem? Já agradeceu a Deus hoje? Já sim, gratidão é a palavra de ordem. Gratidão é a palavra de ordem. Nós estamos aqui. E você, como vai? Tudo bem? Você agradecer a Deus todos os dias, você vai ver como sua vida vai melhorar e vai mudar. Como vai mudar a sua vida. Agradeça a Deus todos os dias. Tem muita gente que gostaria de estar no seu lugar, eu não me canso de falar isso aqui. Você está reclamando do que você tem, está reclamando das coisas que você tem, dos seus sonhos. Tem gente que gostaria de estar simplesmente no seu lugar. Quantas pessoas hoje, sexta-feira, dia 19 de junho de 2026, quantas pessoas estão no leito de um hospital, internados, esperando uma regulação que não vem, esperando uma melhora que não vem, orando a Deus todos os dias para ficar bom, para voltar para casa, para fazer coisas simples que você faz a hora que você quer, mas você não agradece, você não entende que você é rico e tem um privilégio. Você é um privilegiado. Então agradeça a Deus pelo que você tem, viu? Faça tudo, todos os dias, lutando para realizar seus sonhos, sim. Peça a Deus orientação e sabedoria, mas agradeça todos os dias. Agradeça a Deus pelo privilégio da vida. É assim mesmo.

6 e 3, quantas pessoas também estão privadas de liberdade, né? O ouvinte está lembrando aqui, pessoas que estão presas, pessoas que estão sem saúde, sem liberdade, e gostariam de estar no seu lugar e você fica reclamando todos os dias. Seis e três, principais manchetes. Cadê o top 10, Guedes? Cadê o top 10? Top 10, o primeiro foi Pardal, o segundo foi Louro do Gravatá, que ainda está cansado das comemorações ontem do seu aniversário. Terceiro foi Adriano, bom dia com Jesus. Papinha tá dormindo, Adriano. Bom dia, Baiaco de Cruz das Almas, torcedor do Vitória. Bom dia, Luiz Mota, aí é Mangabeira, viu? Bom dia, Albérico do Bom Sucesso. Bom dia, Heraldo Cotan, bom dia. Bom dia, Shell, meu amigo Shell Motorista, bom dia. Bom dia, Jairane, e bom dia, Theo Fernandes. Conheci Theo essa semana, rapaz, que felicidade, viu? Parou na rua ele, Jairane, e aí cantou a música da Rádio Vox todinha, rapaz. Um garoto muito inteligente, uma benção, Deus abençoe. Theo Fernandes, rua de cima, figuraça, viu, Jairane? Jairane do Licor, gente boa demais. E Theo Fernandes, que dupla, viu? A notícia que mais chamou a atenção nas últimas 24 horas, imóvel de luxo, viagens e ingressos de show. Porque Jacques Wagner é alvo da Polícia Federal desde ontem, o ex-governador da Bahia e atual senador da República e atual líder do governo federal no Senado. Hoje tem Brasil, é isso mesmo, rapaz? Hoje tem Brasil na Copa, olha aí, rapaz, hoje... Se fosse alguns anos atrás, era feriado, viu? Quando a seleção jogava, era feriado. Então, hoje é dia de seleção brasileira. Hoje a gente tem que colocar a emoção no peito e gritar pra frente, Brasil. É isso mesmo, rapaz. Pra frente, Brasil.

0: Hoje tem Brasil e Costa Rica. E hoje o primeiro jogo o Brasil empatou, não foi 1-1 com Marrocos. Hoje é dia de jogar contra a Costa Rica. Dia 24, quarta-feira, é dia de jogar contra a Escócia. É a Copa do Mundo 2026. Seleção brasileira em campo hoje. E dia de jogo é dia do programa do meio-dia, a segunda edição do jornal especial da Copa, viu? Hoje vamos ter os nossos convidados para falar da seleção brasileira. Eu, Eduardo Guedes, Assis França, Reginaldo Nascimento, que está de folga agora de manhã, disse que vai deixar para vir meio-dia no jornal. No Jornal da Copa. Edson Amorim, é aquele livre, né? Se ele puder, vem. Se não puder, fica para a próxima. Já esteve aqui no primeiro jogo. Hoje eu vou trazer aqui, com a permissão de Deus, Humberto. Humberto Ferreira, Alberto Ferreira. Alô, Humberto Câmbio, bom dia, o homem do bom sucesso em Mangabeira. Com a permissão de Deus, Humberto Ferreira vai estar aqui hoje ao som da música do Firmino. Meu amigo Firmino do Gravatá, o homem que fez aí uma das músicas mais bonitas para a seleção brasileira. Ih, rapaz, Guedes é que tá certa. Onde foi que eu achei Costa Rica, Guedes? Rapaz, Brasil e Haiti, Eduardo. Ainda bem que eu tenho uma assessoria forte, viu? Brasil e Haiti. Já choveu mensagem aqui, viu, Guedes? Eduardo. É Haiti, Eduardo. Pisei no rabo da cobra, rapaz. Brasil e Haiti, onde foi que eu achei Costa Rica, rapaz? Bom dia, Eduardo. Abraço especial para Normil, Supói, César Pim e Didio, todos no Gravatá. Alô, Zé Nassim, Zé de Nassim, bom dia. Guedes vai enfrentar o Haiti, Edson Amorim. É, rapaz, vocês estão mais atentos do que eu, viu? Domingos do Incruso, rapaz, a turma tá bem antenada. Guedes e Edson foram os mais atentos, viu? Brasil e Haiti, rapaz. Será que a gente... Quando, se a gente pegar o Costa Rica lá na frente, aí eu vou descontar pra vocês. Então, hoje, meio-dia, tem um programa especial da Copa, viu? E vamos fazer uma festa bonita aqui na Rádio Vox. Seis e oito. Maísa de Muritiba, Domingos do Incruso, povo que já está chegando.
1: Lá, eu dormi, acordei, me levantei, estou de pé, porque o Senhor nos tem nos sustentado. Obrigado, Senhor. Gratidão a Deus.
0: Gratidão. Tem ouvinte, valeu, Maísa. Tem ouvinte que disse aqui, Eduardo, sabe o que é isso? Autoconfiança, igual futebol. Rosa de São Miguel das Matas, eu achei estranho, viu? Mas fiquei calada. Mas Guedes e Edson... se pronunciou, tá vendo aí, Rosa? Isso é autoconfiança, quando você fica confiante demais, é igual jogador de futebol, né? Não, hoje eu vou chegar e vou, tô com toda a confiança, aí traiu pela confiança e pela mente, né, Pardal? Né, Pardal de Mangabeira? Pardal já chegou pela segunda vez, viu? Que foi, Pardal? Tem aniversário hoje, Pardal?
2: Bom dia, Eduardo. Bom dia, Reginaldo. Eduardo, é bom pelo menos você testou a audiência.
0: É, né?
2: Tá atento e tá acordado nesse frio.
0: É verdade, é verdade.
2: Abraça aí, Armando, que tá ligado.
0: Valeu. Valeu, Pardal. Pardal disse que testou a audiência, tá vendo aí? A audiência e o apoio, né? O povo que gosta e ajuda, né? Eduardo, hoje tem Brasil aqui, Ailton de Santo Antônio de Jesus. Debinha Cachoeiras, já tô aqui, viu? Valeu, Debinha. Firmino. Bom dia, Eduardo. Firmino. Zé Conceição de Valença. Lenito do Quebra-Queixo. Albérico do Bom Sucesso. Cosme Frois. Milton de Abrantes. Sandro José Benevides, Recife. Rosa de Cachoeira, Maurino. Bom dia para vocês. Daqui a pouquinho eu vou ouvir o povo. Daqui a pouquinho eu vou ouvir o povo. Antônio de Cachoeira. Queria entender por que Ancelotti achou, o que é que Ancelotti achou em Casemiro e em Danilo. Ele achou a experiência, né? Só que os jogadores experientes das outras seleções, Antônio, estão dando o recado, né? Estão fazendo a diferença. Só o Cristiano Ronaldo que não apareceu, né? Mas os outros apareceram. E os daqui ficou com medo. Tamo junto, Eduardo, Luciene, Travessa, Padre Piazza, Francisco, bom dia com Jesus, Antônio de Cachoeira, eles são lentos, são mesmo. E os meninos correm, viu? Tem um monte de gente aí correndo. João da Bucha, no Incruzo, bom dia. Rosa do São Miguel das Matas, então daqui a pouquinho eu vou ouvir vocês, porque às 6h30 hoje eu vou ouvir o prefeito de São Félix, viu? Ficou de vir aqui hoje o prefeito de São Félix, José Geraldo Albergaria. Zé Geraldo vai dar uma passada aqui hoje para dar uma satisfação para o povo da zona rural e o povo da cidade de São Félix. Jorge França me confirmou que o prefeito de São Félix vai estar aqui também no programa. No programa 6h30. Então vamos adiantar a pauta. 6ª do Povo e Credi Sexta estão no centro da relação entre Jacques Wagner e o ex-CEO do Banco Master. Todo mundo sabia que um dia essa bomba ia estourar da 6ª do Povo, né, rapaz? Todo mundo sabia. Essa da 6ª do Povo. Eu ouvi o deputado estadual Samuel Júnior falar sobre esse assunto há meses atrás. Há meses atrás, Samuel Júnior cantou esse birro aí do Cesta do Povo, do Credi Sexta, em relacionado ao Banco Master. Esse Vorcaro, rapaz, esse cabra aí, botou um bocado de gente no bolso. Botou um bocado de gente no bolso. Previsão aponta redução de chuvas a partir de sexta-feira em Salvador, viu? De acordo com a previsão do tempo, o São João vai ser com tempo de sol e firme. Frente fria que atingiu Salvador e provocou um temporal na cidade. Quinta-feira, dia 18, deve se afastar a partir de sexta, hoje, dia 19, apesar do surgimento de pancadas de chuva ao longo do dia. É o que aponta aí a Defesa Civil do município, a Codesal. Segundo a previsão do tempo, tempo firme deve estar no feriado prolongado de São João entre sábado, dia 20, e quarta-feira, dia 24. Período aí que concentra as principais celebrações juninas. O sol deve aí predominar Salvador e região metropolitana e também no Recôncavo Baiano.

6h14 na Bahia, 6h14. 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Investigações do Banco Master chega ao líder do PT no Senado, o senador Jacques Wagner. Você sabia, voltando ao futebol, que 4 jogadores do Haiti, o Haiti que vai jogar com o Brasil hoje, participaram de um projeto social brasileiro, viu? Academia Pérolas Negras. Academia Pérolas Negras. Pode se achegando aí esse povo abençoado, prefeito Zé Geraldo chegando aos nossos estúdios. Bom dia, senta aí Zé, senta aí Jorge França. Daqui a pouquinho vamos conversar com o prefeito de São Félix, que está cheio de novidades hoje. Quando ele chega cedo, eu soube que na prefeitura chega muito cedo. Viu? Soube que na prefeitura é um daqueles prefeitos dos bons tempos. Viu? Tem prefeito que ninguém acha não, viu? Mas tem prefeito como Zé Geraldo que é fácil de achar. Eu sempre achei que Zé sempre foi assim, muito correto, né? Então, quem gosta de coisas corretas é assim. 6h16 na Bahia. Então, o tempo vai ser de sol, a previsão no São João, no Recôncavo e em Salvador e região metropolitana.

0: Sabe qual foi a notícia que mais chamou a atenção essa semana? O cidadão chegou lá em 2019. Deixa eu contar uma historinha aqui rapidinho. Em 2019, o cidadão chegou lá e fez 4 seguros. 4 seguros de vida e de acidentes, né? Contra acidentes que deixam a pessoa inválida. Totalizando aí 1,5 milhão. Se ele morresse, a família receberia 1,5 milhão. E se ele tivesse um acidente, um problema que o deixasse inválido. Aí o cidadão atirou o pé, rapaz. O cidadão amputou o pé. E aí deu entrada nos 4 seguros logo imediato. O que chamou a atenção das autoridades foi muito rápido, né? Ele não deixou nem cicatrizar, já deu entrada no seguro. E aí a polícia começou a investigar, que a seguradora procura a polícia para investigar, para ver se tem que pagar realmente a apólice ao cidadão. E aí ele disse que foi assaltado e o assaltante pediu o pé, viu? Eu quero seu pé. E aí levou o pé do cidadão. As investigações apontaram que ele providenciou a amputação do próprio pé. Foi descoberto toda a farsa. Ele agora está preso, liso e sem pé. Dá até para fazer uma sigla de partido, né? Preso, PLSP. Preso, liso e sem pé. 2 anos de cadeia, viu? Cidadão, rapaz, tem a coragem de amputar o pé enquanto muitas pessoas gostariam de ter 1,5 milhão para colocar um pé ou uma perna, né? Pessoas que sonham com até pouco dinheiro para colocar uma perna mecânica, para ter uma prótese. Tem gente que tem uma amputação por diabetes, por outras doenças e fica sonhando com a prótese. Aí o cidadão tinha o pé normal e cortou o pé, Jorge França. Me dê um bom dia aqui, Jorge França. Eu sei que quando o prefeito falar, você não fala mais, mas quando eu estou falando ainda de notícias, Jorge França está aí, Jorge França chegou. Bom dia, Jorge. Você soube o que, Jorge, desse caso, Jorge?
1: Bom dia, meu amigo Eduardo Guedes. Bom dia a todos os ouvintes. Prefeito Zé Geraldo também aqui. Eu tomei conhecimento, primeiro, que era de Cruz das Almas. Não sei se é verdade, que depois teve outra informação. E que tinha vínculo com a UFRB. Também não sei da veracidade da informação. Mas,
0: independente de que cidade seja, independente de que instituição ele esteja ligado, trabalhando no setor privado, no setor público, mas a atitude dele que mais chamou a atenção.
1: Pelo que eu entendo um pouco de comportamento humano, eu fiz essa especialização
0: em psicanálise.
1: Na psicanálise, estudando comportamento humano, tudo que o ser humano for capaz de imaginar, ele é capaz de fazer. Um abraço, deixa aí vocês, daqui a pouco o prefeito Zé Geraldo.
0: Valeu, Jorge França e o Brasil hoje, Jorge. Dá, Jorge? Dá para o Brasil hoje, Jorge? Eu errei até o adversário, comecei o programa hoje falando, é o Brasil e Haiti hoje, Jorge.
1: Só nos resta torcer.
0: Torcer, né?
1: Ancelotti, seleção brasileira, é uma coisa que não deu certo.
0: Rapaz.
1: Espero que venha dar.
0: Eu vi um bocado de seleção aí valorizando um bocado de jovem, rapaz. Aquele Musiala da Alemanha, rapaz. O da Espanha também. Tem um monte de jovem jogando aí. Por que a gente não pode botar também os meninos para jogar, rapaz?
1: Agora, Ancelotti, na verdade, ele não tem culpa. Eu já falei aqui no programa que tudo começou com a Federação Brasileira
0: de Futebol. Né?
1: Que por que é que o nosso conterrâneo baiano, Edinaldo Rodrigues, não está lá à frente, porque fez ato ilícito, corrupção. Então, o futebol brasileiro é uma corrupção. Quem escala são...
0: E há muito tempo, Jorge.
1: Quem escala são os patrocinadores. Então, não tem como dar certo.
0: Mas vamos torcer. E eu fico triste porque no Nordeste é difícil você ter um jogador do Nordeste na seleção. Eu acho que desde Bobô e Charlie, meu irmão, nunca mais. Precisou ser campeão brasileiro para a gente ter um jogador. E mesmo assim não foi tão valorizado como deveria.
1: Hendrick foi chamado para o aquecimento. O patrocinador disse, agora não.
0: Agora não?
1: Você, ele não entrou.
0: Você viu isso, Jorge? Até logo, Jorge. Ontem eu vi um jovem também entrar na seleção do Canadá, rapaz. O jogo 0-0 até 27. Como uma pessoa, um jogador muda um jogo. Ele entrou aos 27 do segundo tempo, fez 2 gols, deu assistência e acabou com o jogo.
1: Só para finalizar a minha parte.
0: Acabou com o jogo.
1: Para finalizar a minha parte, Ancelotti ganha 5 milhões.
0: Por mês?
1: Por mês.
0: Só isso?
1: Ele ganha 5 milhões.
0: Só da CBF, né?
1: Só da CBF.
0: Só da CBF.
1: Mas ele tem exclusividade com alguns patrocinadores. Tem uma marca de cerveja e a Rede Globo. Ele recebeu no último mês 28 mil reais.
0: Oh. No dia que ele 28 mil? 28 mil? Não.
1: Milhões.
0: Ah, tá.
1: No dia que ele convocou
0: Neymar.
1: A seleção, no dia que ele convocou a seleção, o Jornal Nacional teve a exclusividade. Começou 8h15. Porque ele também é funcionário.
0: É funcionário? Ô Jorge, Jorge, você é polêmico, Jorge. Você é polêmico, Jorge. Você é polêmico, Jorge. 6h22, deixa eu ouvir o povo. Vou ouvir o povo aqui. 6h22, deixa eu dar prioridade aqui a 3. Helena do 135, Deus abençoe. Quero parabenizar Zé Geraldo, nosso prefeito. Prefeito maravilhoso. Aquele momento no CRAS, Deus abençoe sua vida, Zé. E olha que Helena é aquela crítica ferrenha, viu? Quando Helena para parabenizar, meu irmão, é porque você... Helena do Santo Antônio, o povo de São Félix está hoje na chuva em casa, viu?
2: Quando é que vai botar... Quando é que a água...
0: Água.
2: Quando é que vai ligar a água aqui para o Santo Antônio?
0: Pronto, cuidar? Deixa aqui na pauta. Helena é uma pessoa maravilhosa também, está pedindo água para o Santo Antônio. Zé Geraldo já ouviu, Helena? Então, Antônio de Cachoeira, Francisco, Antônia de Muritiba. Eduardo, Deus abençoe o nosso dia. Andrelina está em Mapele, Simões Filho. Velho Esconso está lá, estou ouvindo aqui, viu? A cidade, o servidor, Jorge França, o cidadão que amputou o pé, era servidor público federal, da UFRB, é isso mesmo. Tá certo, bateu, viu, Jorge? Esse prefeito é diferenciado, viu? Sigo ele no Instagram, eu queria que ele governasse minha cidade, eu não vou nem falar o nome para não dar polêmica, viu? Se eu falar o nome aqui, vai dar polêmica, Zé. Eu não vou arrumar problema para você, não, Zé. Ó, eu vou chamar o intervalo. Na sequência, a gente já vai, sem interrupções, falar com Zé Geraldo, prefeito de São Félix.
3: Hora certa.
0: 6h24.
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0: Seis e 28 na Bahia, 6:28. Hoje é sexta-feira, dia 19 de junho de 2026. Estamos recebendo no programa prefeito da cidade de São Félix, José Geraldo Albergaria. Zé Geraldo, bom dia, Zé. Como é que você está, irmão?
13: Bom dia, Eduardo Guedes. É uma felicidade estar aqui mais uma vez na Rádio Vox. Esse programa de tamanha audiência, né? De antemão também já dar um bom dia a todos os ouvintes, né? Que seja de Muritiba e toda a região e principalmente de São Félix. Um bom dia ao povo lindo aí de São Félix, da cidade, da zona rural. A gente sabe que sua audiência atinge, né, diversos pontos, localidades, comunidades, cidades. Mais especial aí é nosso povo de São Félix, é nosso povo da zona rural, nosso amigo Gegé, a dona Helena da cidade, a do Josué, a dona Rosa, toda a gente que sempre fala que são ouvintes assíduos. E um beijo no coração de todos, Eduardo.
0: Quando você sai daqui, sempre encontra alguém, né? Ah, Leo sim. Vila na Rádio Vox.
13: Coisa Del, boa, né? Del também, Del tá lá sempre ligado na Rádio Vox.
0: Del Memésio.
13: Del Memésio, né? Um grande abraço pra você, Del, a todos aí que estão com você. E é sempre um prazer, Eduardo, estar aqui com você.
0: Zé Geraldo, como é que tá a sensação? O saldo do Interbairro em São Félix concluiu no domingo uma grande festa. É, sensação de missão cumprida com o esporte no, na cidade de São Félix.
13: Na, com certeza, Eduardo. Foi um domingo especial, né? Um domingo de final, a grande final, né? 0-0 São Jorge, Vila, Vila São Jorge. E lotado, né, o campo lotado, então foi uma final digna, né, de Interbairro de São Félix. Eu até costumo dizer que Interbairro de São Félix é um dos maiores campeonatos amadores de Interbairros que tem aqui no Recôncavo, né, todos os jogos sempre lotados, né, torcidas, né, comemorando, então foi uma final digna, a maior premiação da história de São Félix, né, os maiores troféus, né, os maiores padrões, as maiores torcidas, então foi muito bacana essa final. E coincidentemente, Eduardo, enquanto estava rolando a final, também estava tendo a etapa baiana de canoagem lá na cidade de São
0: Félix.
13: Uma
0: outra.
13: Lá no, logo na
0: prática esportiva.
13: Isso, lá no Porto de São Félix, né? Então, parabenizar também e agradecer a Federação Baiana de Canoagem, a Confederação Brasileira de Canoagem, que estavam presentes também com centenas de atletas, né? Parabenizar nosso amigo Dino, também pela iniciativa, a prefeitura apoiou também diretamente essa etapa baiana e a final do, do Interbairros também. É, então foram uma manhã repleta de esporte, onde movimentou bem a cidade, tanto a canoagem como a final do Interbairros estavam lotados. Né, o povo gosta de acompanhar, gosta do esporte lá em São Félix. E acabando o Interbairros agora, vamos partir para a Copa Master, Eduardo. Vamos voltar de novo à Copa Master, jogadores acima de 45 anos. Também vamos fazer parte aí dessa atividade esportiva na cidade.
0: Vem aí a Copa Master.
13: Copa Master. Depois da Copa Master, o Copa Rural.
0: Aí eu ia perguntar aqui, tá na pauta. Vai ter Copa Rural em 2026, é, Geraldo?
13: Vai ter a Copa Rural, com também a maior premiação da história da Copa Rural. Também com todos os atrativos possíveis para que a gente possa, a cada jogo, atrair mais torcedores, né? As pessoas vão também participar. E outros eventos também vai ter também, Eduardo. Vai ter também o culto do Frescobol, vai ter o futsal no final do ano. Vamos começar a escolinha também de futebol, de campo também para menino, para menina. Vamos começar também a escolinha de vôlei na quadra. Já temos a escolinha de vôlei na área verde, né, na areia. E vamos ter também a escolinha de vôlei na quadra. Temos também o beach tênis também na areia, a novidade que trouxemos aí para a cidade, o fute-mesa. Então, são esportes, né, que incluem, né, os nossos jovens, que trazem, dão uma oportunidade, né, para eles também praticarem. E quem sabe lá na frente serem atletas profissionais, como a gente vê vários atletas de São Félix, campeões brasileiros de canoagem, campeões brasileiros de lutas também, né, que seja no taekwondo, que seja no MMA, né, que seja também no futebol. Então, são oportunidades que a prefeitura, que a gestão abre, né, para que esses jovens também possam se ocupar a mente, né, fazendo esporte. E a gente sempre coloca integração esporte-educação e graças a Deus a gente tem atraído muitos jovens aí, muitos jovens têm partido também para essa área do esporte. Claro que também caminhando junto com a educação, onde a gente tem investido bastante, né, que seja no fardamento, que seja no meio escolar, que seja no transporte, que seja na formação dos professores. Né, ontem a gente teve de manhã o arraiá da sustentabilidade da educação, onde todas as escolas estiveram presentes. Quando a gente fala arraiá é São João, mas da sustentabilidade, mostrando a importância, né, de se cuidar do meio ambiente, né, fazer atividades propícias, né, para que a gente possa pensar também lá no amanhã no nosso planeta. Então é como eu falo, a gente traz o lazer, o entretenimento, mas também acompanhada da parte importante, a parte social, da educação, né, para os nossos jovens. Então, também ontem teve esse arraiá da sustentabilidade da educação, um evento muito bacana, apresentação de quadrilhas, concurso de desfiles, brincadeira, pescaria, jogo do laço, jogo do circo. Então, foi muito, muito, muito bacana, onde a gente pôde também estar presente. E depois da arraiá da sustentabilidade, a gente teve o arraiá do CRAS também.
0: Então, aí os órgãos, as secretarias, os departamentos, todo mundo já no clima do São João.
13: No clima do São João, mas não esquecendo das ações dos programas, né? Como a gente teve o arraiá do CRAS, onde a gente pegou vários programas, o PAIF, o PIS, né? A rede de proteção, cuidado com a gestante. Né? Então, a gente tem essa preocupação, não somente levar o lazer, mas também juntar com as finalidades dos programas, com cidadania, com direitos e deveres, com responsabilidade social. Então, ontem também foi cheio de ações, hoje também vai ter cheio de ações também, né, com o arraiá dos funcionários também. A gente quer valorizar os nossos funcionários, a gente sabe que o funcionalismo é de grande importância para que a gente consiga andar na máquina, né, da gestão. Então, hoje a gente vai estar valorizando os nossos profissionais, nossos funcionários, também fazendo arraiá para esses funcionários, né, lá no ginásio de esportes. Vamos fazer uma brincadeira, dança, participação, vamos ter algumas fases, vamos valorizar esses profissionais também, Eduardo.
0: E olha que confraternização era uma exclusividade de fim de ano, né? Agora tem também o meio do ano. Nós estamos no Nordeste, né?
13: É, com certeza.
0: No Nordeste. Zé, hoje o Brasil joga com o Haiti em São Félix. Tem algum ponto de referência para a população assistir o jogo, Zé?
13: Temos sim, né? A gente decidiu fazer o telão em cada rodada, em cada praça. Começamos com a Praça Rui Barbosa. Hoje vai estar na Praça da Juventude, né, Brasil Haiti, com Camila Santana, né, artista local. E próximo jogo, dia 23 ou 24, agora não me recordo, vai ser na Praça Central, na Praça José Ramos, no meio do forró. A gente vai dar aquela paradinha para assistir o jogo, né, que a gente sabe que
0: vai ser no feriado, no dia de São João, no dia 24.
13: Isso, né? Dia 24, isso, às 7 horas, né, vão estar tendo as apresentações no Forró da Praça. E às 7 da noite vamos
0: para parar. Tudo para ver o Brasil.
13: Para tudo para ver o Brasil. Depois volta de novo com a festa e aí vamos curtir na noite.
0: Zé Geraldo Albergaria, prefeito da cidade de São Félix, está conosco. Já que a gente já falou das confraternizações juninas, com a apresentação dos departamentos e das ações do governo em São Félix, aproveitar e falar do Forró da Praça. Já é calendário, já é tradição, não poderia ficar 2026 sem realizar mais uma vez.
13: Já, com certeza. Fizemos um grande São João no ano passado, 2025, um São João diurno, já tradicional, já cultura da cidade, e a gente não podia deixar de fora aí 2026 também fazendo um grande São João. A gente, nesse ano, aumentamos um pouquinho mais, né, o circuito junino. Antes ficava restrito somente à Praça José Ramos, agora a gente estendeu, né, a gente fez um circuito mesmo, com a parte de trás também da rodoviária, onde vai estar ali interligado tanto a José Ramos, a Antônio Maia e a Praça da Juventude, interligando todo um circuito junino. Então, na parte da frente vai ter o palco, vai ter as apresentações das bandas, hoje muitas atrações aí de fora, e também prestigiando os artistas locais. Praticamente aí 70% da grade é de artista local da cidade, da região, e outra parte é de fora. Então, vamos fazer um circuito, né, com na parte da frente as apresentações, o palco, e a parte de trás, né, os estandes de artesanato, os brinquedos.
0: Forró da Praça já é uma realidade, deu certo, né, Zé?
13: Graças a Deus.
0: É durante o dia que acontece.
13: A partir de meio-dia, uma hora da tarde, já começa.
0: Já começa.
13: A tradicional samba de roda, né, de umas três, depois é forró, pé de serra na veia, até 10, 11 horas da noite.
0: E aí o povo que é da região que sabe, muita gente atravessa a ponte, vai para a Cachoeira, tem gente que vai para a Cruz das Almas, mas durante o dia aproveita o Forró da Praça na cidade de São Félix.
13: E vou lhe falar uma coisa, Eduardo, essa questão é importante, né? Que o pessoal fala, não, de tarde a gente curte em São Félix, depois a gente vai para outro lugar. Mas no ano passado a gente viu uma coisa diferente, a gente viu o pessoal ficando
0: mesmo.
13: Quando terminava, ficava mais tarde, cadê mais banda?
0: Cadê, Zé?
13: Peraí, nosso diurno, nosso não é noturno, não. Cadê, mas esse ano promete, né? Temos grandes atrações vindo também, Oswaldinho, Doutor Sanfona, um tradicional farroseiro, Danton.
0: Depois da reforma da praça, é o primeiro, Zé? Ou já foi no ano passado?
13: Já teve ano passado.
0: Já teve ano passado. Você acha que com a reforma, com aquela praça nova, que eu não coloco como reforma, né? Houve demolição ali.
13: Uma construção, do lado, né?
0: Foi uma construção de uma praça.
13: Isso.
0: Ajudou na logística para a realização dos eventos ali, Zé?
13: No ano passado a gente não tinha terminado a praça ainda, né? A gente só tinha terminado a parte da frente, a gente usou a parte da frente, mas a gente colocou os tapumes e não aproveitou a parte de trás, aquela parte bem turística, bem bonita, né? Esse ano a gente tem ali o circuito completo, né? Como eu falei, Antônio Maia, a José Ramos, e vamos aproveitar também e valorizar, né, os vendedores lá da Praça da Juventude. Então, o circuito, né, diferenciado, o pessoal vai esse ano ver, né, a ornamentação, investimos muito na ornamentação, né, investimos muito nas possibilidades dentro daquela região ali. Como eu falei, no fundo vão ter um parque, né, com infláveis, com pula-pula, com vários brinquedos para a criançada. A apresentação de quadrilhas também vai ser na parte de baixo. Tradicionalmente era na parte de cima, a gente vai fazer na parte de baixo esse ano. E eu tenho certeza aí com essas atrações, com o querer, o gostar do porque o São João de São Félix é aquele São João acolhedor, né? Então, de um acolhedor, então eu tenho certeza que vai ser um grande sucesso esse ano, Eduardo.
0: Na realidade já pegou. Atrações, os nomes aí que você vai trazer para o São João de São Félix, São João na Praça. Como é São João na Praça mesmo?
13: São João na Praça.
0: São João na Praça?
13: Isso,
0: com certeza. Eu soube que você vai colocar o homem lá do Iguape, viu? Mais uma vez, né?
13: Não, com certeza, nosso amigo Virgílio aí.
0: Virgílio.
13: Já tocou aí há muito tempo em São Félix, né? Há muitos anos atrás. Acho que no Foto do Chamego, Chico Chamego. E depois de alguns anos aí, vamos trazer de volta um clamor aí popular em São Félix. A gente sempre perguntou, o que, é que você quer em São João e São Félix? 90% falaram, cara, no Virgílio. E graças a Deus tivemos a oportunidade, né, de trazer Virgílio aí no dia 23, às 18 horas, Eduardo. Vai ter Virgílio, a gente certeza de praça lotada, né? Muita gente vem me perguntando que dia vai ser, que hora. Vai só confirmando, dia 23, às 18 horas. Né, vai ter Virgílio, e antes de Virgílio tem Danton, vai ter Eita Forró com o Terror, e depois de Virgílio vai ter Arthur e o Forró Calça Curta, também um forró tradicional, pé de serra. E como falei, vai ter Oswaldinho também no dia 22, Doutor Sanfona, um forró diferenciado. Depois de Oswaldinho, às 20 horas, vai ter Rony Macedo, né? Que é um dos criadores do Forró da Praça.
0: Faz parte da história, né?
13: Não, ali tá, tem que estar, tá, sempre teve, sempre vai estar. Tá, esse ano, no horário bacana, né? Que vai ser às 20 horas do dia 22. Dia 21, Helena Lídia, Djavan, Mambolada, Lucas Matos e Banda. Dia 22, o som de viola, apresentação de quadrilhas na parte de trás, Oswaldinho, Doutor Sanfona e o Rony Macedo. No dia 23, o samba de roda, Filho dos Coqueiros, Eita Forró com Terror, Danton, Virgílio e Arthur com Calça Curta. E no dia 24, samba de roda, Filho de Nagô, Ito Vilela, Rami Sampaio, o Jogo do Brasil aí, o terceiro Jogo do Brasil, e finalizando, Juninho Cachoeira também com a artista local. Então, são atrações que mesclam, né, a parte local, que a gente precisa valorizar nossos artistas também, e é o período de valorizar eles, também trazendo atrações de fora para estar fortalecendo cada vez mais o São João.
0: Zé Geraldo, vários ouvintes participando aqui. Tiago Papinha está ouvindo, mandando um abraço para você. Beto de Bequim está aqui na escuta, ouvindo o programa, que legal. Bom dia. Então, muita gente ouvindo o programa. Bom dia, meus amigos. Passando para mandar um abraço ao amigo Zé Geraldo e parabenizar pelo belíssimo trabalho à frente da Prefeitura de São Félix. Abraço a vocês aí da Vox. Domingo, dia 21, tem o Forró do Gari em Muritiba. Aqui é Pedro, viu? Secretário de Obras está lhe parabenizando, Zé, pelo seu trabalho. Secretário de Obras de Muritiba, Pedro Celestino, gente boa de primeira qualidade. Você falou já do São João, 25 de junho, Zé, e o 2 de julho são datas muito importantes. Tem um costume de se falar assim: 25 de junho, Cachoeira, 2 de julho, São Félix. Tem a festa cívica, tem as comemorações da independência da Bahia, que começou aqui. A gente sabe da importância de Cachoeira, da importância de São Félix, às margens do Rio Paraguaçu. Então, como é que você vê essa importância da cidade que você governa para a independência da Bahia, independência do Brasil, nessas comemorações do 25 de junho e do 2 de julho, que as duas cidades se integram para comemorar e fazer um ato de gratidão àqueles heróis que lutaram há muitos anos atrás pela independência do nosso país?
13: Com certeza, Eduardo, são datas importantes, datas históricas, né, que marcam realmente a participação tanto de São Félix como Cachoeira nas lutas da independência, né? Se começou aqui, e Cachoeira só foi a cidade com as irmãs, né? Que eu já até mandei um abraço para a Eliana, prefeita de Cachoeira, uma amiga minha, uma parceira, né? E vamos ter novidades, Eduardo, né? Nesse período, né? Não somente do dia 25 e dia 2, mas dia 24 também é uma novidade importante de São Félix. A gente vem estudando a parte histórica, né, dessas lutas todas. E normalmente a gente leva a cabocla no dia 24 para Cachoeira, e normalmente sai da prefeitura, atravessa a ponte e se encontra com o caboclo de Cachoeira e faz, né? Se termina na Rua da Feira, né, Jorge? Onde ficam ali para o dia 25 começar o desfile. Só que esse ano a gente vai inovar. A gente também quer mostrar a importância de São Félix, tanto quanto de Cachoeira. Então, em vez de sair ali da prefeitura e atravessar a ponte, a gente vai sair da Caanga, né, onde historicamente, né, a gente vem embasado na literatura aí, histórica, mostra que São Félix foi importantíssima também no combate, né? O primeiro tiro de canhão na canhoneira foi feito lá na Caanga. Então, a gente, no dia 24, em vez de sair da prefeitura, vamos para Caanga, junto com a cabocla, né, e todos as autoridades, que sejam vereadores, lideranças, o povo em si, e mostrar que a Caanga também faz parte desse processo.
0: Olha aí, né? Eu não sabia. Como então, muitos são felistas, pode ser que não saiba.
13: Com certeza. Então, a Caanga foi importantíssima, né, onde se começou realmente o X da canhoneira, com o Periquitão e tantos soldados que lutaram bravamente, né, que deram início. Então, a gente vai estar lá no dia 24 pela manhã, já com o local, com a cabocla lá. A gente vai arrumar no dia 23, 24, vai estar prontinha a manhã inteira, né, a exposição da comunidade. Vamos contar a história também, né, de como foi, como aconteceu, como foi feito, como foi esse tiro, né, como foi a participação, e mostrar a importância também do heroísmo dos nossos combatentes, que também, eu acho que São Félix merece também, você também tem esse título de cidade heróica também. Não é verdade. Cachoeira.
0: É verdade.
13: Então vamos sair lá da Caanga, onde foi feito realmente esse primeiro tiro, onde historicamente embasado na história, né, de São Félix, vamos sair de lá valorizando o povo da Caanga, valorizando mais ainda a participação de São Félix, né, nesse combate, né, independência, né, da Bahia e do Brasil também, começou aqui. Então vamos sair de lá mais ou menos às 14 horas da Caanga, descendo em direção ao encontro do Caboclo de Cachoeira, né, e lá da continuidade a todas as atividades.
0: 2 de julho tem sessão, tem comemorações em São Félix.
13: É, de São Félix vamos começar cedo, com a Chamada das Bandeiras, com a Corrida da Independência, né, sucesso no ano passado.
0: Mais um ato esportivo, né?
13: É, mais um ato esportivo
0: da Independência. Você está liderando em esportes.
13: E assim, foi interessante que ontem a gente segurou um pouquinho o lançamento da corrida, por conta da logística, mas foi coisa de 35 minutos esgotar as vagas. Foi muito rápido. Colocou 35 minutos, puf, acabou as vagas, né? Hoje a gente está tentando ver se a gente consegue abrir mais um lote de vagas aí, mas vamos privilegiar somente de São Félix mesmo, porque foi uma loucura ontem. Então todas as vagas disponíveis já foram já preenchidas e vão ter sim a Corrida da Independência, 5 km, também em direção a Caanga, para mostrar também, valorizar a região, né, como local importantíssimo de São Félix nesse contexto aí da história da Independência 2 de julho, da Bahia e do Brasil. E depois da corrida, toda os trâmites de novo, né, do dia, vamos ter a sessão na Câmara, né, em comemoração 2 de julho, e depois o desfile cívico.
0: Desfile cívico, imponente desfile cívico. Para mim, um dos que mais a população vibra é o de São Félix.
13: Não, e é lotado de ponta a ponta, né? Mais, da Praça 2 de julho.
0: É muito bonito.
13: E depois, às 18 horas, a queima de fogos também.
0: Também já faz parte. Também
13: faz parte já. Ano passado foi muito bonito, quem estava lá viu. A gente tentou inovar esse ano, mas acabou que não conseguiu. Eu ia botar lá no Rio, Eduardo.
0: Para lembrar aí dos fogos de Copacabana.
13: Alguma coisa assim parecida.
0: Uma balsa, alguma coisa
13: assim. Isso, desse tipo. Mas acabou com a logística, né? A gente optou por, que é questão de segurança mesmo, fazer no mesmo local. Às 18 horas a queima de fogos e a partir das 19 nossa grade de atrações também.
0: Comemorações. Né,
13: de comemorações aí para o nosso 2 de julho, começando com. Posso falar já, Eduardo?
0: Pode falar.
13: Eu vou falar então. Pode então falar, a atração aí deve estar saindo hoje ou amanhã, mas vamos ter aí o tributo a Tite Gomes, né,
0: um grande homem, rapaz.
13: Né, um grande artista, um grande amigo. Né, na cidade, o filho dele, Natan, vai fazer um grande show com participações especiais.
0: Vai ser muito show. Nevoeiro,
13: Isaac Gomes. E onde? Outras atrações também que vão vir para cantar músicas do nosso saudoso Titi Gomes. Depois da apresentação de Natan, vamos ter Neto Brito, né? Grande artista aí, regional, nacional, fazendo grande sucesso. Depois vamos ter o Forrozão das Antigas também, uma grande banda. E finalizando com o Robson.
0: Olha aí.
13: Né? Então uma grade bem bacana.
0: Para fechar o 2 de julho.
13: Para fechar o 2 de julho. Então uma grade importante, forte. Né, que vai trazer também a questão da sensação de pertencimento da cidade. O 2 de julho

0: unha, né?
1: Zika. Então,
0: Zika. A gente teve o cuidado, né, de desde o dia 15 começar os bloqueios, né? Então a cidade inteira teve bloqueios, principalmente aqueles locais que teve maior número de notificações. A gente teve esse cuidado, a equipe de saúde, a Secretaria de Saúde, parabenizar nossa secretária, né, Adriele, junto com o pessoal de endemia, junto com o Gessiline, junto com o Marcos, Jardel, Sandro, toda a equipe que começou esses bloqueios, né, com aquele, como fosse o fumacê, né? Então a gente foi em cada comunidade, a gente fez esse bloqueio, porque a gente sabe que esse surto está acontecendo de fato, né, e graças a Deus fizemos toda essa ação aí.
1: E é preciso, Zé, também que a população contribua, viu?
0: Mas tem que ter essa consciência.
1: É preciso,
0: com certeza.
1: É preciso que cada um cuide de seus quintais, cada um cuide de suas casas, seus terrenos, pessoas que têm casas fechadas, que façam uma visita.
0: Com certeza.
1: Porque se o poder público fizer a sua parte, trazer o fumacê, colocar os agentes no bloqueio, no trabalho, e os moradores não fizer a sua parte,
0: cada
1: a gente não vai vencer.
0: A gente fez aquela coisa momentânea, mas, né, para frente, que vai acontecer. Então, isso não somente com a questão dessa questão da dengue, do Zika, do chikungunya, mas no contexto geral. Né? Isso eu falo também da questão do lixo. A gente tem um pouco de dificuldade, né, da questão de nossos trabalhadores fazem a limpeza daquele local de manhã, duas, três horas depois, a mesma quantidade está ali. Né? Então, a gente está tendo essa dificuldade. O que a gente pede realmente é a questão da consciência. Estamos fazendo vários trabalhos de conscientização. Fizemos uma caminhada, tentando conscientizar também, mostrando a importância de se atender o horário correto de jogar o lixo no local ou em entulho. A gente está com um programa muito bacana, que é São Félix mais sustentável. A gente vem trabalhando desde o começo do ano, né, que foi um dos questionamentos do Ministério Público de diversas cidades. A gente sabe que quando a questão do descarte do lixo, da segregação do lixo, da coleta seletiva, é uma questão também ambiental. O Ministério Público provocou vários municípios, inclusive São Félix. A gente assinou um TAC, né, firmando compromissos da cidade, e um desses compromissos foi implantar realmente São Félix sustentável e valorizando também os catadores, né, de recicláveis também na cidade. Estamos formando a associação, estamos dando todo o suporte possível para que essa associação ande, né?
1: Que colabora também tudo, com a limpeza, com a reciclagem e com a proliferação dessas doenças com água parada. Muito legal. Zé Geraldo, eu tenho 3 minutos, Zé. Três minutos para fechar o programa, eu fecho às 6h55. Política 2026, como é que fica, Zé Geraldo? Já tem algum posicionamento? Está em articulações? A questão, normalmente os prefeitos escolhem seus deputados, definem aí como é que vai ser 2026. Todos nós sabemos, são pré-candidatos, ninguém é candidato oficialmente, só quando o TRE bater o martelo, mas já pode falar alguma coisa sobre o assunto ou vai ficar para uma próxima oportunidade?
0: A gente pode dar uma pincelada inicial. Nosso deputado estadual, o pré-candidato Vitor Azevedo, e se eu for falar dele, das coisas que ele trouxe para o município,
1: tem,
0: né,
1: ajudado São Félix,
0: tem ajudado muito. Eu sempre falo que a gente precisa valorizar os deputados que atuam na cidade. Infelizmente, a cada eleição de deputado a gente vê lá 50, 80, na última foi 100 deputados votados na cidade. Aí eu pergunto, desses 100, desses 80, quantos contribuíram de fato na cidade? E a gente vê aí nesse período de 2 anos que eu estou como gestor, a gente vê o nosso deputado estadual Vitor Azevedo, o pré-candidato agora na próxima eleição, trazendo muita coisa bacana, né? Nos aproximou do governo do estado, né? Graças a Vitor, hoje o governo do estado, estamos com convênios importantes, Eduardo, e vamos começar obras importantes na cidade. Aí eu já posso falar no próximo programa, mas já vou pincelar que é nosso centro de abastecimento. Vamos começar nosso centro de abastecimento onde era a rodoviária, vamos fazer um local digno para os feirantes, digno para a população entrar, comprar os seus produtos com qualidade, com segurança nutricional, com segurança da questão da higiene dos alimentos. E vai ter o asfalto também na cidade.
1: Novidade por aí.
0: Vem o nosso deputado federal, Paulo Aze, um grande homem.
1: Então você está definido, né?
0: Inclusive, Paulo Aze. Inclusive, Paulo Aze, vamos ter uma audiência pública amanhã, Eduardo, às 16 horas, convidar a toda a população da Ladeira da Misericórdia. Vamos fazer a requalificação da Ladeira da Misericórdia, um local extremamente importante. Vamos botar aquele piso intertravado na Ladeira da Misericórdia. Amanhã, audiência pública, às 16 horas, Associação da Misericórdia, para poder te discutir, mostrar e trazer o que vai ser de bom para aquele local.
1: Zé Geraldo, prefeito de São Félix, muito obrigado, Zé. Saúde, sucesso e volte sempre, irmão.
0: Valeu, eu que agradeço, Eduardo. Me coloco

0: exposição. É, se a gente for falar de São Félix aqui, como falei, a gente vai ficar aí 2, 3 horas de relógio. Mas vamos seguir em frente, irmão. Sempre estou aqui, precisar de mim, tamo junto.
1: Valeu, Zé Geraldo, Alex Albuquerque, Thiago Papinha, Jorge França, muitos abraços. Bom dia, vem aí Valmir Júnior, amigão. Eu fecho o programa e volto ao meio-dia com o programa especial da Copa hoje, viu? Bom dia.
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3: Hora certa.
1: 6h55.
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0: Bom dia, gente. Bom dia, meus amores. Bom dia, você que tá aí do outro lado. Bom dia!
1: Bom dia!
0: Dia lindo pra você. Meus amores, que saudade de você. Bom dia pra você aí, viu? Deus abençoe, como sempre falo, a alegria do meu Senhor, do nosso Deus e a nossa força. Olhos para os montes, me pergunto de onde me virá o meu socorro. E o seu grande Deus responde: o seu socorro vem de mim, o Deus Todo-Poderoso que fez os céus e a terra. Na hora da aflição, clame ao Senhor, que é o seu socorro bem presente na hora da angústia. Bom dia!
1: Bom dia!
0: Ai, meu Deus do céu, mais uma vez, mais uma manhã, mais um dia, mais um beriguedê, mais um baragadá. Bom dia, meus amores! O Rádio Brasileiro. Produção, hoje tem aniversariante do dia, é... Quem está completando idade nova de hoje? Quem é? Hein, produção? Quem está fazendo aniversário hoje é quem está fazendo aniversário? Parabéns para você que está completando idade nova hoje. Parabéns, recebe o carinho aí. O abraço apertado, o suspiro dobrado de toda a equipe da Vox FM, tá bom? Parabéns pelo seu dia!

0: E Jesus respondendo, disse-lhe: Acautelai-vos que ninguém vos engane, porque muitos virão em meu nome dizendo, eu sou o Cristo, e enganarão a muitos. Meus irmãos, às vezes existe um grande questionamento, como viver com Deus ou viver para Deus. É claro que todo aquele que um dia aceitou a Cristo como Salvador, sabe qual é o projeto de Deus para a vida do homem. Imagine você hoje como é que o mundo está. Existe até alguém que diz o seguinte, parece que o mundo está de cabeça para baixo. É o mundo que nós estamos vivendo. Inclusive, olhando na própria igreja. Quando eu me refiro à igreja, não estou falando o título de uma igreja. Não estou falando uma denominação. Outro dia, eu peguei um táxi e andando com o motorista, falávamos sobre, ou passamos em frente, duas bonitas igrejas e começamos a falar sobre aquelas igrejas e o motorista fez algumas reclamações. E aí, me disse qual seria a sua religião e eu perguntei a quanto tempo ou quantas vezes ele ia na igreja durante o ano e ele disse nenhuma. Eu disse, então você não faz parte dessa igreja. Você disse que faz, mas não faz. Mas, meus irmãos e meus amigos, tem muita gente também que está frequentando uma igreja, mas não faz parte daquela igreja. Mas, pastor, que história é essa? Porque quem faz parte da igreja de Cristo é diferente. Quem faz parte da igreja de Cristo deixou toda a prática pecaminosa. Deixou a mentira, deixou a prostituição, deixou o roubo, deixou tudo que desagrada a Deus. Mas, pastor, tem muita gente direito na terra. Sim, eu sei que tem. E aí me lembro também de uma conversa de Jesus Cristo com um moço que era rico. E Jesus, ao conversar com ele e mostrar o que ele precisava fazer para alcançar a vida eterna, ele disse a Jesus, Jesus, eu vivo o que o senhor está falando desde que sou criança. Olha, aquele garoto, aquele moço, demonstrou que era um moço religioso. Ele vivia a religião. Ele amava pai, amava mãe, não adulterava, não praticava determinados pecados. Mas a Bíblia nos mostra que aquele homem amava mais a riqueza do que a Deus. Amava mais os seus bens do que a sua própria família. E aquele moço, então, foi orientado por Jesus a vender tudo o que tinha, dar aos pobres e receber um tesouro no céu. E a Bíblia nos mostra que aquele moço se entristeceu e não andou com Jesus ou se afastou de Jesus. E Jesus disse que é difícil as pessoas que estão com a riqueza presa no coração alcançar a salvação. Não é proibido ser rico, mas é proibido amar mais os bens materiais do que a Deus. E aí, meus amados irmãos, Jesus Cristo está falando aqui o seguinte, acautelai-vos, que ninguém vos engane. E aí, meus amados irmãos, quantas pessoas estão sendo enganadas, inclusive por homens e mulheres, que se apresentam, eu diria até, que não diretamente dizendo eu sou o Cristo, mas às vezes demonstrando uma determinada segurança naquilo que está fazendo, mas de imediato você já vê que aquela pessoa não está andando como Deus tem nos orientado. E aí termina enganando a muitas pessoas e, infelizmente, também são enganados, porque quem engana as pessoas terminam também sendo enganados, porque Deus não concorda com esse tipo de coisa. Então é importante que você esteja adorando a Deus, frequentando uma igreja, que você tenha a convicção que esta igreja está vivendo de acordo à orientação divina, de acordo à palavra de Deus, que é a Bíblia Sagrada. Se você está em uma comunidade que está vivendo de acordo à Bíblia Sagrada, e aí é importante observar que também nesses dias em que estamos vivendo, as pessoas sempre gostam de um jeitinho. E, às vezes, se encontra muita gente que, para manter você participando ali ou colaborando ali, sempre dá um jeitinho. Mas, meu irmão e minha irmã, a Bíblia Sagrada nos diz também: conhecereis a verdade, e a verdade vos libertará. Quem anda com Deus, quem anda com Jesus Cristo, nosso Salvador, não precisa de jeitinho, não. A palavra de Deus também diz que é sim, sim, não, não. O que passa disso é de procedência maligna. O Deus que nós adoramos é um Deus poderoso. É um Deus que perdoa os nossos pecados, cura as nossas enfermidades. Interessante, manda chuva para que a terra produza, para que a gente se alimente. Abre portas para que a gente possa ter o dinheiro para comprar o que nós precisamos. É esse Deus que nós servimos. Então, nós não precisamos sermos enganados e nem enganarmos a ninguém. Vamos permanecer com a verdade, e a verdade é Jesus Cristo, para, em breve, estar no céu com o Senhor. Amém.
1: Agora, vamos ao trânsito em Salvador.
2: Pois bem, gente, vamos aí ao trânsito em Salvador. Vamos lá, trânsito congestionado aí, né? Salvador começa aquela garoazinha aí, na verdade, aquela garoazinha e tudo mais. Mas tá tudo certo, né? Aquela garoazinha meio chuvosa e tal, então todo cuidado é pouco, tá bom, gente? Olha, trânsito congestionado aí, sentido aí, Rótulo Abacaxi, aeroporto. E também aeroporto, sentido aí, Rótulo Abacaxi, também no Etno Wild ali, tá bom? Então, paralelo aí, velocidade máxima aí de 20 km por aí, né? 30. Então, todo cuidado é pouco aí, tá? Deixa eu ver de agora, porque o senhor tá viajando, vai curtir o feriadão, não é verdade? Então, vamos lá, gente, com todo cuidado, toda atenção. Isso é muito importante, tá bom? Bom dia para você que está aí do outro lado da City. Bom dia!

0: coisa boa, gente. Ai, que logo lindo. Maravilhoso, né, Amanhã? Para. Ah, claro que é. Claro que é, menino. Bom dia, povo santo. Bom dia. Tá na hora.
1: Trabalhando, né?
0: Tá na hora. 20 vagas de emprego. Os interessados deverão ligar aí o DDD 71-3202-2016 ou o DDD 71-3202-2005 para fazer o agendamento, tá? 71
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0: 71-3202-2016 e o 3202-2005. Vamos lá. Arte final, ou melhor, arte finalista. Requisitos: ensino médio completo, experiência mínima de 3 meses na carteira, habilidade no domínio de CorelDRAW, criação de arte final, né, ou finalização de arte sem CorelDRAW. Que mais? Contato com clientes, olha aí, gente, elaboração aí de orçamento, salário de R$ 2.500, mais benefícios numa vaga. Vamos falar assim, gente, ó. Contato com o cliente, não é que você vai já com seus clientes, não, né? Não é isso. Se for agregar, melhor, mas você também vai ter contato, ou seja, entrar em contato com clientes, né? Então faz parte também. Ajudante de carga, descarga de mercadorias. Requisitos: ensino fundamental completo, experiência mínima de 6 meses sem na função, obrigatório ter disponibilidade para trabalhar em cadeias, flexibilidade aí de horários e também capacidade para realizar atividades que exijam o carregamento de peso, tá bom? Empresa disponibiliza transporte da estação Águas Claras para candeias, salário de R$ 1.713, mais benefícios, 3 vagas. Também atendente de almoxarifado. Ensino fundamental completo, não exige experiência, habilidade aí para trabalhar no setor de restaurante, disponibilidade de horário, salário de R$ 1.625, mais benefícios, 1 vaga. Pegou tudo certinho aí? Tudo certinho? Pronto, tá tudo lindo! 7h23, gente!

0: Segundo tempo, vamos lá. O que vai acontecer aí, produção? Gente, a máxima é de 27 graus, temperatura mínima 24, temperatura estável 26 graus, maioria nublada, parcialmente nublado, em Salvador, Bahia. Ai! 7h38, gente!
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1: Olha, olha aí, gente, pra todo mundo, Brasil. Bom dia, bom dia, bom dia, bom dia, bom dia, bom dia, bom dia. Alô, meus amores, meus amores, meus amores. Bom dia pra você, produção. O que nós temos hoje aí no forno? No forninho, o que nós temos aí, né? Deixa eu ver aqui, produção, a nossa enquete dessa manhã. A enquete não pode faltar, né? Ah, deixa eu ver, cadê a enquete, enquete? Uou, uou! Ai, pipoca, bagaceira no caminho da feira, que fazia poeira. Pega essa lagarta pela ponta da jureira. Deixa eu ver aqui, se pudesse conversar, não, aqui já foi. Essa enquete aqui já foi, né? Olha, qual história bíblica daria um grande... Ah, todas aí, eu não vou nem fazer pergunta, gente. Essa pergunta pra mim é muito infantil. Quem foi que produziu essa pergunta? Quem foi?
2: Foi você que fez!
1: Eu achei muito infantil. Se você pudesse fazer... qual história bíblica daria um grande filme? Pô, todos eles. Até o soldado Urias, né? Lembra do soldado Urias? Muito fiel ao seu rei, Davi. Que Davi, enquanto ele tá... Deixa quieto. Qual a história? Essa aqui não, também pula. Não gostei, pula. O negócio aqui é ao vivo. Deixa eu ver. Aqui também é disputa, gente. Aqui também é disputa, por favor, né? Olha, quem foi que venceu mais batalhas espirituais? Davi ou Daniel? Hein? Poxa, a gente tá botando aí, né? Por favor, aí tá aí, não, também não, aí vou botar os dois, não, pô. Quem mais venceu batalhas espirituais, né? Porque, tirando as guerras, né? Porque Saul matou milhares, Davi matou os 10 milhares, mas aí é algo material, né? Porque morreram mais de 10 milhares de soldados inimigos. Aqui tá falando o seguinte, quem venceu mais batalhas espirituais? Bem, eu vou dizer o seguinte, tá? Davi teve batalha espiritual? Teve, sim. O gigante era uma batalha espiritual? Era, sim. Mas não era material? Era. Era gigantão, grandeão, quase 3 metros, seis dedos em cada mão, seis dedos em cada pé. Mas ele não era material? Era. Mas ali mostrava algo espiritual, porque ele estava coagindo o povo de Israel, trabalhando na mente do povo de Israel, dizendo, ó, vocês não são capazes, vocês não venham porque vocês vão perder, não adianta, eu sou maior que vocês, sou forte, sou guerreiro, ou seja, ele estava trabalhando no psique das pessoas, então isso já torna-se um lado espiritual. Vamos aprender o beabá? Vamos lá? Beleza, e o leão foi espiritual? Não, o leão foi material, não. Ele foi lá e meteu a mão no leão e matou o leão, matou o urso. Na questão de o gigante, ele foi espiritual e material. Por que material? Ele estava lá para lutar. Não era o espírito, né? Mas ele estava simbolizando uma potestade, porque ele estava trabalhando na mente das pessoas, dizendo que vocês não iam conseguir almejar o que vocês mais pretendia, que era vencer a batalha. Então tinha lá Golias, quase 3 metros, dizendo, você não vai conseguir, quem é? Tem alguém aí? Tem um valente? Não tem ninguém? Vocês são covardes? Vocês serão nossos escravos? Aí quando Davi viu isso aí, eu falei, não é agora. É agora que tudo acaba. Então foi mais também parte espiritual. E assim que o inimigo trabalha na mente, você não vai conseguir, você não pode, você é feia, você, sabe, é esquecida, ninguém gosta de você. Pare com isso. Quem determina quem você será é aquele que constituiu você.

menino, rapaz, aí é complicado, meu irmão. Aí é, meu irmão, rapaz, não se faz mais, né? Antigamente, né? O pessoal já vivia com a tendência de servir o rei maior, o grande eu sou, né? Hoje as pessoas vivem no interesse de conquistar aquilo que o grande eu sou tem. É diferente. Vamos lá. Quem teve mais... Ah, por favor, né? Por favor. Por favor. Bom, outra pergunta aqui, ó. Quem teve mais fé? Abraão ou Noé? Meu irmão, é disputa de gigante, né? Porque Abraão é o pai da fé. Você tá entendendo? Aí já tá dizendo tudo. Então aí já tô até respondendo. Né? Não é que Noé não teve fé. Noé teve fé, claro. Imagine um lugar que nunca choveu antes. Nunca choveu, né? Só teve a mesma garoa, né? Garoa, sabe o que é garoa, né? Você sabe o que é garoa? Sabe o que é garoa? Responde, rapaz! Por exemplo, ó, tá chovendo aí? Não, tá garoando. Garoando. Você tá fazendo garoa, aquele chuviscozinho, né? E tal, aquela neblina, pronto. Neblina. Naquele tempo nem chovia, era aquela neblina mesmo e tal. E Deus tinha os seus propósitos para regar as plantas, né? Logo cedo, aquela neblina ali dava para as plantas, né? A hidratação que as plantas necessitavam. Mas não chovia. Então, quando disse vai chover, o que é chover, gente? O que é chover? Vai chover. Vou fazer um barco. Pô, só não tinha barco. Só no rio, cara. Dia lindo! Barco no rio. Quero fazer um barco aqui. Poxa, não é possível. E as pessoas achavam que era loucura de Noé. Mas Noé obedeceu um comando. E ele construiu a arca conforme as medidas, dimensões que, na qual Deus determinou que ele o fizesse. E os filhos acataram tudo bonitinho. E quando choveu, né, o pau comeu. O pau gemeu. E aí já foi. Mas eu pergunto a você, né? Quem teve mais fé entre Abraão e Noé? Rapaz, é uma disputa de gigante. Se bem que Abraão foi conhecido como o pai. O que é o pai? O precursor. O primeiro. Porque Deus fala assim, Abraão, ele está lá na casa do pai. Claro, a mãe, a família. Comendo, ajudando o pai. Junto com seus, né, familiares. Enfim, família. De repente, ele ouve Deus falar, Abraão, sai da sua parentela, sai da sua família, sai do seu pai, sai de sua mãe, sai. Que eu te mostrarei uma terra onde emana leite e mel. E você será pai de nações, será como as estrelas do céu, como a areia da praia. Ele ouve isso, olha para a família e obedece a voz. Para um caminho que não tem destino. Ele só andou sem destino. Abraão anda sem destino. Ele só ouve a voz e diz assim, sai da sua parentela. O que ele fez? Saiu. Foi para onde? Foi sem destino. Caminhando. Porque ouviu a voz do Senhor. Que loucura, né, gente? Então, Abraão é conhecido como o pai da fé, né? Ele largou as pessoas que ele amava para seguir a voz do verdadeiro amor, Deus, né? É maravilhoso. Outra coisa interessante que eu acho muito bacana é quando o maior sonho de Abraão era ter um filho, né? Sarai era estéril. Abraão não era estéril, né? Já tinha uma idade e tal. Mas Deus faz uma promessa para os dois, ó, vocês vão ter filho, vai ser pai de nação, seu filho vai ser gigantesco, vai ser grande e tudo mais. Então, Abraão ficou meio assim, será mesmo? Poxa, eu vou acreditar, eu vou crer, né? Sarai mudou o nome para Sara. E Sara falou assim, poxa, não é possível, eu já não, desculpa a expressão, eu já não sou mais fértil, né? Eu não tenho mais condições de gerar nada. Tenho mais condições de gerar nada, eu não sou mais fértil, né? Abraão era a única pessoa que poderia, mas aí a mulher sempre dá um jeitinho, querendo ajudar. Deus não precisa de ajuda, e isso acontece muito nos dias atuais.

Né? Eu vou dar uma forcinha para Deus. Eu vou falar com o pastor, eu sempre falo isso. Eu vou falar com o diácono, para o diácono falar com o pastor, para o pastor lembrar de mim, para ele me botar numa congregação. É o maior sonho pregar, isso não é pecado. Mas ele não esperou o tempo de Deus, ele está simplesmente dando uma força para Deus, né? Deus não precisa de força. Deus não precisa de ajudinha. Deus não precisa de advogado, porque tem muito advogado na igreja, né? O irmão chegou de chapéu, a irmã já vem logo. Ô irmão, epa irmão, não pode entrar na igreja de chapéu. É desrespeito, isso é um problema dele com Deus. Fique logo sabendo você. Ah, mas não é certo. Mas isso aí não é direito seu dizer se ele está certo ou errado. Você sabe por que ele entrou? Ele nem sabe, nem conhece, ele foi conhecer a Deus. Ele queria saber quem é Deus. Então, para conhecer Deus, Deus precisa saber e mostrar quem ele é, para depois ele saber quem ele é na presença de Deus. Então, é ter isso. Ah, o irmão entrou de bermuda na igreja. O irmão nunca entrou numa igreja sequer. Ele foi lá para receber salvação, para mudar a vida dele. Meu irmão, não vem agora não. O cara está quase na bancarrota. Ó, não pode entrar de bermuda não, irmão. Vem de calça. O irmão lá está nos dias finais, né? Como agora mesmo, né? Eu posso até dizer para vocês aí, porque tem até um ouvinte falando, pô, Vomim, você fala mesmo, você não fica, sabe, pincelando. Obrigado pelas rosas aí, viu, gente? Tô vendo as... Vivi, obrigado, Vivi, pelo rush. Obrigado vocês aí pelas rosas e tal. Só para não perder o time, né, da conversa aqui. Mas, por exemplo, tem pessoas que já estão no seu último dia de vida, né? Já não está aguentando mais. E ele vai na igreja para poder ouvir alguma coisa. Ou então ele quer ouvir uma chave, ó Deus. Como já aconteceu comigo, né? Eu não era cristão, falei, Deus, se o Senhor existe, coloca uma pessoa na minha vida para me orientar o que devo fazer. No mesmo dia que eu falei com Deus sobre isso, que eu estava numa depressão, né? E eu estava sentindo muita dor na alma. É uma dor incrível, né? Uma dor na alma. Você dorme com a sensação de débito, você acorda sabendo que você voltou para a realidade. É uma situação muito chata, muito incômoda. Você não consegue mais, sabe? Você sente... É horrível, né? E aí, no mesmo dia que eu falo com Deus de madrugada, porque eu não conseguia dormir, pai, coloca uma pessoa que possa me orientar. Se é que o Senhor existe, né? Deu fazendo na minha vida. No mesmo dia que eu fui trabalhar, o diretor da que eu era chefe de almoxarifado na prefeitura lá, né, departamento administrativo da prefeitura de Dias d'Água. Trabalhava como setor almoxarifado, né, na unidade escolar da Dias d'Água. Então, todas as escolas a gente fornecia vassoura, papel, ofício, miógrafo, a gente dava toda assistência a essas unidades escolares e eu fazia parte, que era trabalhar no almoxarifado sobre isso aí. E distribuía também para as unidades escolares de Dias d'Água. Moral da história. E aí, quando eu ia trabalhar, era o tempo que surgiu a AIDS, você lembra? Eu tenho 1,80m, peso 96kg, eu estava pesando 50 e poucos quilos. Então estava bem seco, chupado. E aí, quando eu cheguei no trabalho, o meu diretor falou, amigo, vá para casa, achando que estava doente, né? Cara, estava doente no espírito, mas não no corpo. Vá para casa. E eu sentei na varanda do departamento. Aí chegou um senhor, né? O senhor falou assim, ó. Aí vem cá, como é que tá você? Ele chegou assim, e aí, como é que tá você? Eu falei, tô bem. Não interessava ele a minha vida, tô bem. Como é que seu pai, sua mãe, ele passou 2 horas conversando comigo, sentou do meu lado. E por que não sei o quê, que não sei, menino, não sei o quê. Então, agora detalhe, tô triste porque você nunca mais foi à igreja. Aí peraí, ele tá falando uma coisa aí por coisa. Cadê sua mãe Regina? Eu falei, minha mãe não é Regina. Ou não é Regina, não? Seu pai não é Antônio? Não. Meu pai é Ademir, minha mãe é Jonita. Ele falou, seu nome não é Carlos? Eu falei, não, meu nome é Valmir. Aí ele parou, botou a mão no queixo, assim mesmo ele ficou, né? Cruzou o braço, botou a mão no queixo, olhou para o céu e disse assim, Senhor, eu não estou entendendo nada, estou conhecendo esse rapaz aqui como se tivesse
não estou entendendo, Senhor. Quando ele falar, não estou entendendo, Senhor, aí eu entendi a palavra-chave, porque no mesmo dia da madrugada, eu falei, Senhor Deus, coloca uma pessoa que possa me orientar. Quando ele falou, Senhor, eu não sei o que está acontecendo, o que estou fazendo aqui, estou conversando com um rapaz como se eu tivesse conhecido ele há muito tempo, e ele não é a pessoa que eu estou falando, né? É impressionante. Eu falei, ó, talvez seja. Aí eu falei para ele, eu pedi a Deus que Deus colocasse a pessoa na minha vida, que eu me orientasse, que eu ia fazer da minha vida, porque... Aí ele começa a falar uma coisa estranha, barabará, que eu não gosto de brincar com línguas estranhas, gente, que aqui para nós, cada um vive da forma que quiser. Eu brincava muito com isso há muito tempo atrás, ripa lá para trás, a cara já baixou, aquele negócio todo, quando eu era mais novo, mas eu entendi que essas línguas do Espírito não se deve brincar, né? As coisas divinas não se deve levar, né, ao escárnio, em brincadeira. E aí nunca mais brinquei. Aí quando chega um irmão brincando, e aí, BDBD, eu paro logo porque, né, é coisa séria, a gente não pode estar brincando com os dons do Espírito Santo. Enfim, mas bora lá, cada um faz o que quer. Eu penso assim. Aí eu falei, meu Deus, aí ele começou a falar em línguas e tal, chorou, né? E aí ele falou, deixa eu me apresentar. Meu nome é Pastor Geógrafo Omar. Dom do Amor, já está na glória. Me ensinou muitas estratégias espirituais. Ele falou, olha, a palavra que eu tenho para você, mediante o Senhor, que você pediu de manhã, foi, primeiro buscai o reino dos céus e a sua justiça, o Senhor Todo-Poderoso, e as demais situações vão agregar a sua vida, vão saciar o seu espírito e sua alma, e vai revelar para você o que Deus tem para a sua vida, além de você ter paz, porque Jesus é a paz do mundo. Não a paz que o mundo vos dá, mas Jesus é a paz que você precisa. Pronto. Sua igreja é onde, pastor? Tá, papai foi. E fui crescendo no Espírito, e fui crescendo, fui batizado no Espírito Santo e fui e tal. Tudo isso, então Deus ouve, né? Aí eu tô falando sobre fé, né? E aí o que acontece? Sobre a questão, aí é que eu volto aqui, né? Sobre a questão dos irmãos que chegam dessa determinada situação na igreja para buscar uma palavra... chave, né? Ó Deus, se o Senhor existe, eu quero que o Senhor fale isso na igreja. E acontece mesmo. Na convenção aqui, na AGO, já aconteceu umas 10 vezes, já vi. Fora que eu não presenciei, mas eu vi. O último dia da mulher, chegando aqui, tinha um profeta. E esse profeta é muito usado por Deus, esqueci o nome do pastor. E ele falou até a hora em que ela falou, a hora que ela acordou, e o hino que ela cantou, porque ela queria que Deus falasse com ela isso aí, ó, que coisa. Ela queria morrer mesmo, ela estava já pensando em cair fora. Por exemplo, se Deus existe, ela acordou de madrugada, cantou um louvor, falou um versículo bíblico e disse, Senhor Deus, eu vou lá. Ela não queria ir, não tinha forças para ir. Mas eu vou lá, se o Senhor disser isso, aí eu tenho certeza que o Senhor está comigo e tal. Porque a vida dela estava uma bagunça, né? Dito e feito, culto terminando, quase terminando, na hora que ia passar o microfone, o pastor Valdomiro Pereira, presidente da convenção, né, da Assembleia de Deus do Estado da Bahia, no AGO, o profeta chega e fala, ei, você aí, irmã, vem cá rapidinho, irmã. Ela estava na segunda fileira, estava no mezanino. Ela estava na segunda fileira ou na terceira fileira. Ela estava bem perto do púlpito e aí, do altar, e aí ela levantou. Ele aponta para ela, ei, você acordou às 3h15 da madrugada. Aí ela começou a se balançar. Às 3h15 você cantou essa música. Com muito louvor. Com muito louvor. Deus ouviu o seu louvor. E ele está dizendo, aqui eu estou te respondendo o que você me pediu de madrugada. Gente, a igreja foi uma explosão. Foi uma explosão de glória, foi uma explosão de louvor. As pessoas viram o amor de Cristo por cada vida que estava ali. E ela chorou. E aí ele pegou o microfone, irmã, por favor. Fale agora a sua vez. Aí ela falou a mesma coisa que o profeta tinha dito. Eu acordei de manhã, fiz esse louvor e tal. E falei, pai, se Deus não falar comigo, hoje será o último dia da terra. Então, gente, aí você, o irmão vai lá na igreja, não pode entrar que está de chapéu. E é o último dia dele. Você está entendendo que a gente não pode julgar?
Se for uma coisa contínua, todo dia, ele não conhece a palavra, temos que ter paciência. Ele não pode entrar nu na igreja, ok? Mas de boné, de chapéu, de bermuda, a pessoa nem é cristã, quer entender os princípios, não é verdade? Então, não tem porquê, a porta está aberta, né, irmão. Vem aqui e tal, fica aqui, irmão, senta aqui, o porteiro tem que estar ali, claro, recebendo as pessoas, mas também olhando quem está entrando, porque tem muita gente que fica de frente, então ele fica olhando, vigiando, olhando, cuidando, por isso que o porteiro está lá também para isso. Mas precisamos abrir as portas, entendeu? E olha que tudo isso veio através do quê? Da fé, né? Quem teve mais fé? Aí eu vim desenrolar tudo isso aí. Eu só quero falar para você que, mediante as tempestades que nós estamos passando agora, isso pode ser na área conjugal, emocional, espiritual, né? Deus tem um propósito. Assim como teve com Daniel. Mas Daniel, tentaram acabar com o propósito de Daniel, o sonho de Daniel, aonde? Jogando ele na cova dos leões. Ok? Tentaram matar ali o sonho de Daniel ali. Tentaram matar o sonho de José jogando no buraco e vendendo ele para o espaço. Vai? Ele manda ele se mandar lá e acabou. Que nada, ele vai ser nada, rapaz, que ele mandar na gente. Tentaram matar Davi quando Saul pede a Davi que ele mate 100 homens e traga 100 prepúsculos em troca da mão da filha dele. Ele sabia que ele lutar com 100, ele não ia ter resistência, né? Já lutando com um, já um desgaste físico, com dois mais ainda. Ele matou, foi 200. Trouxe 200 prepúsculos aqui, ó. 100 é seu, 100 é da sua esposa, da sua filha, vou casar com ela. Tentaram matar o sonho de Davi, ok? Ok? Golias também tentou matar o sonho. Não, ele não vai ser rei. Deus disse que ele vai ser, mas o inimigo disse que você não vai ser. Deus falou que você será, mas o inimigo já está trabalhando para que você não seja esse será. Você está entendendo muito bem? Aí ele coloca uma doença ali no pai, ele coloca uma doença ali na mãe, ele coloca uma doença no seu psiquê. Aí acha que você está com depressão, aí acha que você está com a dor no peito. É uma úlcera, é um tumor, é um câncer, é uma dor na coluna, eu vou ficar aleijado. As pessoas nunca pensam, estou sentindo uma dor no braço, mas porque meu braço fica mais forte. Ninguém pensa assim. Eu estou com dor de cabeça, todo dia amanheço com dor de cabeça, é alguma coisa, é um caroço na cabeça, é uma coisa, estou sentindo uma coisa. Vocês criam coisas que não existem e ficam doentes sem estar doente. E vai para o médico, paga dinheiro, paga consulta, paga não sei o quê. Antes mesmo, claro, estou dizendo você que não vai no médico, de conversar com Deus, porque tudo isso aí é espiritual. A primeira coisa que o inimigo quer fazer na sua vida é trabalhar na sua mente, é tomar a sua mente, é dizer que você é uma mentira, é dizer que Deus não está nem aí para você. Olha quantos bilhões teve um ateu ou uma pessoa com falta de fé e falou para mim: rapaz, você acha que Deus está se preocupando com você? Você acha que Deus está se preocupando comigo? Deus está nem aí, meu amigo, Deus tem mais coisa, Deus está cuidando aí dos doentes, está ali, está deitado. É muita gente, rapaz, deixa eu te falar, Deus é onisciente, onipresente, onipotente, Deus está em qualquer lugar, né? E aí, eu quero que você grave muito bem isso, porque é bíblico, a Bíblia fala isso e eu não quero denegrir nem humilhar a religião de ninguém, mesmo porque religião não salva, viu, gente? Cristianismo não salva, ok? Catolicismo, todas as religiões que estou falando, adventista, todas as religiões não salva. E eu estou falando também da minha, cristianismo também não salva. Quem salva é Jesus Cristo. Cristianismo é aquele que segue a Cristo, que muitas vezes a pessoa segue, mas não vive o que é para viver. Porque Deus fala o seguinte: não é muito você falar que Deus é lindo, maravilhoso, que você dá sopa, que você dá roupa para pobre e tal. Não é isso que te salva, não. Não são obras que te salvam. O que te salvam é a sua alma que tem que ser dada a Cristo. Ou seja, se Ele deu a sua vida por você, dê também a sua vida por Jesus, morrendo para o mundo e vivendo para Cristo. Você está entendendo? Então, religião não salva. Ok? Ponto. Outra coisa, o único mediador, o que é mediador? Aquele que vai lá, negocia, conversa, entrega, volta. O único mediador entre Deus e os homens, Jesus Cristo.
Quando Jesus não estava no Novo Testamento, vamos para o Velho, quem era o mediador entre Deus e os homens? Ah, os profetas, Isaías, né? Que mais? Isaías, profeta Isaías. Que mais, gente? Todos os profetas, Eliseu, não é verdade? Era o mediador entre Deus e os homens, não foi o profeta, era a boca de Deus, ok? Aí Deus mandava falar, ele dizia, montava tal, o pessoal pedia, ele falava com Deus. Moisés era um profeta, mediador entre Deus e o povo que saiu do Egito para a terra prometida. Canaã. Moisés era o mediador. Saiu Moisés, veio quem? Veio Cristo. Cristo foi embora, aí que eu vou dizer a você, pelo amor de Deus, não estou julgando. Aí o pessoal fala que é Pedro. Quem é Pedro? Discípulo. Está morto, tá, gente? Aí vem Lucas, discípulo. Também está morto Lucas. Lucas morreu. Veja lá como morreram, está escrito, como morreram os discípulos de Jesus Cristo. O único que não morreu foi o único que tinha o dom do amor, né? João. Tentaram colocar João num caldeirão de óleo fervente para matar o cara não morreu. As pessoas ficaram loucas. O que ele ia fazer? Não é possível, ele tem que tampar a boca desse rapaz. Manda para a ilha de Patmos. Aí João vai para a ilha de Patmos e lá recebe a revelação do Apocalipse. Você está entendendo? Então o único que não morreu por morte, parece até uma piada, né? Morte matada. Na verdade, é uma piada, estou falando. Mas na verdade, e João morreu, homem? João morreu. Hã? Velhice, ilha de Patmos. Elias foi arrebatado, né? Enoque também foi arrebatado. O único que não passaram pela morte foi Elias, que foi levado, e Enoque, que andou com Deus. Enoque saía de casa e saía andando, conversando com Deus. Deus isso, Deus isso, aquilo e tal. E saía andando, conversando com Deus. Não tinha destino. Ele também não tinha também vontade de fazer aquilo que ele queria fazer. Ele só conversava com Deus. Deus, o dia todo conversando com Deus. Eu falei, poxa, eu vou levar esse cara para mim. E levou para ele Enoque. Mas Deus vai para o céu e fala assim, ó, Jesus vai para o céu. Gente, ó, já foi feito, já foi tudo consumado, estou indo para o Pai. Deixo-vos outro, que é um outro, aquele que vai dar continuidade ao trabalho de Cristo. Que é esse? O Espírito Santo. Gente, deixo-vos outro. Quer dizer, aquele, a mesma coisa, mas é um outro. Que vai guiar você acerca de todas as coisas. Se você beber alguma coisa mortífera, não causará danos. Curarão enfermos. O mesmo Espírito vai te revelar as coisas que você precisa saber. Se você esquecer alguma coisa na palavra e tal, eu farei lembrar de certas coisas. Então, quem está agora aqui é quem? O Espírito Santo. Então, não é José, né? Não é José, não é Antônio, não é Marta, não é Maria, Joaquina. O único mediador entre Deus e os homens chama-se Cristo Jesus. Mas e o Espírito Santo agora é mediador entre Cristo e Deus? Não, o único mediador é Jesus Cristo. Ele veio e sempre há, porque Jesus não morreu e continua até hoje. Mas o Espírito Santo é aquele que convence. E Deus Pai, Filho e Espírito Santo trabalham, né, em prol da salvação. Deus Pai, Filho, e quem é maior dos três? Deus Pai, Deus Filho e Espírito Santo. Mas quem é maior dos três? Deus Pai, Deus Filho e Espírito Santo. E quem é mais poderoso? Deus Pai, Deus Filho e Deus Espírito Santo. Não existe esse lance de competitividade e tal, tal. O Filho veio fazer a vontade do Pai. O Espírito veio fazer o quê? O que veio apraz e que foi coordenado para ele fazer. É orientar, guiar, salvar. Agora observe, o mesmo Espírito Santo... O mesmo Espírito Santo que revela as coisas, que fala assim, ó, eis que Deus viu você e usa. Não é profetada não, meu gente, porque profetada é assim, profetada. Eis que te falo, eis que te digo, você será um grande homem. Poxa, é lógico que será um grande homem, você será uma grande mulher. É lógico, se Deus já colocou você para ser grande na terra. Então isso não é uma profetada, isso aí é uma profecia. Eu estou profetizando que você será uma pessoa bem sucedida. Enquanto isso, não tem problema. Mas profeta, né? A revelação é outra coisa. Profecia, profetizo que você vai isso.
é um desejo que eu quero que você seja feliz, normal. Revelação é aquilo que Deus revela, oculto e o escondido. E ele fala aquilo que realmente aconteceu, provando que Deus está com você e que sabe o que você está passando e que você precisa passar para chegar até o determinado local. Perfeito? Deixando bem claro. Bom, qual é a religião mais correta, mais certa? A melhor religião é Cristo Jesus, porque Jesus não é crente. Deus não é crente. Espírito Santo não é crente. Eles são Deus. Jesus é Deus, Espírito Santo é Deus e Jesus é Deus. Então Jesus não é religião. Agora, nós seguimos a Cristo. Por seguir os ensinamentos de Cristo, se tornamos cristão. Simples. Mas nem todos que dizem, Senhor, Senhor, eu curei em teu nome. Muitos foram curados. Eu preguei sua palavra. E Jesus vai dizer assim, Deus vai falar assim, ó, apartai-vos de mim, porque eu nunca vi, eu desconheço vocês. Andaram, usaram os dons, porque Deus cura quem ele quer. E por amor daquele que precisa ser curado, ele cura. E usa quem quer. Mas a salvação é individual. Você casou com sua esposa, ela é cristã e você não é. Bem, que vai julgar é Deus, mas pela Bíblia, um dos dois vão ter que ficar, não é verdade? Porque o sacrifício não foi de graça, foi dado de graça, mas foi pago um alto preço, deu para entender? É mais ou menos isso. Se você não consegue entender isso, é complicado. É por isso que tem muito cristão que diz que é cristão, paletó, gravata, não quero falar muito, não, mas pô, você olha uma santidade, mas você chega lá, cartão de crédito não pagou. Ah, eu vou pagar amanhã, vou pagar depois. É, cantina deve a cantina. Diz que vai pregar na igreja, de repente desiste, que já aconteceu. Né? Um dia desse aí eu estava... isso acontece, gente, porque acontece, só para você ver. Ah, por isso que eu não quero ser cristão. Aí é problema seu. Eu estou falando que não tem nada a ver Cristo em você e você um homem. Tá? Você tem que dar satisfação a Cristo, a Deus Todo-Poderoso. Se você olhar para o homem, você vai cair. Não tem para onde cair. Não tem para onde sair. Mas teve um dia que a pessoa... foi até um congresso, né? Congresso, uma igreja pequena. E aí me ligaram. Valmir, tudo bem e tal? Você pode vir aqui, Valmir e tal? Posso. Você pode dar uma palavra para a gente? Posso, tranquilo. Aí fui. Aí eu fui de moto, na verdade, né? Fui ali perto... entrando ali, BR-324, sentido entrando naquela rua ali, acho que 93, me lembra aí, gente, para que vai para Camaçari, Dias d'Ávila, logo ali, entre Camaçari e Simões Filho ali, pá, aquela intermediária ali, tem um vilarejo, aí me chamaram, eu fui. Aí, pá, quando foi e tal, preguei, falei e tal, do amor de Deus, pá, terminou. Quando terminou, que é uma coisa normal, gente, isso é normal, normal. Agora, cabe de cada um, é normal, porque o obreiro é digno do suor do seu salário, né? Todos aqueles que trabalham na obra, na seara do Senhor, diz a palavra de Deus, tem serviço e profissão. Se a palavra fala que é serviço e profissão, quem paga é o Senhor. É Deus que paga, né? E Deus usa quem ele deve usar para te abençoar. Isso é fato. Fato, fato, fato, fato, fato. Por que, Valmir? Porque Deus te dá um dom. De repente, Deus faz você grande. Que quando Deus usa você, ele não vai fazer você menor. Ele vai fazer você crescer. E você dando espaço para o Senhor, você vai crescendo. Aí, de repente, seu nome já está lá em São Paulo. Irmão Carlos, e aí, tudo bem? Ô, irmão, você pode aqui ter o congresso, você pode vir? Eu posso. Ô, irmão, como é que eu faço para trazer? Ó, irmão, na verdade, aí, ó, tiver um lugar para ficar, beleza. Aí o irmão vai cuidar para um lugar para você ficar. E eu tenho certeza que o irmão não vai botar você no banheiro, nem no corredor, nem muito menos vai deitar você dormir na igreja, porque você é um anfitrião, é aquele cuidado, o respeito. Você não vai chamar o seu pastor para almoçar em sua casa e dar para ele farinha com farofa. É ou não é? Você vai ter que honrar o homem de Deus. Isso aí é de cada um. Chega lá, foi abençoado.
Ó, irmão, o Senhor mandou te dar isso. Beleza. O Senhor mandou te dar isso. Aí você recebe. Porque quando você não recebe, você está desfazendo daquilo que Deus mandou te dar. É uma coisa, ok? É uma coisa. Mas vamos lá, eu cheguei lá, que terminou tudo bonitinho, a irmã me chamou. Não terminou, não foi embora. Fui lá, falou: ô, irmão, obrigado pelo senhor ter vindo. Tá, foi, me foi, que bom. Que legal. Irmão, quanto foi aí o trabalho que você fez aí? Pô, você trouxe a palavra, você mora em Salvador. Falei: irmã, eu tô falando eu, viu? Estou dizendo de mim, a minha pessoa, ok? Estou falando de mim. Não estou julgando ninguém, pelo amor de Deus. Irmão, nada. Mas por que nada, irmão? Porque na palavra, na verdade, irmão, veja só. A palavra não é minha. Né? O que foi dito foi tirado do livro, que foi feito pelos antigos. Dito pelo meu Senhor. De graça recebestes, de graça vos dá. E eu fiz isso. Mas, irmão, o senhor teve um tempo, aí já vem outra coisa. Saiu de Salvador, veio pra cá. Eu posso, pelo menos, botar gasolina na sua moto? Falei: irmã, eu podia aceitar? Poderia. Mas, irmã, deixa eu te falar. Aí foi uma coisa minha. Tô falando eu, viu, gente? Não é uma regra. Tô falando de mim. Falei: irmã, faz o seguinte, ó. Na verdade, eu tô grato por Deus por estar aqui. Então é uma forma também de agradecer a Deus por tudo que ele tem feito na minha vida. Não precisa botar nada, não. Né? Essa é a minha oferta que eu tenho para o Senhor. E eu não aceitei nada. E voltei para casa. Coisa minha. Isso é coisa minha. Mas vamos supor, vamos lá em Minas Gerais. Pô, beleza. Então, amigo, é o seguinte: você vem só aí, você banca tudo. Aí não tem como ir para Minas Gerais, porque eu estou até despreparado. Eu não tenho como ir para Minas Gerais. Por mais que eu queira ir, eu não tenho, porque eu não vou ter condições de ir para Minas Gerais. Mas se a pessoa está querendo que eu vá, claro, ela vai ter que me levar para levar. Ou, quer dizer, dando um exemplo, né? Porque, na verdade, eu sou muito... aí que eu vou dizer você. Eu sou uma pessoa muito... Como é uma pessoa, assim, resguardada? Antissocial. Pronto. Antissocial, gente, não é palavrão, não, viu? Antissocial não quer dizer que não gosta das pessoas. É uma pessoa antissocial, ou seja, ele não fica muito com pessoas, né? Tá junto com tal, vamos sair pro shopping, vamos a galera toda. Eu sou muito caseiro, pronto. É do meu trabalho pra minha casa, ok? Igreja, casa, mas eu sou muito reservado. É uma coisa minha. Mesmo não parecendo, né? Eu brinco pra caramba, gente, não sei o que e tal. Mas é... Esse sou eu tô falando pra vocês, esse sou eu. Mas chamou o Pedro, aí o Pedro vai: pô, Pedro, Deus tem um dom pra você, deu pra você, venha usar esse dom aqui na minha igreja. Onde é? Minas Gerais. Você vê que dia? Tal dia. Tá bom, esperamos você, mas como é que eu vou chegar aí? Não, você compra a passagem, faz tudo bonitinho e aqui a gente acerta. Não é interessante, porque quem tá convidando é que dá banquete, é ou não é? E aqui eu termino. Tudo isso por causa da fé, né? Da fé. Da fé. Aí Jesus fala rapaz, meu Deus do céu. Tá na mente aqui, velho. João Batista. João Batista, profeta, né? João Batista, papapá. Você vai, tira essas roupas todas aí, essa roupa aí da sociedade aí e tal, tire. Você vai viver, vai vestir roupa de camelo. Pelo. Vai botar uma alforja aqui. A água, ok? Tire esses sapatos, bota sua percata, vai ser aí uma botinha de lã, e vai pro deserto, cara, pregar lá no deserto. Quem vai cuidar de você sou eu, não vai faltar água, alimento e tal. E foi alimentado por mel silvestres. Só Deus pode fazer essas coisas, não é verdade? Então, se a gente começar a viver no material, nunca vamos viver o espiritual. Se realmente formos viver o espiritual, viveremos as coisas espirituais e a materialização daquilo que deseja o seu coração. E aqui eu termino, né? Pronto, eu ia falar que é enquete, mas hoje não vou falar mais enquete, não, né? Até já falei demais. Nem cabe mais enquete aqui. Nem cabe mais enquete aqui, produção. Já manda alô pra todo mundo aqui, viu? Uma boa. Deixa eu ver o que você tá falando aqui, meu Deus do céu. Papito de papai, é hoje que o fogo cai, meu Deus do céu. Ai, vai falar assim demais em casa, meu irmão, por favor, cara.
Poxa, Vivi, Esté, bom dia, Neide, Esté, Ayumi, bom dia, Rutilene, bom dia, bom dia, bom dia, bom dia. Bom dia pra todos vocês aí de coração, tá bom? Beleza. É aquilo que fala, se todo mundo que usar branco fosse santo, ninguém ia pro inferno. Tá de branco, é santo, né? É mais ou menos isso, mas vamos embora, gente. Mas quem julga é Deus. Portanto, que eu acho que todo mundo que quiser ir para a igreja pode ir. Principalmente aquela pessoa que não conhece Jesus Cristo, não sabe os dogmas da igreja, né? A liturgia, não conhece, mas está num desespero. É o último dia de vida da pessoa. Enfim, então, é importante que você deixe essa pessoa entrar, né? E que possa ter um acompanhamento, né? É muito importante, que hoje em dia falta um pouco de paciência de acompanhar. Há muito tempo atrás, há quase 30 anos, né, até 20 anos, no meu tempo, tinha um pastor chamado Pastor Omar. Pastor Omar, se eu ficasse 2 dias sem ir para a igreja, ele me ligava. Irmão, está tudo bem com você? Tudo bem, pastor. Você está bem? Estou bem. O que foi que houve? Vou sentir falta de você. Ele ia em casa conversar comigo e tal, e me levava. Hoje, justiça existe, mas não tanto quanto. É, não tanto quanto. É obrigação? Não. Isso parte da essência de cada pessoa. Também não posso julgar. Mas os dias são maus. O amor de muitos se esfriariam. Ou você se apega com Deus, ou então você vai ficar sempre fraco na fé, possibilitando uma ansiedade, uma angústia, né, uma depressão. Enfim, você tem que buscar Jesus mesmo na hora difícil. Não vai ter mamãe nem papai. Não vai ter um pastorzinho na hora, não vai ter um irmãozinho. Deus pode até usar, né, um jumento para lhe, né, orientar, porque ele usa quem ele quiser. Mas se você não fechar com Cristo, tá? Os dias são maus, ok? O amor de muitos se esfriariam, você está entendendo? Você está entendendo o que eu estou falando? Então não conte. E nem fique, porque era para estar aqui. Nem me ligou, o irmão nem liga para mim. Poxa, eu sou esquecido, ó céus, ó vida, pô, ninguém liga, tem uma igreja que não liga para mim, como é que eu vou para a igreja? Eu não vou mais não. Meu irmão, isso aí não tem nada a ver uma coisa com outra, homem é homem, Deus é Deus. Você fechou com Deus? Fechei, então busque Ele. Mas eu sinto falta, busque Deus, né? Busque Deus. Porque quando Deus fala para Abraão, sai da sua parentela, ele está dizendo o seguinte, ó, corte todos os vínculos daqueles que não te respeitam, não te orientam, não olham para você, não lembram de você, vê você como nada, porque eu, Abraão, tenho algo contigo. Sai da sua parentela, ok? Porque eu vou te dar uma coisa que você não sabe e nunca viu. Faça só andar. E foi isso que ele fez. Se a gente não usar a fé, meu irmão, nunca poderemos agradar a Deus. Pode ter certeza disso, viu? Ai, pipoca, vamos embora! Deixa eu dar um testemunho para você aqui, gente. Testemunho. Minha mãe tem a questão do Alzheimer, né? Alzheimer. E aí, um certo dia, que é triste, né? É triste. Algumas pessoas pensam que as pessoas que têm Alzheimer, não sofrem tanto porque a pessoa esquece. Até de pessoas, de um filho que perdeu, de uma filha que perdeu. E ela não lembra mais, então ela não sofre. Pelo contrário. Você sabe o que é uma pessoa estranha, conviver com pessoas estranhas e não saber aonde essa pessoa está? Né? Minha mãe acordava e não sabia onde ela estava. Né? Ela chegou para meu irmão um dia e falou assim, poxa, meu filho... ela falou assim para o meu irmão mais novo, quem é você? Aí ela, minha mãe, sou eu, seu filho. Meu filho, você mora onde? Gente, é triste, é triste. É uma realidade que acontece. Mas eu tive uma experiência com o Espírito Santo, né? Olha que hoje a programação está totalmente contrária, né? Está de pé, sem cabeça, não é verdade? Mas eu falei com o Espírito Santo, talvez seja a chave que você precisa. Eu falei, Espírito Santo, o Jesus, eu falo com o Espírito Santo assim, com Jesus e Deus, eu falo dessa forma que estou falando com você. Cada um fala com Deus da forma que quiser. Tem uns que falam, ei, Senhor, ó meu Pai querido. Tem uns que falam assim, não vou julgar, ele fala assim. Tem uns que falam assim, ó Deus, ó Senhor, ó Jesus, ó Senhor Jesus, por favor. Também não julgo, é a forma da pessoa falar com Jesus. Eu respeito, não estou sendo crítico não. Eu estou falando que cada um fala com Jesus da forma que acha interessante. Eu falo com Jesus da forma que estou falando com você.
Eu falo assim, Jesus, a tua palavra fala o seguinte, que o Senhor foi para o Pai, né? E o Senhor falou assim, deixo-vos outro. Esse outro está aqui. Então o Senhor deu um comando, que na qual o Espírito Santo está aqui. Ele iria orientar acerca de todas as coisas e fará lembrar de coisas que você se esqueceu. Aí eu entrei na palavra que o próprio Deus falou. Está tudo consumado, ou seja, está feito, carimbado, e farão obras maiores, muito maiores que eu já fiz. Então, mediante o que o Jesus, Deus Pai, né, Filho e Espírito Santo determinou, há um comando. E eu usei esse comando. Eu falei, Jesus, conforme a tua palavra, o Senhor disse que o Espírito Santo ia fazer lembrar coisas. Né? Coisas. Então, Espírito Santo, minha mãe está com 82 anos. Claro, a idade chega, né? Há tempo para todas as coisas. Mas eu peço ao Senhor que o Senhor faça com que minha mãe vá, no dia determinado, alegre, né? Feliz. É, não estou desejando a morte de minha mãe, estou falando que é o destino de todo mundo, é o meu destino. Eu não tenho medo da morte, mas é o destino de todo mundo, não tem para onde correr. Enquanto Jesus não voltar, esse é o nosso destino, né? E a gente tem que aceitar isso com bravura, com honra e certeza de que Deus já preparou um lugar maravilhoso. E isso que é, e mesmo porque a morte nem dói. Ela faz medo, né? Mas não dói não, filho, não dói não. Aí eu peguei e falei assim, Senhor Espírito Santo, faz então lembrar a minha mãe coisas que ela já se esqueceu, porque ela está com Alzheimer. Então, Pai, da mesma forma que essa doença veio sorrateiramente, que ela vá embora sorrateiramente. Faz lembrar, ó Espírito Santo, de coisas. E faz com que minha mãe, no dia que ela for, ela esteja rodeada de netos, filhos e parentes, lembrando de cada um deles. Lá, melhor honra que essa. Essa foi a minha oração que eu conversei com Jesus. Né? Com Jesus. E eu nem falei em nome de Jesus, porque eu já estava falando com Jesus. Para ele fazer isso, através do Espírito Santo. Aliás, pedi o Espírito Santo, porque foi um comando dado para ele, no nome de Jesus. Gente, acredite. Minha mãe, quando ligava para mim, eu ligava para ela. Minha mãe, como é que tá? Oi, Márcio. Não, mãe, aqui é Júnior. Valmir. Oi, meu filho, saudade de você. Tudo bem? Aí trocava o nome das esposas e tudo mais. Não, minha mãe, é a Márcia, minha esposa. Ah, tá. E a outra coisa é, quando é que você vem aqui, meu filho? Eu estou morrendo de saudade. Que é outra coisa que acontece com pessoas que têm Alzheimer. Saudade. E ela fala assim, minha mãe, eu tive com a senhora aí, sexta e sábado fiquei com a senhora. Hoje é segunda. Tem 3 dias que estive aí, mas 2 dias estive aí. Foi mesmo, meu filho? Poxa, eu nem me lembro. Eu instalei o chuveiro para você tomar banho quente, lembra? Ah, foi mesmo. Aí tem que lembrar detalhes para poder juntar e ela lembrar. Ah, é mesmo. Então, olha só a situação. Gente, creia, depois que eu fiz essa oração com o Espírito Santo, pedindo de coração a ele, Pai, dê um presente para minha mãe, que ela, quando for o dia da morte dela, que ela morra com honras, lembrando dos irmãos, da família. Gente, acredite, eu estou falando para você, porque eu gosto de testemunhar que o Espírito Santo existe, ele está aí, está vendo todas essas coisas, ele só está querendo ver seu posicionamento, né? Seu posicionamento. Se você vai deixar o leão pegar a ovelha, se vai deixar o urso tragar a ovelha, se vai deixar Golias ameaçar o povo, ele fica só observando onde que você vai. Ou você mete a mão aí e vai. Eu fiz assim, eu conversei com Jesus. Aí eu recebi a ligação de minha mãe. Meu filho, como é que você está, Júnior? Bem, minha mãe, cadê Márcia? Minha mãe vai bem, graças a Deus. Ó, meu aniversário é agora, hein, dia 23. O aniversário dela é agora, 23. Ó, Márcio, que vem de Brasília, era lembrando de detalhes, detalhes, detalhes. Márcio, que é meu irmão, tá chegando, já chegou. Estão em casa agora, minha mãe estão em casa agora. Estão chegando de Brasília, ok? Meu aniversário é dia 23, então, meu filho, eu quero todo mundo lá e tal, meus parentes vão estar lá, fulano vai estar lá, fulano vai estar cá. Eu falei, meu Deus do céu,
Ela lembrou o nome de todo mundo. Eu falei, poxa, rapaz. De vez em quando ela esquece, assim, um óculos, um lugar, uma sandália, vai para casa de um, esquece a sandália, que é uma coisa assim que até a gente pode esquecer. Mas eu falei assim, de nome. Aí começou em casa lembrando de parentes que já foram. Cecília, ela é minha sobrinha, rapaz, boa pessoa, né? E cadê fulano? Fulano foi. Boa pessoa ali, viu? Começou a lembrar de coisas do passado. Eu falei, poxa, Espírito Santo, o Senhor não esquece. Tá? Eu fiz essa oração tem um mês, mas o Espírito Santo não se esqueceu. O Espírito Santo não se esqueceu. O Espírito Santo não se esqueceu. E nem deixou passar batido. Ele fez com que minha palavra fosse vívida através das orações. E é assim que tem que ser. Algumas pessoas, psiquiatras, algumas pessoas da área, né, ou doenças psicossomáticas, psicomáticas, enfim, já determinam um decreto e falam assim, ah, tem que tomar isso 3 vezes ao dia, a tendência é essa, ou seja, vai cavando a sepultura e depois vai enterrando aos poucos. Meus irmãos, tem que tomar cuidado, ela vai sair um dia e não vai voltar mais porque vai esquecer o caminho. Eu nunca aceitei isso. Eu sempre fui de contra, né, essa ideologia da medicina, não desrespeitando, porque eu sei que o melhor médico dos médicos foi aquele que criou os médicos e a medicina. Então eu falo logo com o Criador. Deus isso, Deus aquilo, Deus isso, Deus aquilo, né? E eu conto essa experiência tremenda. Eu perdi também uma irmã, né? Estou falando sobre o poder de Deus, viu, gente, hoje. Eu perdi uma irmã com CA. Eu tinha orado bastante a Deus, né? Chorava bastante, porque sempre estava piorando e tal. Mas estava acontecendo outra coisa que eu não estava sabendo. Eu não estava sabendo por parte de minha irmã que estava doente. Eu não estava sabendo. Ia para o monte, orava, jejuava, consagrava, não sei o quê. Blá, blá, blá, blá. E certa vez ela falou assim, Júnior, eu quero conversar com você. Aí eu falei, poxa. Eu falei, tá bom. Mas eu nunca queria ouvir ela, porque ela vinha conversar comigo umas palavras que eu não queria ouvir. Certa vez estava na casa dela. E aí, eu na casa dela, eu estou vendo ela falar com o filho. Ela tem 2 filhos, né? Lucas e Mateus. Lucas é o mais velho e Mateus menor. Na época, um tinha 13 e o outro tinha 7. E falou pro mais velho, eu quero que você faça aí um feijão. Bora, faça feijão. Ela estava sem cabelo, tudo mais, sentada, ficou. E eu observando, calado. Ô, neto! Tá errado, neto! Não é assim, não. Você fez o tempero, neto? Faça o tempero. Mas minha mãe, faça o tempero, porque eu não vou estar aqui sempre. Bora, faça o tempero. Cara, eu não sabia se eu chorava, se eu ia embora. Eu fiquei só observando para poder compreender certas coisas, porque a gente tem que entender e entender certas coisas. E ela começou a ensinar o filho a cozinhar. Perfeito, deixa eu ver o feijão. Tá salgado, viu? Antes de botar sal, vai experimentando um pouquinho para não ficar salgado. Você sabe o erro que você cometeu? Eu não, mãe. Você deixou seu filho mais novo perto do fogão. Não pode. Amanhã de novo, vamos fazer o macarrão. Eu falei, meu Deus do céu. Aí eu falei com minha irmã Cristiane, que está na glória. Cristiane, como é que você fala uma coisa dessa? Não, Júnior, não vou estar aqui sempre aqui, não. E outra coisa, tem que falar com você, viu? O que é? Quem quer ir agora sou eu. Falei, meu Deus do céu, que loucura, eu não estou entendendo, não, Júnior. É porque eu segui. Aí ela começou a conversar comigo. Não, Júnior, é o seguinte. Eu estou buscando Deus muito forte. De tal forma que eu me apaixonei por Jesus. Então eu não estou pedindo mais cura, não. Eu estou pedindo que ele me leve. Eu falei, meu Deus do céu, que loucura, que loucura. Como assim, Cristiane? Não, eu estou apaixonado por Jesus. Eu cheguei até vê-lo. Ele é muito lindo. Ele é maravilhoso. É lindo demais. Então, eu já estou dizendo para você que já estou ensinando meus filhos a sobreviver sem mim. Já falei para o meu marido que se ele quiser casar de novo ali em casa, gente, é assim mesmo. E eu fiquei em parafuso. Cristiane, não é assim que as coisas são, não. É, Júnior. É. E eu quero ir para o Pai. Eu quero ir com o Senhor. Eu estou louca para ver Jesus. Gente, eu nunca vi uma pessoa tão
Só uma pessoa que fala isso, né? Depois de minha irmã, é o pastor Valdomiro Pereira. Você pode ver em todas as pregações do pastor Valdomiro Pereira, ele fala, se Jesus não voltar, então estaremos esperando por Jesus. Mas se ele voltar e me levar, amém, amém, amém. Não tem medo da morte. E ela falou isso, eu falei, meu Deus, meu Deus, meu Deus, meu Deus, meu Deus. No dia do ocorrido que ela foi levada para o hospital, que foi o último dia aqui na Terra, foi uma luta espiritual. Eu tinha conversado com Deus da mesma forma que conversei com vocês aqui. Aí eu falei, Senhor, deixa eu te falar. Minha irmã... E aí comecei a lembrar e tal, tal, tal. E aí, eu estava até com de procurar um psicólogo, porque todos os carros que tinham o velocímetro digital, né, aquele, antigamente era analógico, aquele ponteiro, mas o digital é números, aí vai. Se você aumenta a velocidade, 70, 76, 80. Então, toda vez que eu entrava no automóvel e via um relógio digital, eu ficava meio agoniado, porque foi assim que aconteceu com minha irmã. Quando os batimentos cardíacos caíam, 120, 70, 69, 62, eu falei, meu Deus, Senhor Deus, Senhor Deus, Senhor Deus, Senhor Deus, Senhor Deus, Senhor Deus, Senhor Deus, Senhor Deus. Deixa eu lhe falar, Senhor, Pai, o Senhor é dono da vida. Senhor, por favor, muda tudo isso aí, Senhor. Deus é minha irmãzinha, Pai. Deus, oh Deus, o Senhor está aqui, eu não duvido e tal. 30, Senhor, Pai, e aí vem minha irmã, meu cunhado Júnior, faça alguma coisa, porque sabia que ele era cristão, então eles estavam se apoiando na minha fé. Senhor Deus, 30, Senhor Deus, Pai, eu preciso que o Senhor me ouça, Pai, porque assim, e eu nem falei para a família ainda, meu Deus do céu, porque, rapaz... 2, 1, pi! Gente, impressionante. Isso aqui é um fato. Quando fez o pi, zerou os batimentos cardíacos, automaticamente a porta se abriu, já estava arrumando tudo para tirar o corpo, para não sei o que, coisa, sabe? Falei, meu Deus do céu, que negócio complicado. O hospital nem dá respeito para poder... Não... Porque ali já é um corpo, já está tomando espaço de outra pessoa, então vamos tirar. Tá, falei, por favor, ó, eu quero, por favor, respeito aí, me dê um minuto, por favor. Não, tudo bem, a gente vai dar um minuto para vocês aí. Tudo bem, tranquilo, vamos sair todo mundo. Saiu todo mundo que eu botei para fora do quarto. Meu cunhado, quando o senhor entra, está em desespero, minha esposa chorou demais, eram irmãs praticamente. E eu não chorei, porque eu sabia o que estava acontecendo. Eu falei, minha irmã já ali, sangue ainda quente, falecida. Eu falei, Senhor Deus, eu sei o que o Senhor pode fazer. Ó, gente, Deus está aqui, tá. Deus está aí, tá. Deus, Pai, Filho e Espírito Santo estão aqui, estão. O Espírito Santo, Pai, Filho, estão com vocês, também estão. Eu quero colocar em cadeia nacional, no rádio, aqui no vídeo, que se eu estiver mentindo... Que no nome do Senhor Jesus, Deus tire tudo da minha vida, até o que eu não tenho. No nome sagrado de Jesus. Mas se eu estiver falando a verdade, que Deus abra as portas, que Deus me cure, que Deus realize meus sonhos. Isso no nome santo de Jesus. Porque se eu estou falando a verdade, é porque eu fiz agora um voto com Deus. Se eu estiver mentindo, que Deus tire tudo da minha vida, até o que eu não tenho. Mas se eu estiver falando a verdade, que Deus abra as portas, que me faça feliz. Todos os meus sonhos se realizem em nome de Jesus. Eu falei com Deus ali no quarto, falei, Senhor Deus, o Senhor pode. Eu não duvido, Senhor. Olhei para a parede, Senhor Deus, o Senhor está aqui, eu sei. Pô, Senhor Deus, eu preciso de minha irmã. Minha irmã volta, de novo, com 140 batimentos cardíacos. Pi, pi, pi, pi, pi. Aí o médico, eu não estou entendendo nada. Minha irmã voltou de novo, voltou. Ela respirou de novo. Aí tá, meu Deus do céu, meu Deus, aí meu irmão... Meu cunhado, meu Deus, glória a Deus, meu Deus, ela voltou, Júlia, ela voltou. Minha irmã, minha esposa chorando, meu Deus, e tal. Mas eu calmo. Da mesma forma que ela foi, eu fiquei calmo. Quando ela voltou, eu fiquei um pouco feliz, mas calmo, porque eu queria entender o que estava acontecendo no mundo espiritual.
E tal, seu Deus, obrigado, pai. Eu já sabia disso. Eu sabia que ela ia voltar. Eu tinha certeza que ela ia voltar. Eu tinha certeza. Por isso que eu não fiquei tão... Meu Deus, ela voltou! Não. Quando você tem certeza, você sabe o que vai acontecer. Eu sabia que minha irmã ia voltar. Só que foi 140. Aí ficou um tempinho. O médico, rapaz, eu acho que ela tá lutando. Porque as coisas materiais, os médicos começam a falar, deduzir aquilo que não sabe explicar. Eles começam a deduzir coisas. Não, eu acho que ela tá lutando pra voltar. Falei, não é não, bichão. Não é não, porque... Ela já me falou antes que está louco para subir, então a sua tese não bate. Então, é Deus mesmo, mas escute só, voltou. Aí foi, demorou um pouquinho, aí de novo, batimento cardíaco, 120, 110, 115, 10. Falei, Senhor Deus, de novo, Senhor Pai. Senhor Deus, Pai, eu sei, eu não vou duvidar, porque não tem condições, eu sei. Eu sei que o senhor pode, isso aí não tenho dúvida. Ela pip, apagou de novo, falei, Senhor Deus, Deus, eu não vou desistir, Senhor Deus. Eu não vou desistir, pai, porque o senhor e tal, ela volta de novo, pip, 110 batimento cardíaco e tal. Aí, meu Deus do céu, voltou de novo, meu pai. Senhor Deus, pai, o que está acontecendo? Aí Deus fala comigo. Ela volta e Deus fala comigo. Meu filho, eu sei que você quer sua irmã, você quer brincar com ela, quer conversar com ela, quer dar risada, lembrar de momentos maravilhosos. Mas, meu filho, eu também quero ela. Eu também quero. E ela me pediu tanto. E eu me lembrei de que minha irmã me falou. Lembra? Júnior, eu estou louco para ver Jesus. Eu amo Jesus, eu quero ver Jesus. E ela me pediu isso. E eu também quero ela. Quando Deus fala isso no meu coração, eu falei, tá bom, Senhor. Tá tudo certo. 10, 15, 5, pip, foi. Mas Deus foi tão maravilhoso que eu aproveito e agradeço a ele agora, na rádio, aqui na telinha também. Eu já agradeci, lógico. Mas agradeci ao Espírito Santo pelo consolo. O Espírito Santo trabalhou comigo na minha vida, sim, na minha família. De tal forma que no outro dia, aí só tinha saudade. Aí não tinha aquele choro de desespero. Não, era um consolo, um alívio, sabe? Como se, calma, daqui a pouquinho você vai ver ela, não tem problema. O Espírito Santo consolou de forma tão maravilhosa. Então eu conto esse testemunho para você. Não é que você aceite, não. Estou falando que Deus responde às orações. Dá até mesmo aqueles que querem ir, né? Então... eu agradeço muito por Deus ter me consolado e tudo mais. Mas isso não quer dizer que eu abra mão de lutar pelas pessoas que eu amo ou pelos enfermos. Aliás, já deixo aqui para vocês, vós, vós, pais, mães, você que já recebeu um diagnóstico ou de repente Alzheimer, eu quero te falar aqui, ou um câncer, da mesma forma que essa doença entrou em você, sem pedir licença, ela vai sair. E ela vai ser obrigada a sair. E ela vai embora da mesma forma que entrou, a ponto que quando você perceber, não vai mais sentir dor e não vai ter nem mais diagnóstico. Porque a palavra de Deus é poder para aqueles que o crerem, entendeu? Então, olha que eu estou falando de coisa aqui que está batendo tudo certinho. Eu falei Daniel, que foi opresso dentro lá da Cova dos Leões, Davi foi opresso por Golias e tal, mas ele não aceitou, foi para cima. Então, da mesma forma, não aceita essa opressão de derrota na sua cabeça, achando que não vai dar certo e é o fim. Não, não é o fim. O dono do fim é que vai dizer se é ou não. Então converse com o dono de tudo, né? Eu sempre falo aqui, né? A alegria do Senhor é nossa força, que eu deixo isso como já meta. A alegria do Senhor é nossa força, quando abro o programa. E eu falo,
olho para os montes, porque é lá que está Deus, né? Quando eu falo assim, por que, que os montes? Porque o tempo dos israelitas, o tempo do povo de Deus, eles iam buscar Deus no monte. Então eles iam para o monte buscar Deus. Então a questão elevo meus olhos aos montes é porque é um sinal que os povos buscavam o Senhor nos montes como sacrifício, assim, de subir a diversas alturas para provar o amor.

0: Então isso para mim já é um jargão logo cedo de manhã. E aqui, meus queridos, queridos, olha só que eu nem sequer coloquei música, ok? Mas é, que Deus possa estar com vocês. Que vocês possam ter um bom final de semana. E toda a doença, né? Ah, mas Lomi, a minha mãe já é idosa, meu avô já é idoso. Sim, e daí? Sabe por que idoso é obrigado a ter doença? Onde é que está escrito isso? Davi morreu dormindo. Em dias, ou seja, ele viu tanto, ele não morreu por doença, ele morreu de velhice, ele chegou a um ponto de dormir. E as pessoas que morrem de velhice, você quer ver que ele não morre assim de uma hora para outra. Eles dormem e vai, né? Dorme o sono do justo. Então, não é uma regra a pessoa estar velha e estar doente. Não é uma regra. Deus não fala isso. O velho nasceu para adoecer, entendeu? Então, nunca aceite isso. Ah, dor na coluna, é velhice, reumatismo, artrose, a idade. A idade contribui? Contribui. Mas se você não tiver fazendo exercício, algo que ative o corpo, ele já sempre o corpo parado, é complicado, lógico. Atrofia, né? É condição, tem que estar sempre andando. Por isso que o povo de Jesus, lá, há 2000 anos atrás, não tinha camelo, no cavalo, quando era muito pobres, eles atravessavam dias até chegar a uma cidade determinada. Quer ver uma coisa? O povo do Egito sai para Canaã. Foi o quê? A galope? Não foi a galope. O povo do Egito sai de Canaã, sai do Egito para Canaã, andando. Andando, sem carro, sem jipe, sem mula, sem cavalo, todo mundo era pobre ali, né? Não tinha, né? Quem tinha cavalo era reis, grandes generais. Os homens que iriam a batalhas iam a pé, né? Aí alguns cavaleiros que recebiam a glória porque eram muitos valentes, recebiam cavalos. Tinha tudo isso aí. Mas antigamente o pessoal não vivia atravessando cidade a cidade andando, né? Então, isso não é desculpa, não aceite doença, não aceite, né? Ah, mas o médico diagnosticou, pô, eu já recebi tanta palavra. Ah, Valmir, você é hipertenso. Eu disse, eu não sou hipertenso. Rapaz, tá dando, mas eu não sou, eu sou ansioso, eu tenho que trabalhar a minha ansiedade. E foi isso que aconteceu. Trabalhei minha ansiedade, durmo tranquilo e parto para cima, meu irmão. Deus abençoe você, na sequência vem outra abençoada aí, né? Cheia de bênçãos, eita nós, uma pessoa maravilhosa, serva do Deus Altíssimo, que é Mônica Costa, casada com um grande amigo, irmão meu, Gisiel Rodrigues, né? Muito abençoado, coisas maravilhosas vão surgir. Eu não posso falar muita coisa, não, porque se eu falar aqui é coisa particular, eu não posso dizer, mas é coisa que Deus já está preparando aí. Com vocês aí, gente, Mônica Costa, um forte abraço, tudo de bom, Deus abençoe, até segunda-feira, tá, gente? Segunda-feira. Beleza pura? Beleza. Dá. Ai, que saudade que dá, gente. Forte abraço, Deus abençoe. Desculpando aí o falatório, mas foi necessário falar com vocês que nada tá perdido, ok? Tudo começa agora. Coloque sua fé em prática e lembre-se que Jesus está do seu lado nesse exato momento. Valeu?
1: Hora certa.
0: 5 para as 9.
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1: Maravilha, bom dia, excelente dia pra você, juntinho com a gente aqui na programação Vox FM. Tô chegando, te desejando aquele dia maravilhoso, produtivo, abençoado, um dia na paz do Senhor. Tô dando sequência a essa programação maravilhosa, você está ouvindo o Valmir Júnior, o Amigão. E a partir de agora eu vou ficar com você, até as 11, juntos estaremos louvando, exaltando ao nome do Senhor Jesus, único que é digno de todo louvor e toda adoração. E aí, como é que você tá nessa super manhã? Espero que esteja tudo bem, tá bom? Vai participando com a gente, mandando a tua mensagem no WhatsApp, que daqui a pouquinho tem um bloco de participações. Deixo aquele bom dia especial para você que está no trabalho, você que está viajando, em qualquer cantinho da Bahia, do Brasil e do mundo, aos queridíssimos internautas também. Um ótimo dia para vocês. Para a nossa meditação no dia de hoje é o Salmo 118, verso 24, que diz: este é o dia em que o Senhor fez, exultemos e alegremos-nos nele. Então, agradece a Deus por mais um dia, mais uma oportunidade, privilégio estarmos juntos em mais uma edição do nosso CEADEB e você. Vamos juntinhos porque aqui tem glória toda hora.
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1: Começando ao som de Projeto Sola, Redenção, 9 horas e 3 minutos agora.

Muito bem, tá aí pra você o som da Maria Massal e a canção Amor de Pai. Já ouvimos também Projeto Sola e a canção Redenção. São 9 horas agora, mais 12 minutos. 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Muito obrigada a você que colabora, você que já contribui aí com este projeto que tem alcançado muitas vidas para Cristo. Vamos seguindo por aqui, daqui a pouquinho tem participações. Chegando o som da Eliane Fernandes, é tempo de cantar, porque o tempo de chorar

0: Com certeza, Jesus é o único caminho que te leva até o céu. Aí o som da Valquíria Nunes, só Jesus. Nove horas e 21 minutinhos, agora 9h21, começando muito bem o nosso CEADEB. E você, tá na hora das participações.
1: Bom dia!
0: Vamos lá, desejar um ótimo dia para essa turminha abençoada que tá aqui no nosso WhatsApp. Deixa um abraço aqui pra querida Rosa, de São Miguel das Matas, tá ligadinha conosco, ela pediu a canção da Eliane Fernandes, É Tempo de Cantar, já atendemos aí essa super indicação musical. Deus abençoe a queridíssima Rosa em São Miguel das Matas, que tá desejando aí um ótimo final de semana pra todo mundo, pra você também, viu, minha querida? Deus te abençoe a cada dia mais e mais. Continua participando com a gente, vai mandando a tua mensagem no 75837006060.
2: Queria mandar, desejar um feliz aniversário para meu neto Micael, que está completando hoje mais uma rosa no Jardim da Existência. E queria que você colocasse aquele louvor, eu não sei direito, acho que hoje eu não quero pedir, quero só agradecer.
0: Parabéns pro Micael, netinho aí da Marilene, aqui de Muritiba. Deus abençoe, Micael. Chuva de bênçãos, paz, saúde, alegria sempre. E mais aqui, produção, acompanhando o nosso programa. Muita gente participando. Aquele abraço especial para você na capital baiana, na região metropolitana.
3: Bom dia, Manca Costa. Graça e paz, eu seja um filho.
0: Bom dia, meu irmão. Paz.
3: Deus abençoe a senhora e seu esposo.
0: Amém a todos.
3: Estamos
0: nós.
3: Estamos em Salvador, muita chuva.
0: Olha aí, por aqui também
3: Deus
0: choveu,
3: abençoe,
0: né?
3: Todos os irmãos da Igreja Assembleia de Deus de Capoeiro Sul, em nome de Jesus Cristo. Uma saudação de paz para o presbítero Júnior. Em nome de Jesus Cristo.
0: Deus abençoe, graça, presbítero paz. Eliseu, o melhor, pastor Eliseu, né? De Capoeiro Sul, pastor Eliseu tá sempre ouvindo a gente. Um ótimo dia, Deus abençoe.
4: Bom dia, irmã Mônica, paz do Senhor. Estou
0: chegando. Bom dia, meu irmão, paz.
4: Abraçando o pastor Saúl, Israel Bispo, Alto Dantas, Baiaco, Paulinho Pintor, Lázaro, todos, jornalistas do Clube de Azeite, gosta de Jesus possível, vai dar tudo certo, eu tenho que descer, de abraço, Jesus.
0: Deus abençoe, Manuel do Táxi, sempre na sintonia.
5: Bom dia, pastor, irmão Mônica.
0: Bom dia, paz, meu irmão.
5: Paz do Senhor para todos os ouvintes da Rádio Vox. Mônica, gostaria de ouvir o louvor de Eixela no controle.
0: Pronto, toco
5: e
0: já.
5: E um bom final de semana para você e para todos da Rádio Mônica. Eita, glória, Cariba, que é top. Eu deixo a palavra de
0: Carimbando.
5: Deus que está em Isaías 41:10. Não temas que eu sou contigo e não te assombre, porque eu sou teu
0: Amém.
5: Deus.
0: Amém. Aí foi o Adelmo em Salvador, também já participando aqui da nossa programação. Dia, Deus abençoe. Bom dia, querida.
6: Que Deus abençoe a todos. Gostaria de ouvir Vivo para Jesus, irmã Mônica. Deus abençoe. Um abraço.
0: Amém. Deus abençoe Maria em Feira de Santana. Bom dia de paz ao Genival em Cruz das Almas, mandando alô para a irmã Raimunda e para Lio. E para todos os ouvintes da 105.9. Deus abençoe Genival em Cruz das Almas, sempre ligadinho aqui com a gente. Um ótimo dia. Bom dia de paz para todos vocês.
7: Bom dia, tia Mônica Costa. Que
0: bom
7: é
0: dia, meu querido.
7: E eu estou aqui dando uma saudação para o pastor Júnior, pastor Eliseu, para a irmã Karine. E eu estou pedindo a música Surdo e Mudo e estou oferecendo essa música para minha prima Ana Laura, que ela também é ouvinte da rádio.
0: Deus abençoe Samuel em Capuru Sul, Ana Laura, a querida Girlane. Deus abençoe vocês. Muito obrigada pela participação, pela audiência de todos os dias. A criançada também tá ligada, viu? A criançada sempre interagindo conosco, mandando alô e fazendo as indicações musicais. Nosso WhatsApp é o 75837006060. Você pode mandar aí a sua mensagem pra gente.
8: Paz do Senhor Jesus.
0: Paz, querida.
8: Mônica, hoje a minha neta está assim, completando idade nova hoje.
0: Pronto.
8: Gostaria que você colocasse um parabéns pra ela. Ô, Mônica, se for possível, tu passa aquele louvor que ela já gosta. Lindo, lindo, lindo és. Glória, glória, eu te dou. Jesus, eu quero oferecer a ela. Amo essa meta. Um abraço para todos vocês aí. E Deus abençoe. Dia de paz.
1: Parabéns, parabéns, parabéns para você.
0: Maravilha! Parabéns aí pra neta da Gal, de Santo Antônio de Jesus, é a Kathleen, né? Completando mais um ano de vida. Chuva de bênçãos na tua vida, Kathleen. Paz, saúde, alegria sempre, minha querida. Um abraço aos aniversariantes do dia de hoje. Deus abençoe a cada um de maneira especial. 9h26, vamos com as indicações? Ei, Sheila, Deus no controle, sempre, em todo tempo. Ele está no controle de tudo.

0: Tá aí, você ouviu aí, Sheila, Deus no controle, Deus é o controle em todo o tempo. 9h31, tá na hora do clássico da Vox, a canção antiga que marcou época. Hoje nós vamos relembrar uma canção do Sérgio Lopes, é a canção Para Onde Vão as Aves, canção aí que foi lançada originalmente na década de 1990 e essa canção foi regravada ao vivo no ano de 2000. A letra nasceu quando o artista observava gaivotas sumindo no horizonte do mar na praia do Arpoador, no Rio de Janeiro. E hoje nós vamos relembrar essa linda canção do Sérgio Lopes. É a canção Para Onde Vão as Aves, canção do ano de 1990. Esse é o clássico de hoje. Vamos relembrar?
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9h42, 9h42, aí você ouviu o Alisson Santos e a canção Surdo e Mudo. Ouvimos o clássico, que foi com Sérgio Lopes, Para Onde Vão as Aves. Olha, você que mandou mensagem aqui para o nosso WhatsApp e a sua mensagem não foi ao ar ainda, reenvia novamente, tá bom? Nós perdemos aqui as mensagens, então você reenvia novamente para a gente poder colocar no ar aí a sua participação, tá certo? Deixar um abraço para a irmã Nilzete em Cruz das Almas, desejando um final de semana abençoado para todos os ouvintes. Ela pediu a canção Bondade de Deus, oferecendo para todos e para a sobrinha Ana Célia, né, que é ouvinte aí de carteirinha da programação Vox. Deus abençoe, Ana Célia. Deus abençoe irmã Nilzete em Cruz das Almas. Ela disse que Ana Célia tá ali, né, no brechó dela, ouvindo a programação. Deus abençoe, bom dia de paz, bom trabalho. Muito obrigada pela audiência. 9h43, chegando mais uma indicação musical, Lindo És, com Juliano Som.

0: 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Aí você ouviu Elia Nascimento, Rose Nascimento, O Teu Cenário Vai Mudar, Bia e Brenda, A Bondade de Deus. Vamos dar uma pausa para o intervalo, daqui a pouquinho eu volto com muito mais.
1: Hora certa.
0: Vox FM 9:56.
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Já estamos de volta aqui pela Vox FM 105.9, Rádio do Bem, 10 horas agora e 4 minutos, 10 e 4. Olha, gente, do dia 1º ao dia 3 de julho vai acontecer a 125ª Assembleia Geral Ordinária da CEADEB, com o tema Igreja e Unidade Avivada até o Arrebatamento. Atos, capítulo 2, versículos 42 ao 47. Você não pode ficar de fora, organize sua caravana, participe deste grande mover de Deus. A 125ª AGO da CEADEB vai acontecer no Centro de Cultura Cristã da Bahia, que fica na rua Dr. Augusto Lopes Pontes, número 262, Costa Azul, Salvador, Bahia. Vai acontecer aí no SECBA. Então organize sua caravana, participe conosco. É a 125ª Assembleia Geral Ordinária da CEADEB. Passou o presidente pastor Valdomiro Pereira da Silva. Vai ser do dia 1º ao dia 3 de julho e você está convidado para participar conosco. Lembrando que a nossa Vox FM vai estar transmitindo tudo para você. 10 horas e 5 minutinhos, já já tem a sua participação. Tom Café, novo dia.

0: Tá aí, você ouviu Banda Som e Louvor, 1, 2, 3, 10 e 13. Bom dia, minha Bahia, bom dia, meu Brasil, bom dia pra você, querido internauta, que tá aí sempre conectado com a programação Vox. 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Vox FM 105.9, a rádio do bem. 10:13, deixa eu trazer participações. Aqui tem glória toda hora. Deixa eu mandar um alô especial pra querida Luzia na Boa Vista. Tá ligadinha com a
1: tá
0: gente, né,
1: Luzia? Tá aí, tá, Glória.
0: Paz, querida.
1: Luzia da Boa Vista tá na escuta. Manda um alô pra todos da Boa Vista. Pra Ana Lu, pra Luan, pra Vavá. Pra todos que tá escutando. Pra Abrão, pra Nieta, pra Júlia. Todos que tá na escuta. No Capeiro Sul, irmão José Custódio. Povo do Capeiro Sul, do Alecrim, de Belém. Gostaria de ouvir Eliane Fernandes, Mas Eu Te Amo. Eita, Glória, que Deus deu um final de semana abençoado, chuvoso. Tô aqui trabalhando na Murutuba, mas tô ligadinha, viu, no programa.
0: Deus abençoe, minha querida. Um abraço pra Luzia.
1: Em nome de Jesus.
0: Amém.
1: Vamos que vamos. Eita, Glória.
0: Carimbando e dando glória. Deus abençoe, Luzia, na Boa Vista. Deus continue te abençoando, minha querida, abençoando você e toda a sua família, viu? Obrigada pela audiência, vou tocar já já a sua indicação musical.
2: Bom dia, bom dia, Mônica Costa e todos os ouvintes. Hoje eu tô ligado na Rádio Vox, enquanto eu tô aqui fazendo algumas sinalizações no campo, deixei o carro ligado aqui.
0: Olha aí.
2: E tô focado aqui no trabalho e ouvindo a melhor rádio do Recôncavo. Um grande abraço, tamo junto, Deus abençoe, Mônica!
0: Amém, meu irmão, Deus abençoe, hein, de Anderson Silva, ele que é vocalista do Ministério Vida Sagrada. Deus continue te abençoando, meu querido, tá aí trabalhando mais com o radinho no carro sintonizado com a gente. Deus abençoe, hein, de um abraço pra você, pra pequena Clarinha, também pra Simone. Deus abençoe vocês a cada dia mais e mais.
3: Paz do Senhor Jesus.
0: Paz, querida.
3: Amém. Que Deus nos conceda um final de semana abençoado.
0: Sim.
3: E protegido pelo Todo-Poderoso.
0: Amém.
3: Aquele que estiver afastado da casa do Senhor.
0: Que volte rápido,
3: procure voltar,
0: viu,
3: pra ele enquanto ele tá de braços
0: Verdade.
3: Abertos. Gostaria de ouvir, se for possível, a música de Jota Neto, Na Alegria ou na Dor, Deus abençoe.
0: Um abraço para Andrelina de Mapele, Simão e Cílio. Saudação de paz à irmã Carmelita em São Gonçalo dos Campos. Também quem tá ouvindo a gente aqui é a Sandra de Conceição da Feira, mandando alô para toda a família dela, para as colegas de trabalho. E ela colocou gratidão a Deus por mais um dia. Amém. Pediu a canção Orando com Valquíria Nunes. Eu vou tocar daqui a pouquinho. Bom dia de paz para Lio do Churrasquinho em Conceição da Feira. Tá ligada também, né, Lio? Deus te abençoe, querida. Obrigada pela participação. Um ótimo dia para você. A turminha que tá interagindo aqui através da programação Vox. Vamos ver aqui quem mais participando conosco, mensagem chegando no WhatsApp. Saudação de paz para Bertolina. Bertolina tá ligada em Cruz das Almas, né? Paz do Senhor para você, querida. Muito obrigada pela audiência. E só dizer para você que mandou mensagem pra gente mais cedo, né? Nosso WhatsApp deu um probleminha aqui e nós perdemos todas as mensagens, tá bom? Então, se você mandou mensagem mais cedinho, lá no comecinho do programa, reenvia novamente, que daqui a pouquinho a gente tem outro bloco de alôs e coloca a sua mensagem no ar, tá certo? 10:17, vamos seguindo por aqui. Eliane Fernandes, Mas Eu Te Amo.
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0: Pois é, entrega todas as suas lutas, preocupações, medos, ansiedades nas mãos de Deus e segue orando, porque as nossas maiores batalhas nós vencemos de joelhos. Aí você ouviu Valquíria Nunes orando, ouvimos Eliane Fernandes, Mas Eu Te Amo. 10 horas agora, 26 minutinhos, eu vou trazer mais um bloco de participações. Deixa eu mandar um abraço aqui para a querida Josenita Estrela, em Castelo Branco, Salvador. Pediu uma canção de Matos Nascimento, é a canção Sonho de José. Eu vou tocar daqui a pouquinho, tá bom, Josenita? Deus abençoe você e um ótimo dia, minha querida. Gisele, em Fazenda Canoa, Santo Amaro, pediu a canção de Sara Farias, Só Quem Tem Raiz. Vou tocar já já também. Deus abençoe, Gisele. Ótimo dia para você. Bom dia de paz para Cris, em Cruz das Almas. A querida Cristiane tá ligadinha conosco. Deus abençoe, viu, Cris? Ótimo dia para você, minha querida. Obrigada pelo carinho, pela audiência. Turminha lá em Cruz das Almas, interagindo com a gente.
1: Bom dia, Congelinho.
0: Bom dia, meu irmão.
1: Bom dia, abençoado.
0: Amém.
1: Para mim, para você, para toda a sua família, para toda a família Box. Mandar, aproveitar a oportunidade aqui, mandar um alô para minha esposa Maria do Carmo, minha irmã Leninha, né, das Cobras, minha filha Carly, meu filho Lucivaldo aí no loteamento Santa Rita, meu filho Luciano no bairro Santana, meu irmão Menudo no bairro Santana, meu irmão Pereirinho em São Paulo. Deus abençoe a todos vocês, uma abençoada sexta-feira, um abençoado final de semana. Fica com Deus, tenha um bom dia, Mônica Costa, obrigado.
0: Amém, meu irmão, por nada. Deus abençoe, ótimo dia para você e para toda a sua família. E foi o Zéinho da Ilha das Cobras participando com a gente. Vamos com as indicações musicais, daqui a pouquinho tem as dicas de saúde. Chegando o som da Sara Farias, Só Quem Tem Raiz.

0: 10 horas agora, 37 minutos, 10h37. Tá aí, você ouviu Matos Nascimento, O Sonho de José. 10h37, tá na hora do nosso quadro Dicas de Saúde. Então, chega pra perto do rádio.
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0: Vamos lá conferir as nossas dicas de hoje. Você que fica sempre aguardando, né, o momento do nosso quadro. Então, vamos lá, chega pra pertinho do rádio que eu hoje vou falar pra você sobre a acelga. A acelga é uma hortaliça que oferece muitos benefícios para a saúde, você sabia? Ela regula o funcionamento do intestino, diminui o risco de doenças cardiovasculares, ajuda...

0: selga ela tem boas quantidades de fibras, tem vitaminas, tem minerais que garantem propriedades anti-inflamatórias, antioxidantes, laxativas e sacietogênicas. Como eu já falei, a COSE, né? Tem boas quantidades de fibras que diminuem a velocidade de absorção dos carboidratos dos alimentos, ajudando a regular os níveis de glicose no sangue, prevenindo a resistência à insulina e diabetes. Diminui o risco de doenças cardiovasculares, porque contém compostos bioativos, antioxidantes e anti-inflamatórios que ajudam a controlar os níveis de colesterol ruim. Regula o sistema imunológico, também promove a perda de peso por conta das fibras e do baixo índice glicêmico. Mantém a saúde dos olhos, porque contém alto teor de beta-caroteno. Ajuda a diminuir o risco de câncer, porque tem muitos flavonoides. Evita anemia, tem ótimas quantidades de vitamina C. Combate a prisão de ventre, tem boas quantidades de fibras. Previne osteoporose, a selga é rica em vitamina K. E além disso, melhora o humor, porque a selga tem magnésio, um mineral que participa da produção de serotonina, o neurotransmissor que ajuda a melhorar o humor, regular a ansiedade e o bem-estar em geral. Olha que maravilha, a selga ela tem propriedades antioxidantes, anti-inflamatórias, hipoglicemiantes, anticancerígenas, cardiovasculares, hipocolesterolêmicas, hipotensoras e digestivas. Tem todos esses benefícios para a sua saúde, além de possuir nutrientes com compostos bioativos como beta-caroteno, vitamina K, magnésio, flavonoides, taninos, potássio e fibras. Olha que maravilha. Esses são os benefícios da selga para a nossa saúde. Tá aí então as nossas dicas de hoje.
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0: 10h39.
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0: Agora 10 horas, mais 44 minutos, 10h44. Tá aí, você ouviu Larissa Azevedo a resposta. Vamos pro Hino da Harpa Cristã, hoje com a indicação musical Eu Hino 186, de valor em valor. Um abraço aí pra Dinalva Freitas em Quixabeira e todo o pessoal que tá aí acompanhando a nossa programação. Um abraço pra vocês.
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0: aí pra você, Daniel e Samuel, Vanilda Bordieri. Sono 12, toca só louvor, viu? Finalzinho de programa, agradecendo sua companhia, sua audiência. Muito obrigada pela participação, tá bom? Vamos estar juntos novamente, com a permissão de Deus, segunda-feira, às 9 da manhã, aqui na nossa box com o Cedeb e você. Na sequência tem o programa O Pastor Responde, com o pastor Márcio Braga. Excelente final de semana pra você.
1: Hora certa.
0: Vox FM 10h56.
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0: 11:28.
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0: Vox FM 11:32.

0: 11:55.
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1: Meio-dia e um.
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0: e vive, e a minha lei como a menina dos teus olhos. Meus irmãos e meus amigos, o que Deus quer de cada ser humano é que ele guarde os teus mandamentos, é que ele guarde a sua palavra. É importante observar que em toda a história da humanidade, os homens que guardaram os mandamentos do Senhor, eles viveram felizes. E tem mais um detalhe: tem a certeza da vida eterna, tem a certeza da morada nos céus. Aquele que guarda a lei de Deus é como se ele estivesse também protegendo a menina dos seus olhos. E todos nós precisamos proteger os nossos olhos aqui na terra para vivermos bem. Aquele que quer viver bem aqui na terra precisa guardar os mandamentos do Senhor. Precisa guardar a palavra de Deus. Um certo dia se aproximaram de Jesus Cristo e perguntaram ao Senhor: Senhor, qual é o maior mandamento na lei? E Jesus responde: amarás ao teu Deus de todo o teu coração e de toda a tua alma. E o segundo mandamento semelhante a este é amar o próximo como a ti mesmo. Observe, meus amados irmãos e meus amados amigos, que guardar a lei ou guardar os mandamentos do Senhor é amar a Deus sobre todas as coisas. Deus, ele precisa estar, ou é necessário que Deus esteja na nossa vida em primeiro lugar. Tudo que nós precisamos, nós dependemos da orientação, da ajuda de Deus. Então, Deus precisa estar em primeiro lugar nas nossas vidas. E também, nós precisamos amar o próximo como a nós mesmos. A própria Bíblia Sagrada também nos ensina que aquilo que nós quisermos que os homens façam para conosco, nós também devemos fazer para com eles. Fazendo assim, nós vamos estar guardando os mandamentos do Senhor. E quem guarda os mandamentos tem a bênção de Deus. Quem guarda a lei está sendo protegido pela própria lei. Quem guarda os mandamentos está sendo protegido pelo próprio Deus. E meus amados irmãos e meus amados amigos, é bom lembrar que a maior necessidade do homem é ir morar no céu com o Senhor. É um dia deixar este mundo para ir morar para sempre com o Senhor. E a Bíblia nos fala que a morada que Deus preparou para nós, o céu, é um lugar de paz, é um lugar de alegria. E a vontade de Deus é que todos os homens vá morar no céu. Mas para alcançar essa morada, é preciso guardar os mandamentos do Senhor. A gente sabe que, infelizmente, grande parte do ser humano, eles não guardam as leis do seu município, do seu estado, do seu país. E muitos deles têm sofrido por não guardar a lei, não cumprir a lei. E aqueles que não cumprem, às vezes até vão para prisões. Aqueles que servem a Deus, eles precisam entender a necessidade de guardar a lei de Deus para um dia ir morar no céu com o Senhor. E enquanto viver aqui na terra, ter também a bênção de Deus. meu amado irmão, minha amada irmã, meu amigo e minha amiga. Guarde a lei de Deus, guarde os mandamentos, viva!
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4: 12 horas e 8 minutos na Bahia, 12 e 8. Estamos chegando com a segunda edição do nosso jornal, o jornalismo sério da Vox. Vox FM 105.9, a Rádio do Bem, um projeto missionário das Assembleias de Deus no estado da Bahia. Presidência do pastor Valdomiro Pereira da Silva, direção Vox, pastor Arilson Santos, eu, Eduardo Guedes, estou aqui. Tudo isso é permissão de Deus. Hoje é sexta-feira, dia 19 de junho de 2026, 19 de junho, como prometemos, nos jogos da seleção brasileira na Copa do Mundo, em dia de jogo, nós temos um programa especial Copa do Mundo, especial seleção brasileira, especial do Brasil.

0: Estamos com o nosso programa especial Copa do Mundo, especial Seleção Brasileira, com essa equipe show de bola. Reginaldo Nascimento conosco hoje. Estamos ao vivo no Instagram, Eduardo Guedes Radialista. Você pode acompanhar agora ao vivo. Reginaldo Nascimento está com a gente. Assis França, homem do esporte da Vox. Edson Amorim, que já estava conosco na semana passada. E hoje o convidado especial, Humberto Ferreira. Eu tenho já há algum tempo tentando trazer Humberto aqui para agradecer Humberto por tudo que ele tem feito pelo esporte, não só de Governador Mangabeira, como da região. É um abnegado do esporte, aquele cabra que gosta de falar de futebol, que respeita o futebol local, o futebol amador, gosta de falar do futebol do estado da Bahia e do Brasil em especial. Então é um prazer muito grande. Reginaldo Nascimento, por ordem, questão de idade e hierarquia. Boa tarde, tudo bem, Reginaldo?
1: Gostei dessa hierarquia. Boa tarde, Eduardo Guedes, Beto Ferreira, prazer muito grande ter você aqui conosco. Meu grande amigo, irmão, companheiro de longas caminhadas, Edson Amorim. E
0: o coroa.
1: O coroa aqui, é um pacato cidadão aqui, que na verdade ele é um herói. Herói em esporte, no Recôncavo, ele é herói.
0: Então, tem seus méritos.
1: Prazer grande. Miri, também uma boa tarde pra você. E você do outro lado, que é mais do que importante, muito boa tarde.
0: Boa tarde, Assis França, como vai você, meu amigo? Tudo bem?
2: Boa tarde, Eduardo. Boa tarde, Reginaldo. Boa tarde, Humberto. Boa tarde, Edson. Boa tarde, cinegrafista Mili. Um abraço aos ouvintes. Estamos aqui para falar de futebol. Obrigado pelo convite mais uma vez. Boa tarde.
0: Edson Amorim, boa tarde, meu queridão. Como é que está você? Tudo bem?
3: Boa tarde, Eduardo Guedes. Boa tarde, Humberto. Boa tarde, Reginaldo, Assis, Camille.
0: A cinegrafista, né? Eu esqueci da cinegrafista.
1: É isso mesmo.
3: Eu quero mandar um abraço especial para todas as famílias, em especial a minha família, minha esposa, meus filhos que estão em casa.
0: Estão acompanhando aí. O bigode mais caro do esporte.
3: Rita, Pedro, Lana e Edson Filho. Um abraço.
0: Valeu.
3: Boa tarde a todos os ouvintes.
0: E agora vamos ouvir o mais jovem, né? Do quadro aqui, né? Da mesa hoje, a mesa redonda da Vox FM. Humberto Ferreira, Beto Ferreira, irmão da minha amiga, Dona Isabel. Você sabe que eu tenho um carinho muito grande por Isabel, acompanha sempre o nosso programa. Beto Ferreira, boa tarde, Rádio Vox, microfones. Que honra recebê-lo aqui, meu amigo.
4: Boa tarde, Eduardo. Boa tarde, Reginaldo, nosso amigo França, que é das antigas. Edson aqui, nós temos que ter a felicidade e o prazer de conhecê-lo. Nossa, é Mille, né?
0: Isso.
4: Eduardo, agradecer pelo convite. Presente, é sempre uma honra falarmos de esporte, que é a nossa praia. E com certeza vamos bater esse papo salutar aqui. Papo sadio, né?
0: Por onde anda Humberto Ferreira?
4: Estamos lá em Mangabeira.
0: Mangabeira.
4: Há muitos anos. Somos moritibanos, saímos daqui com 10 anos, depois voltamos para estudar, levamos muito tempo. Começamos nossos primeiros passos na bola aqui em Muritiba. Chegamos no Palmeiras com 15 anos.
0: 15 anos você já estava jogando bola?
4: Foi, Palmeiras de Pedro Paulo, aquele time massa que nós tínhamos aqui naquela época. E depois expandimos, jogamos no Vitória, no Santos, no Bahia, no Carlinho do Açougue.
0: Olha aí.
4: E no Santos de Jai também jogamos. Então tivemos essa felicidade, fizemos muitos amigos no esporte e com certeza levamos até hoje.
0: Maravilha, eu encontrei Humberto no Bom Sucesso há um tempo atrás, ano passado, não foi no Campeonato Bom Sucesso?
1: Final.
0: E na final, foi. Nós estivemos lá e sempre abnegado pelo esporte. Deus continue abençoando sua vida e luta. Meu amigo Humberto, começar por você, meu irmão. Começar a pauta por você. Como é que você viu a estreia da seleção brasileira? Brasil 1, Marrocos 1. Qual é a sua opinião? Como é que você viu? A gente estava naquela expectativa. Tivemos a mesa redonda aqui, tivemos o placar. Como é que você viu a estreia da seleção brasileira?
4: Eduardo, eu sempre estou comentando sobre a Copa do Mundo. Nós vivemos aqui no país e acompanhamos todo o desmando que houve no futebol nos últimos anos. Aliás, há muitos anos. E com certeza nós que vivemos futebol não esperávamos uma estreia diferente daquela que houve na seleção. Eu sempre questionei sobre a questão do treinador, vi um treinador aí, se é brasileiro, acredito que já tinha ido embora.

0: o Haiti, o seu treinador, treina a seleção, armou a seleção, disputou as eliminatórias com o seu treinador treinando online. Agora, por quê? Porque tem uma confusão lá entre os países do treinador com o Haiti que não dava essa liberdade para ele estar dentro do Haiti. Então, para você ter uma ideia, o Brasil hoje ele tem um treinador que simplesmente vai fazer uma nova escalação. Né? São 15 partidas hoje com um outro time.
1: Qual o seu placar?
0: E não tem uma expectativa boa. O meu placar é 2-1 para o Brasil.
1: 2-1 para o Brasil. Reginaldo disse que é 2-1 Brasil. 2-1 Brasil.
0: E é lucro, hein?
1: É lucro.
0: É lucro.
1: Olha só quem está acompanhando pelo Instagram. Vamos lá. Firmino do Bahia, Alberto Passos, meu amigo Agulhão da Muritibana. Banda Muritibana, Deus abençoe, irmão. Lindaura Rocha, Júnior Santos, Edna Santos, Max Mendes, também com a gente. Nerivaldo, valeu, um abraço, Brito, Nerivaldo Brito. Poeta Antônio Silva também acompanhando a gente. São as pessoas que estão no ao vivo aí. Lindaura, boa tarde. Essa equipe nota mil. Nota mil. Olha aí, Lindaura. 3-1 Brasil. Valeu, Lindaura. Deixa eu ouvir, Cláudio, que está pelas estradas.
2: Rapaz, eu parei o carro aqui para assistir vocês pelo Instagram aí.
1: Opa aí.
2: Foi bom demais ver vocês aí, face a face aí. Porque às vezes a gente ouve a voz e imagina uma coisa e é outra, né?
1: É outra, né?
2: O Assis França aí, rapaz, parece meu pai demais, o cabelo
1: parece grisalho. Parece pai?
2: A mesma coisa, moço.
1: Opa!
2: Tá doido.
1: Coisa boa, né?
2: Gostei rapaz? Demais, viu?
1: Valeu, Cláudio.
2: Cara, 324, muita chuva, muito acidente, muita fila.
1: Ó, ele, você vê que ele tá na 324, ele é caminhoneiro, tá sempre pela região e quando ele passa por aqui, ele manda mensagem. Ele disse que parou o carro para assistir quando a gente falou que tava no Instagram. Assis França, ele disse que você parece com o pai dele, que honra, viu? Que honra.
3: Obrigado.
1: Me diga aí o que é que você acha hoje, Brasil e Haiti, qual é o seu placar?
3: Obrigado ao caminhoneiro, obrigado a todos os transportadores de cargas, pessoas, ser humano e
1: personalidades. Você está cansado,
3: França? Não, eu estou tranquilo, tá, eu estou ouvindo, eu estou aprendendo aqui.
1: Aqui é, né?
3: É uma
1: aqui
3: escola, aqui né? É uma escola.
1: Aqui cada só tem fera.
3: Humberto Ferreira me deu, foi um dos maiores zagueiros que eu já tive o prazer de jogar com ele, e ele é um cara verdadeiro, jogava muito, jogador nível profissional, a verdade é essa. Eu sei que ele não joga nem conversa fora, mas antigamente jogava muito.
1: França, tem muito zagueiro hoje no futebol profissional que não...
3: Não amarrava a chuteira dele. Amar, a verdade
1: hoje,
3: é
1: hoje, hoje tá muito elogio. Normal, né?
3: Eu jogava com ele, era tranquilidade. Ele matava no peito e jogava para mim. Atrasava a bola de cabeça. Jogar com um cara que nem ele é o nível de um homem de seleção. Não é porque esteja na frente, não. Porque mas sabia jogou jogar muito. E o cara que jogava com ele no gol jogava com tranquilidade. Ele é testemunho ocular disso.
1: Um zagueiro que sabe defender e sabe sair com a bola já tem uma diferença muito
3: jogador
1: grande.
3: Jogador espetacular.
1: Me diga, Brasil e Haiti, quanto é o jogo para você hoje?
3: Só para você ter ideia, a Copa do Mundo teve 28 partidas até agora, 89 gols, mais de 3 gols por partida. E vou dizer aqui a você, sim, o Haiti é um dos estreantes, como a Jordânia, como sim, o Irã e como Cabo Verde. O Brasil vai dar 6-0,
1: pior
3: se não for mais um pouquinho, 6-0. Começa hoje a caminhada para o Hexa.
1: Ó, menos um que vai disputar aí, menos um que está na disputa do placar.
3: Com certeza absoluta, muita gente amanhã vai falar uma história diferente do que estão dizendo hoje. Eu respeito todas as opiniões, o Brasil está no caminho certo, o treinador está no caminho certo, a seleção e os ouvintes amanhã. Hoje eu saí com a bandeira do Brasil, aplausos para o Brasil. O Brasil vai ser campeão do mundo.
1: Olha aí. Você tá com discurso igual a Binha de São Caetano, viu? Você e Binha de São Caetano, Binha do Bahia, tá com o mesmo discurso. Edson, falta você.
3: Mas é uma história diferente, cada caso é um caso. Eu respeito a opinião dos outros e a minha eu quero que seja respeitada. O Brasil tem uma seleção.
1: Não, eu respeito, junta, eu quero que o Brasil dê 10.
3: Para começar a sua caminhada hoje, e estamos conversando.
1: Ó, se fosse a seleção de 82, eu acho que daria 6-0 ou mais. Mas essa daí eu não sei não. Edson Amorim, expectativa hoje Brasil e Haiti, você acha qual o placar que vai ser, amigão?
4: Para mim, 7-0 e é pouco.
1: Você acha que é 7-0?
4: O futebol brasileiro. O futebol brasileiro não pode jogar com o Haiti pensando que vai tomar um gol do Haiti, como o Beto, como todo mundo fala que vai tomar um gol. Eu não posso aceitar uma zaga brasileira tomar um gol do Haiti. Com todo respeito ao Haiti, não estou
1: dizendo.
4: Eu estou falando do futebol.
1: Então, para você tem que ser 7-0.
4: 7-0 e não pode. Isso, e é brincando.

0: Se o Brasil tomar um gol, você tira o bigode antes?
1: Não. Aí não, não, porque esse time que tá aí corre esse risco. É. A gente não confia. Eu não confio. Eu não confio.
0: Rapaz, entendeu? Dona Rita lá disse, ó, não.
1: Eu não confio. Agora, não dá pra aceitar. O Brasil não dá 7 no Haiti. Não dá, é inadmissível, não. É inaceitável. Eu tô falando isso aqui hoje e é pouca coisa. E é pouca coisa, porque joga o futebol brasileiro, as peças que tem. Rapaz, quanto custou o Paquetá, o Flamengo? E eu sempre compro. Ah, porque é 11 contra 11. Não é 11 contra 11. O Regão tava dizendo. O treinador online. Tava lá online dando treinamento. Tem jogador, Reginaldo, também. Você deu essa aí, agora eu vou dizer outra aqui. Sim. Tem jogador que nunca pisou os pés lá no Haiti.
2: Isso. É isso mesmo. É.
1: Tem jogador
0: no Haiti. Você quer ver uma coisa que eu achei também ruim? Isso. A seleção do Marrocos? Tem 7 franceses, não sei quantos espanhóis, não sei quanto da Holanda. Correto. E do Marrocos mesmo, tem a minoria naquela seleção.
1: A questão ali...
0: Está perdendo a identidade, gente.
1: Mas a questão ali, primeiro, é de imigração.
0: Sim, não,
1: de
0: sim, sabe, é isso. Mas isso. Já pensou se um sheik daquele lá da Arábia disse assim, ó, eu vou pegar jogadores jovens no Brasil, na Inglaterra, vou naturalizar todo mundo aqui do Catar, daqui uns anos a seleção do Catar vai ser uma das melhores do mundo.
2: Mista.
0: Francesa.
3: É. São várias colônias.
0: Várias.
1: É, a questão é essa. É,
0: mas a colônia, Humberto, a gente até entende, porque é colônia francesa, ou foi, né? É. Mas a seleção do Marrocos tem jogadores de outros países naturalizados.
2: Correto.
0: Então perde um pouquinho a identidade. Para mim tinha que ser jogador raiz. Nasceu no país para jogar. Não sei se vocês concordam, mas Edson disse que vai 7-0?
1: Para mim 7-0. Tem que ser 7-0 e é pouco. Agora... Vou te dizer, é decepcionante você ver a FIFA ou a CBF, quem dirige, quem comanda a FIFA, a CBF, os escândalos, as vergonhas que aparecem.
2: Tá aí.
1: É um absurdo. Eu não quero tocar nesse assunto,
2: porque não, não, mas vamos tocar,
1: o que estamos falando é o que realmente acontece. Então, isso é deprimente. Então, disso aí, quem banca, vai dizer, você quer falar o quê? Você não tem autonomia para falar. Eu sou eu que pago, sou eu que banco, eu quero assim e acabou. Isso é vergonhoso.
0: 7-0 para eles. 7-0. Eu vou chamar um ouvinte aqui para que a gente começar o outro assunto.
4: Seu patrão, estamos aqui fazendo um serviço de aplicativo aqui, escutando a rádio.
0: Tiago.
4: A gente às vezes fica olhando os comentários, as pessoas querendo ensinar Ancelotti. Eu fico impressionado com isso. Um dos maiores técnicos do mundo, vencedor. E os brasileiros acham que precisam, querem ensinar Ancelotti a montar o time. Rapaz, eu fico impressionado com isso.
0: Cada brasileiro é um técnico.
4: Vamos acreditar no cara, vamos acreditar no time. O cara já foi campeão quantas vezes pela Champions, pelo Mundial. O cara vamos acreditar no cara, a gente quer ser.
0: Vamos acreditar. Concordo com você, Thiago. Só, Thiago, que ele nunca foi técnico de seleções em Mundial.
1: Thiago, nós não estamos aqui querendo ensinar Ancelotti. Não é essa a nossa ideia. Nós estamos dando a nossa opinião,
2: claro.
1: Humilde, simples, como pessoas naturais,
2: como
1: qualquer um. França tem 45 anos de esporte, é Reginaldo, Eduardo, é Humberto, eu apenas de ver. Agora, eu vou te dizer, você olhar para o Brasil, levar Neymar machucado, está provado, ele disse que não jogava o segundo jogo, está provado hoje, ele não joga o segundo jogo,
2: não joga.
1: Talvez o terceiro. E parece que Vampeta vai estar com razão.
0: Vampeta vai jogar?
1: Não, porque... Vampeta desafiou, disse que ele não jogava, que talvez Neymar não jogue a Copa do Mundo. Vampeta falou
0: Vampeta
1: isso.
0: Vampeta é muito polêmico.
1: E, né? Não, e ele falou, olha, nós que jogamos, ele disse, nós que jogamos bola, sabemos o que é lesão grau 2. E departamento médico, os médicos sabem o que é grau 2.
2: Isso.
1: E o tempo dele de curar e voltar e estar em condição de jogar futebol, eu não sei se ele joga a Copa.
0: 12h37, Beto Ferreira, volte aí, meu amigo, Humberto Ferreira, zagueirão de Mangabeira, cronista esportivo, convidado especial hoje da equipe Show de Bola aqui da Vox, no nosso jornal especial Seleção Brasileira. Agora é a situação, eu queria que você comentasse esses dois temas e uma participação só, e depois eu vou ouvir a bancada, porque depois já vai ser as considerações finais, às 12h55 a gente fecha o programa. Neymar e Endrick, está muita polêmica sobre a convocação de Neymar e sobre Endrick, que é o terceiro reserva a nível de atacante. Qual a sua opinião em relação a esses dois assuntos? Neymar na seleção, você levaria Neymar e a questão do Endrick?
3: Eu comentei sobre a questão da referência. Infelizmente, nós, aqui no Brasil, nós temos que aceitar isso. Nós temos muito jogador de clubes. Você vê um Vinícius Júnior.

0: daquele, falando da Haiti, vende Suzuki, ganha 16 milhões por mês, um homem daquele. Então, tem um nome no Real Madrid, temos muitos jogadores de clubes que, infelizmente, na seleção não provaram nada ainda. Talvez levaram o Neymar para não jogar. A cultura...
1: Para formar o grupo.
0: É, exatamente. Então, ele vai ser uma referência, como eu estou insistindo nisso. Mas levaram o Neymar para não jogar. A contusão ainda mais não é fácil. E Endrick é um jogador promissor. Endrick fez gol com Dorival Júnior, fez gol contra a Espanha, fez gol contra a Inglaterra. Todas as partidas que Endrick entrou, aqueles minutos finais, ou que foi titular, Endrick provou que ele não é um jovem promissor, ele é uma realidade no futebol brasileiro.
1: Você colocaria Endrick para jogar de primeira ou de segunda?
0: Pelo menos ele teria que ter uma oportunidade, porque deixou o Rafinha no jogo, nesse primeiro jogo aí.
1: E Rafinha nem esteve em campo. Ali estava menos um, viu, Humberto? Eu sei que é craque, joga muito no time dele, mas naquele jogo contra Marrocos ele não
0: entrou. Eu ouvi um comentarista de determinado canal dizer que mas o craque pode fazer uma jogada, você vai ficar refém dessa jogada que pode não surgir, como não surgiu. Se tem opções, é uma seleção brasileira, são 26 nomes, bons nomes, 25, que Neymar está fora de cogitação. Então o Endrick teria oportunidade sim, e o treinador tem que apostar, ele tem que ter coragem, ele tem que ter peito. Aí entra a questão da política. Nós estamos lendo diariamente aí a questão de patrocínio, de tudo isso, que Endrick e Neymar não faz parte de o que os outros, de toda essa politicagem, de todo esse patrocínio que infelizmente a CBF tem. E se analisar friamente, parece que tem muito a ver.
1: Tem muito a ver, né? Então tá aí. Reginaldo Nascimento, você colocaria Endrick, e a sua opinião, o Neymar tem que estar na seleção ou não?
2: Olha, veja bem, eu sempre, quando acompanhando a preparação da seleção, eu sempre via que o treinador da seleção brasileira disse que só iria convocar jogadores que tivessem 100%.
1: 100%.
2: Então, simplesmente, Neymar ele foi convocado simplesmente para compor... Certo. Compor o que a FIFA e a CBF gostam.
1: Mas Neymar foi 100% importante.
2: Foi 100% importante para a FIFA, para a CBF e para o próprio Neymar.
1: Você sabia que a CBF...
2: Ele foi um garoto propaganda.
1: A CBF perderia muito dinheiro.
2: Perderia muito.
1: Então fato.
2: Ele foi e está sendo um garoto propaganda.
1: Ele, como pessoa, ganhou em uma hora quase 90 milhões depois que foi convocado.
2: Exatamente.
1: 90 milhões de reais. Então se ele não fosse convocado, ele não ganharia esse dinheiro.
2: E nem a FIFA e nem a CBF também ganhariam.
1: Ganharia os deles.
2: Os deles.
1: Então valeu a pena.
2: Valeu a pena em termos financeiros. Mas em termos de futebol, não valeu
1: a pena. Você não levaria?
2: Não levaria.
1: E Endrick, você colocaria no jogo?
2: Endrick,
1: de primeira ou de segunda?
2: Eu colocaria Endrick contra o Panamá do segundo tempo. E hoje eu colocaria ele de primeira.
1: Isso dependendo também de como é que tivesse sido o desenvolvimento dele.
2: Né? Eu vi um tal do Igor Thiago jogar de centroavante e ver Endrick sentado no banco e não ter oportunidade de jogar.
1: Rapaz, eu acho então, que a seleção também está sentindo falta, sabe de quem? Daquele Estevão.
2: Estevão,
1: eu falei. Rapaz, menino.
2: Se ele tivesse aí, tava.
1: Eu acho que seria, a Copa do Mundo dele.
3: Viu? Era. Bem, Estevão está lesionado. Mas e João Pedro? Estevão está lesionado, né?
1: Sim.
3: Foi um acaso.
2: João Pedro.
3: Aquele jogador
2: Pedro do Flamengo. João Pedro.
1: E você vê que aquele acidente de ontem não foi uma jogada maldosa do jogador do Catar. Para mim ali foi uma fatalidade mesmo.
2: Foi uma fatalidade
1: ali. Acontece.
3: É, então aconteceu com Estevão. Estevão com o zagueiro também.
1: Militar. Tem o Rodrigo também.
2: Rodrigo
1: ficou de fora.
2: Também de fora.
3: Mas se não levar João Pedro, que está no Chelsea...
1: Então esse é o que você levaria. Aproveita que você está aí, Reginaldo concluiu?
2: Já sim,
1: já concluiu. Aproveita que você falou de João Pedro, Neymar você levaria e Endrick que você...
3: Eu não levaria Neymar.
1: Você não levaria?
3: Eu não, porque...
1: Você ia ser demitido no mesmo dia.
3: Pronto, como é que o Santos diz que o cara tá bom? E o cara, quer dizer, para mim, houve um exame...
1: Ele machucou naquele jogo do Goiás.
3: Mas
1: antes da convocação... Do Goiás não, do Coritiba.
3: Mas antes da convocação, teve um exame do Santos.
1: É isso.
3: O Santos mandou um exame, dizendo que ele tava bom.
1: Tava
3: o cara
1: bom. Tava pronto.
2: Correto.
3: Com a lesão grau 2?
2: Isso.
3: Então tem alguma coisa aí.
1: Certo.
3: Não levaria
1: então Neymar. Você não levaria. E Endrick, você colocaria de primeira ou de segunda?
3: Segundo tempo ele já jogava ali.
1: Segundo tempo.
3: 20 minutos, 25 minutos do segundo tempo, contra Marrocos já jogava. E hoje, um tempo tem que ceder. O segundo tempo, todo tem que ceder.
1: Você lembra de Denilson? Você lembra de Denilson?
3: Denilson do São Paulo.
1: Denilson, quando entrava na seleção, entrava para acabar com o jogo, né?
3: São jogadores que mudam Denilson, a história do jogo.
1: Denilson, rival. Tem uma imagem de Denilson que até hoje que ele botou os caras correndo atrás dele e até hoje eternizou. Olha só, Domingos lá do Encruzo, 3-0 Brasil. França, chega pra frente, o pessoal tá dizendo, você tá com sono, França? O pessoal não, tá lhe vendo.
4: Eu não tô com
1: Diz
4: sono.
1: Diz que você cochilou durante
4: não,
1: o programa.
4: Não, cochilei não, eu tô fechando os olhos e abrindo os olhos pra ouvir todos vocês, para eu aprender. Eu não tô dormindo, eu tô com o olho aberto e o outro regalado.
1: É? É? Ó, França está sonhando, boa tarde, kkk.
4: Eu respeito a opinião sua do comandante da mesa.
1: Não, eu ouvi aqui, Reginaldo
4: Nascimento,
1: eu não.
4: De Humberto, que chama...
1: Você não já falou sobre isso, não?
4: Calma.
1: Você falou sobre Endrick e Neymar?
4: Não, vou
1: falar então agora. Então você agora. Me perdoe, agora. Me desculpa.
4: Eu tenho tranquilidade para ser frio. Eu torço pela seleção, todo dia de jogo eu estou saindo com a bandeira e mostrar que eu tenho coragem, sou Brasil. O treinador é o treinador certo para a seleção.
1: Parece
4: eu
1: com você.
4: Contra,
1: viu?
4: É contra, parece não com tem você. Problema. Não tem problema. Eu sou a favor da seleção. Agora, o futebol é como a vida. Muda de minuto em minuto. Se ele errou e vai fazer agora substituições, é outra história. O Brasil.
1: Você convocaria Neymar, França?
4: Não.
1: E você colocaria Endrick no primeiro titular. Tempo ou no segundo?
4: Titular.
1: Titular.
4: Titular.
1: Pronto.
4: Porque o Brasil não teve ataque contra Marrocos e estamos conversando. E diga que é você. Hoje é muito fácil alguém dizer que o Brasil... Será que vai ganhar? Será que vai empatar?
1: Tem que ganhar.
4: Não, não é ter que ganhar.
1: Ganhar.
4: O Brasil empatar ou perder para o Haiti, tem que vir todo mundo a pé.
1: De volta.
4: Ou de joelho de lá para cá. Porque eu vou te contar uma história. O Brasil é respeitado mundialmente na qualidade, no nome do futebol.
1: É o pentacampeão, é o maior Exatamente. Campeão mundial.
4: Aí eu vou torcer. Por quem? Por que, que eu venho torcer? A Espanha não estreou, muito pouco. A Argentina só de Messi.
3: Portugal,
1: rapaz,
4: Portugal nada. Ganharam. Não,
1: mas eu acho que a Argentina fez um jogo
4: sei,
1: bom.
4: Sei, mas
1: a Inglaterra fez um jogo bom.
3: Porque a camisa, quando entra em campo, também pesa. Estamos jogando contra o Brasil, irmão. Vamos tomar cuidado.
1: Valeu.
3: Entendeu? E quem é o técnico? Ancelotti do outro lado. Pronto, acabou, meu irmão.
1: Valeu. Eu ouvi, Thiago. Agora eu quero as considerações finais. Reginaldo, obrigado por estar aqui hoje com a gente. Obrigado, você é meu parceiro. Meu parceiro de sempre. Eu tenho que ligar o microfone que eu tinha desligado com
2: a França. Você tinha desligado o microfone de Assis França.
1: Valeu, amigão. Deus abençoe, sucesso e vamos ter um bom jogo.
2: Prazer.
1: Ó, deixa eu lhe dizer, viu? Segunda-feira vai ser segundo o programa.
2: Segunda.
1: Véspera de São João e quarta-feira, não dá pra gente. O jogo do Brasil vai ser quarta, mas a gente vai se reunir aqui na segunda-feira. E Beto manda um áudio pra gente, Beto. Se você puder, viu, manda um áudio pra gente, uma participação, sua opinião sobre Brasil e o jogo de hoje. E a expectativa do jogo próximo, viu? Mas fique à vontade, a casa aqui é sua.
2: Valeu, um abraço.
1: Valeu, Reginaldo.
2: Obrigado sua vez, Edson, Assis França, Mili. Abraço a você, meu amigo, e olha, simplesmente, tamo nessa. Só simplesmente, olha, Champions League é uma coisa e Copa do Mundo é outra, viu?
1: Valeu. França, boa tarde, daqui a pouquinho você chega com sua resenha aí, amigão.
4: Daqui a pouquinho eu vou chegar e vou dizer aqui a você,
1: me aguarde.
4: Misericórdia. Segunda-feira.
1: Rapaz, você me fez me lembrar do Gaguinho agora,
4: deixa
1: hein?
4: Lá.
1: Edson Amorim.
4: Um abraço.
3: Eduardo, um abraço, Eduardo, um abraço a todos. Eu continuo com uma expectativa mínima em relação ao futebol brasileiro.
1: Você continua?
3: Continuo.
1: Eu queria gastar esses 5 minutos agora com Beto Ferreira. Beto, receba o abraço da direção da Vox, de toda a equipe da Vox. Eu queria deixar você bem à vontade para emitir sua opinião sobre o jogo de hoje mais uma vez, abraçar seus familiares, o que você quiser falar em relação à Copa do Mundo, deixar um depoimento e dizer para você o seguinte, que nós hoje estamos felizes em ter você aqui nessa mesa, que esse convite seja estendido por muitos e muitas outras vezes. Esse estúdio, essa casa, você faz parte dessa história, por tudo que você fez pelo esporte de Muritiba, pelo esporte de Mangabeira, pelo esporte do Recôncavo, pelo esporte da Bahia, porque eu defendo muito Flores em Vida, eu falo muito isso no programa, que a gente precisa homenagear as pessoas em vida. As pessoas aqui, a gente podendo sorrir aqui, discutir, debater, eu preciso disso. Então você que está me acompanhando no Instagram, acompanhe Beto Ferreira, ele está sempre também lá no Facebook, no Instagram, de vez em quando ele aparece. Está em alguma rádio, Beto?
3: Não.
1: Tá, agora no momento não está em nenhuma rádio, mas sinta-se abraçado assim de uma forma muito especial. Eu queria deixar você bem à vontade nesses 5 minutos finais e dizer para você que nos emociona ter você aqui hoje, um privilégio ter você ao vivo com a gente.
3: Eduardo, para mim é um prazer
0: Satisfação, né? Esse seu convite aí, participar dessa mesa aqui, nessa rádio, que nós sabemos a história que a Rádio Vox tem. Já foi a âncora.

0: de toda a nossa região, das moradas do estado. E com certeza eu me sinto feliz. E também dizer que nós esquecemos de um detalhe, Eduardo. Nós falamos muito do Brasil, mas a pior vergonha foi para a Espanha. A Costa Verde não tem um jogador profissional. O jogador de Costa Verde trabalha, todos trabalham durante o dia. À noite, veste o uniforme, vai bater os babos, vão para o treino. Então, mas nós somos brasileiros, nós acompanhamos tudo isso aqui. E claro que nós queremos o melhor. Nós sentimos na pele tudo que aconteceu no futebol recentemente e está acontecendo. Então, como o nosso amigo Edson falou, nós estamos emitindo nossa opinião. Jamais vamos nos furtar disso. Então, é uma oportunidade única aqui na Rádio Vox. Queria agradecer mais uma vez, agradecer a todos vocês, todas as pessoas que estão ouvindo. E claro que eu me sinto bastante feliz também, Eduardo. Nós trabalhamos 8 anos e meio na Rádio Mangabeira FM. Depois optamos por fazer o programa em casa. 4 anos fizemos o programa em casa. Estamos comprando novas aparelhagens para retornar, fazer o programa nas redes novamente. Então, com certeza, estou muito, bastante feliz. Agradecer a você, Eduardo, a Reginaldo, nosso amigo Assis França. Edson aqui, pra gente é um prazer. Manda um alô aqui pra Nerivaldo Silva, mandou um abraço aqui. Nosso amigo Nerivaldo, o homem do comercial. Então, nós jogamos também no comercial, esquecemos até de falar nisso.
1: Comercial de Muritiba.
0: Foi. Então, rapaz. Agradecer, só gratidão, agradecer a Deus que está nos permitindo esse momento aqui. É a menina ali, nossa Mili, né, que está aí filmando. Então, Deus sempre está nos prestigiando e com certeza somos muito gratos e muito felizes.
1: Ainda bate uma bolinha, Beto?
0: Tá teimando em campo lá,
1: de vez em quando, né?
0: Nossa amiga
1: Assis dá um chute aí.
0: Nossa amiga Assis França.
1: Se pegar um goleiro como Assis, dá pra fazer uns gols.
0: É de praxe, né?
1: Um abraço também, Humberto. Tá Fabinho do esporte, né? Fabinho chegou aqui com você.
0: Veio, nos trouxe aí, tá chegando aí. E artilheiro do Campeonato Mangabeirense, 7 gols.
1: Faz gol, é?
0: É o homem do Altinense, né? Hoje é o artilheiro do Campeonato Mangabeirense com 7 gols, Fabinho.
1: Valeu, Beto Ferreira, Deus abençoe, meu irmão. Um abraço a todos, hoje tem Brasil.
2: Brasil! Brasil!
1: Hoje tem Brasil e Haiti. Brasil e Haiti, segundo jogo do Brasil. Esse ano classificam 2 de forma direta por cada grupo e 8 terceiro lugar melhores posicionados. Então, com essa chance de até um terceiro lugar classificado, não é possível que a gente vai ficar de fora da próxima fase. Existe uma expectativa do Brasil pegar aquele cruzamento lá de Holanda e Japão, que é, se ele for primeiro ou segundo, vai cruzar com esses times aí normalmente. Se eles também forem primeiro e segundo seu grupo, e aí no mata-mata é diferente, viu? A seleção do Tetra foi nos trancos e barrancos, viu? Aquela seleção de Parreira, a gente sofreu um bocado. E Ivan Peta fala muito sobre isso, que ali tinha 4 bolas de ouro, viu? Tinha 4 bolas de ouro aquela seleção, viu? Imagine. Então, agradecimento à direção desta casa, aos ouvintes. Segunda-feira.

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1: Hora certa.
2: 12h54.
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0: Na Bahia são 13 horas mais um minuto.
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0: Estamos chegando, chegando e juntos ficaremos até as 14 horas. Deixaremos os senhores bem informados e bem atualizados aqui pela Vox FM 105.9, a Rádio do Bem. Um projeto missionário das Igrejas Assembleias de Deus da Bahia. Presidente, pastor Valmir Pereira da Silva. A gestão e direção do pastor Edson Santos, ao lado de Reginaldo Nascimento. Estou e ficarei até as 14 horas quando chega Gesiel no seu rádio com tarde Vox. Acabou de apresentar o CEDEB especial à mesa redonda. Eduardo Guedes, Reginaldo Nascimento, França, Edson Amorim e Beto Ferreira. A todas e a todos, meu abraço, meu boa tarde. Hoje é sexta-feira, é o dia 19 de junho de 2026 e eu estou aqui. E a temperatura oscilando entre 24 e 28 graus, porque a partir de agora...
1: Vamos conferir as principais manchetes esportivas.
0: Hoje é dia de seleção brasileira, às 21h30, Brasil versus Haiti. Mais partidas aconteceram ontem e hoje vai acontecer na segunda rodada. A Série B teve uma partida e terá mais jogos hoje e amanhã. A média de gols da Copa do Mundo é muito boa, mais de 3 gols por partida. 28 jogos, 89 gols assinalados. México vence a Coreia do Sul e continua na ponta da tabela. República Tcheca só empata com a África do Sul em 1-1. Suíça goleia Bósnia e Canadá ganha do Catar. Também. Tudo sobre o futebol aqui em todo o planeta Terra a partir de agora.

0: agora aqui dentro do Bate-Papo Esportivo, que apenas está começando.
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2: São 13 horas mais 10 minutos e nós estamos aqui. Postos acontecer o jogo de 21h30, o jogo do Brasil. Mas com muita tranquilidade eu estou ao lado do companheiro Reginaldo Nascimento. Nós temos um respeito profissional, nós temos respeito mutuamente e temos respeito com os ouvintes. A opinião de Reginaldo Nascimento, eu tenho que respeitar a opinião dele. A minha tem que ser respeitada, a do ouvinte tem que ser respeitada. Agora, eu não quero polêmica. Ah, porque esse time é... Não, cada um tem sua opinião. Tudo bem, Reginaldo? Um abraço, boa tarde.
3: Boa tarde, França. Boa tarde, amigos ouvintes do Bate-Papo Esportivo. Estamos aqui, sim, para falar de futebol, né? Para falar daquilo que a gente acompanha, para falar daquilo que a gente gosta, para falar daquilo que a gente participa, né? E em Copa do Mundo, claro que nós temos que falar da seleção brasileira.
2: Claro, a seleção brasileira que é a boa.
3: Seleção brasileira,
2: boa.
3: Aí é uma opinião sua e eu tenho que respeitar. Você vai dizer que a seleção brasileira é uma seleção boa?
2: Boa, e vai ser campeã do mundo.
3: Pronto.
2: Vai ser campeã do mundo.
3: É uma opinião sua. É uma opinião sua.
2: Pra mim, o treinador, ele é o treinador certo. Pra você, fala pra si próprio.
3: Sim.
2: Cada um tem sua opinião.
3: Claro, e eu respeito a sua opinião. E respeito a opinião também das pessoas que participam, mas das pessoas também que participam também, tem que respeitar as nossas opiniões também.
2: Cada um tem opinião. O torcedor tem, a gente respeita.
3: Claro.
2: Você tem a seu respeito, eu tenho a minha respeito, Eduardo Guedes, Edson, Humberto, todo mundo. Meu querido, tudo bem com você? Tá tudo em paz?
3: Tudo tranquilo, tudo graças tranquilo. A
2: chega
3: Deus.
2: Chega no final de semana, eu já desejo a todos os muritibanos, aos visitantes, ao pessoal que tá de viagem, um abraço especial. Meu querido Reginaldo Nascimento, o Brasil estreou e não fez aquele papel que todo mundo esperava, que não adianta você perder tempo que já passou.
3: Já passou.
2: Mas o Brasil estreou de Alisson, Ibanez, depois Danilo, Marquinhos, Gabriel Magalhães, Douglas Santos, Casimiro, foi o Bruno Guimarães, Paquetá, Rafinha, Vini Júnior, Iago, Thiago. Aí depois entrou Matheus Cunha, Fabinho e Danilo. Eu quero saber de você a diferença para essa escalação aqui. Você é o comentarista. De Alisson, Danilo, Marquinhos, Gabriel Magalhães, Douglas Santos, Fabinho, Casimiro, Bruno Guimarães, Lucas Paquetá, Rafinha, Vini Júnior e Matheus Cunha. Qual é a diferença aí dessa seleção? Pronto.
3: Ele só simplesmente ele fez a mudança, três mudanças que para mim não me convence. A lateral direita, tudo bem. Que tinha que mudar mesmo a lateral direita. Tá certo? A lateral direita, o Ibanez, ele tremeu na base. Tá certo? Jogou com medo. Eu não sei o que foi. É um homem que já disputou Premier League. E não se dá bem numa seleção, mas de qualquer maneira há uma mudança.
2: Vem
3: e
2: aí que provavelmente ele, de 3 a 4 mudanças
3: que ele hoje. Tá provado que ele é um treinador que não gosta de jogar com os mesmos 11 todos os jogos. Pronto.
2: Pronto, você falou mas, que ele não gosta de fazer a mesma,
3: não,
2: repetir a mesma
3: escalação.
2: Não gosta
3: de repetir, mas em Copa do Mundo você tem que ter uma equipe pronta, Assis França. Em Copa do Mundo, você tem que confiar naqueles 11.
2: Neymar tá fora da primeira fase da Copa do Mundo?
3: Eu acredito que sim.
2: Que sim.
3: Eu acredito que Neymar não vai jogar amanhã,
2: hoje.
3: Não vai.
2: E
3: também a expectativa não é de daqui para terça-feira.
2: Contra a Escócia.
3: Não, acredito que não tenha condições também. Se o Brasil vai passar de fase, talvez ele vá entrar na fase decisiva do mata-mata. Mas essa fase agora de classificação para Neymar, não. Não. Agora, as mudanças foi necessária.
2: É necessária.
3: É necessária para que o povo brasileiro possa continuar acreditando e que o jogo hoje possa se deslanchar. Agora está faltando um homem gol na seleção brasileira.
2: Pronto. E quem seria esse homem hoje na sua seleção, hoje, para diferenciar no ataque?
3: Bom, eu poderia dizer se o homem gol, mas ele não está convocado, então eu não posso nem dizer que ele está, porque simplesmente ele está trocando o Igor Thiago por Mateus, por Cunha,
2: Matheus Cunha.
3: Pronto, Matheus Cunha. Quem é? Matheus Cunha joga onde? Matheus Cunha jogando. Aí o pessoal vai dizer, ah, mas você não assiste Premier League? Não, mãe, eu vou valorizar o meu campeonato brasileiro, mano. Eu não vou valorizar Premier League, porque o jogador está jogando lá na Premier League porque simplesmente ele foi contratado por empresário que gosta de investir e quer realmente que o seu jogador jogue na seleção brasileira para valorizar mais ainda. Meu centroavante hoje na seleção brasileira seria o João Pedro. Pronto. Ou o Pedro do Flamengo.
2: Pronto. É um placar para hoje o jogo. Já tem as mudanças aí, pior do que o que foi, não deve acontecer.
3: E, olha, não espere uma seleção brasileira que possa vir jogar aquele futebol que todo mundo... todo mundo criticando aí a seleção brasileira. Mas pode ter um placar elástico. Pode haver um placar elástico e pode haver também um placar que seja reduzido. O meu placar continua. No programa de meio-dia eu dei o meu placar de 2-1 e eu continuo com o placar de 2-1.
2: Pronto. Eu plaquei 6-0 para o Brasil.
3: Sim, claro.
2: Eu fiz uma manifestação hoje na rua como torcedor, como cidadão, sim, como brasileiro, sim, como acredito na seleção brasileira.
3: Sim,
2: o Brasil,
3: claro,
2: vai começar a Copa do Mundo ganhando e vencendo e convencendo a partir de hoje.
3: Mas você, Assis França, você simplesmente, você hoje é torcedor e cronista ao mesmo tempo. A sua opinião é igualitária. Eu não, eu faço as minhas opiniões como cronista e faço também a minha opinião como torcedor.
2: Pronto.
3: Como torcedor, eu não estou
2: não
3: gostando.
2: Não
3: acredito na seleção brasileira.
2: Eu acredito que está tudo bem, tudo ok.
3: É normal, respeito. Normal.
2: A média de gols, foram o total de gols até agora assinalados, 28 jogos, 89 gols, mais de 3 gols por partida. E aí, tá boa a média?
3: Tá, sim.
2: Tá boa.
3: Tá, porque tem muitas seleções que realmente estão participando por agrado da FIFA. É. Por agrado da FIFA, que aumentou e quer, daqui a 4 anos, aumentar mais ainda. Então, vai ter jogos que você... O maior pra cá foi quanto? 7-0? 7-1, não foi?
2: Foi.
3: O maior pra cá foi 7-1.
2: Pode ser quebrado o recorde hoje.
3: Pode. Aonde?
2: Aqui no jogo contra o Haiti.
3: Pode ser.
2: Pode. Eduardo Guedes, se ele quiser falar, o microfone na discussão dele. Ele aqui não é convidado, é especialista.
3: E aí,
2: Eduardo, só uma palavrinha.
4: Boa tarde, França. Boa tarde, um abraço. Eduardo, Deus abençoe, meu amigo. Resenha maravilhosa. Você, Reginaldo. Brasil hoje vai deslanchar na Copa do Mundo. Hoje é o dia da seleção brasileira, França.
2: Eu sou Brasil, Reginaldo Nascimento.
4: Tô falando aqui como torcedor e acredito. 3-0 Brasil.
2: Aí é pouco. Reginaldo, eu sou a seleção brasileira, Reginaldo. A seleção brasileira, Reginaldo.
3: Tenha calma, se você não está vendo o rapaz tá ocupado aqui.
2: Você é um
3: cara. Tenha paciência.
2: Olha, eu vou dizer uma coisa a você.
3: Tenha paciência.
2: Olha, eu vou dizer uma coisa a você. Se eu fosse o treinador Ancelotti e levasse você para lá, você ia ser o convidado da cadeira cativa lá.
3: Eu?
2: Você é contra o treinador, mas é assim mesmo. Isso é para fazer. Eduardo, bom final de semana para você, que Deus te proteja. E a seleção brasileira vai começar hoje. Poderá ter aí 6, 7, 8. Vai ser a maior goleada do campeonato mundial hoje.
3: Fala logo 10, logo. 10, logo.
2: Olha, você vem devagar para cá, vem devagar. Porque eu sou acostumado a dizer: tem muita gente. Se a cobra morder, quem vai morrer é a cobra. Porque você é veneno puro. Você falou que eu respeito, gosto, brinco até com você.
3: Claro.
2: Sim, Reginaldo. Você, eu respeito sua opinião. Eu digo assim, mas eu respeito sua opinião. Reginaldo, outra coisa que eu digo a você. Tô vendo poucas personalidades públicas lá nessa Copa do Mundo. Não vou dizer nem quem, que nível. Eu tô vendo poucas personalidades públicas lá na Copa do Mundo. Sempre teve muito, né? E agora tá pouco, né?
3: Aonde?
2: Isso na Copa do Mundo.
3: Que tipo de pessoas?
2: Pessoas públicas, o quê?
3: Pessoas públicas.
2: Não vou dizer nem de cargo.
3: Por quê? Todo mundo tá sabendo. Você tá sabendo que esse ano é um ano político e eles estão em baixa. A maioria.
2: Pronto.
3: Nem todos.
2: Pronto.
3: Nem todos.
2: Pronto.
3: Estão em baixa.
2: Pronto.
3: E aí não vai lá. Não quer ir lá se apresentar.
2: Se é isso. Pronto. Beleza pura. Você é um menino sábio, você é um cara inteligente, você é um cara pensante.
3: É, tá, né?
2: Outra coisa que me chama muita atenção, Reginaldo, é que a seleção de hoje, eu tô anotando tudo, ninguém pensa que eu posso até não falar, mas eu tô acompanhando tudo e dizer que a seleção brasileira, ela poderá fazer, como muita gente aí não tá acreditando, ela pode fazer a diferença e fazer bem feito. Agora, eu vou esperar que eu esteja certo, porque se der errado, segunda-feira eu baixo lá madeira aqui, mas não tem problema nenhum. Os apaixonados vai dizer, eu estava errado, eu não sou apaixonado, eu sou um torcedor que acredito. Agora, apesar de tudo, que a seleção não tem aquele conjunto total.
3: Não tem.
2: Não tem, como se diz.
3: Ainda bem que você reconhece.
2: Aquela força.
3: Não tem.
2: Aquela força. Mas
3: não tem conjunto, não tem esquema tático, não tem
2: agora,
3: nada.
2: Vamos ver hoje, porque se ela jogar de verdade, ela vai ganhar e ganhar muito bem.
3: E tem que ganhar, Cis França. E tem que ganhar.
2: Partida, ganhar bem pra, contra a Escócia, que é a líder do grupo, ela fazer a diferença, tá certo?
3: Olha,
2: são 13 horas mais 20 minutos.
3: Isso.
2: Dizer aqui a você uma história. Que muita gente aí, se você fizer uma pesquisa, muita gente ainda tem dúvida aí do resultado. Eu não tenho dúvida nenhuma que a seleção vai começar a deslanchar hoje. A seleção brasileira vai começar a deslanchar hoje. Vencer, convencer e fazer a diferença e assustar muita gente. Hoje.

13 horas mais 22 minutos e a partir de agora. Mas a gente, Regi, vamos voltar atrás um pouquinho, vamos trazer o blocão, né, Regi? Me permita você, o blocão, e depois a gente vem com o placar na sequência, né, Regi? A gente vai falando aí, você dá o sinal, porque quem pulou o metro atrasado foi eu. Cheguei atrasado, mas a gente vai trazer o blocão aí, os homens que anunciam. Quero mandar um abraço a Josué da Multi, mais negócio que tá ligado, Nildo da Loja Muritibana, e os nossos anunciantes, os nossos ouvintes, que são muito importantes, e a gente traz o blocão aí, aí depois a gente vem com o placar e fica à vontade para essa sexta-feira, tá certo? Tá legal? Pronto, é você dizer. 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

0: vamos conferir o grande placar esportivo no Brasil e no mundo.
1: A Série B na sua 14ª rodada, ontem foi a abertura, Goiás 1, Operário do Paraná também 1. Nós teremos para hoje Esporte, claro, Esporte 1, Atlético Goiás também 1, e foi empate, 1-1 também, Londrina e Atlético amanhã, Ceará e Botafogo amanhã, Vila Nova e Náutico amanhã, domingo São Bernardo e Juventude, Avaí e Cuiabá, CRB e Fortaleza. Nós teremos segunda-feira Ponte Preta e Nova Horizontina, América Mineira e Criciúma. Essa é a Série B na sua 14ª rodada. Na Série C teremos para esse sábado, domingo e segunda-feira Botafogo da Paraíba e Volta Redonda, Santa Cruz e Ipiranga do Rio Grande do Sul, Ituano e Figueirense, Maranhão e Paysandu. Sábado, domingo, Caxias e Maringá, Brusque e Floresta do Ceará, Ferroviária de Araraquara, Internacional de Limeira. Nós temos Barras Catarinense e Amazonas, Confiança e Guarani de Campinas, segunda-feira, certo? Anápolis e

Itabaiana na segunda-feira também. A Série D, essa é a 11ª rodada. E a Série D, na segunda fase, jogos de ida e volta. Nós teremos sábado e domingo agora. Teremos Independência do Acre e Manauara. Já é a primeira rodada da segunda fase, ida e volta. Independência e Manauara. Brasiliense e Goiatuba. Teremos Central de Caruaru e Ferroviário do Ceará, Imperatriz do Maranhão e Maracanã do Ceará, teremos Misto do Mato Grosso e Gama de Brasília, São Bernardo e Porto Velho, Sampaio Correio e Trem do Amapá, Fluminense do Piauí e América do Natal, Monte Roraima e Guaporé, Ceilândia e Luverdense, Altos do Piauí e ABC, Parnaíba do Piauí e Águia de Marabá, Aparecidense e Capital do Distrito Federal, Araguaína de Tocantins e Nacional do Amazonas, Tunaluz e Iguatu, Maguari de Pernambuco e Piauí Futebol Clube. Ainda teremos Jacuipense 13 de Campina Grande, Jacuipense da Bahia 13 de Campina Grande, Craque Catalão e Tombense, teremos São José do Rio Grande do Sul e Santa Catarina, Portuguesa do Rio e Noroeste, Rio Branco do Espírito Santo e Uberlândia, isso é sábado e domingo, Serra Branca da Paraíba e Juazeirense, Sampaio Corrêa do Rio e Portuguesa de São Paulo, teremos Futebol Clube Cascavel do Paraná e Marcílio Dias, Lagarto e Sergipe e CSA, Vitória do Espírito Santo e Betis, São Luís do Rio Grande do Sul e Blumenau, Velo Clube Água Santa, Imema do Mato Grosso e Democrata do Valadares, Asa de Arapiraca e Sergipe, América do Rio de Janeiro e 15 de Piracicaba, São Joséense e Cianorte.

0: do Mundo teve sua abertura na segunda rodada ontem, 4 partidas: República Tcheca 1, África do Sul também 1, México 1, Coreia do Sul 0, Suíça 4, Bósnia 1, Canadá 6, Catar 0. Teremos para hoje Escócia e Marrocos, Brasil e Haiti, 21 horas e 30 minutos. Amanhã terá mais jogos, amanhã, hoje também teremos mais, sexta-feira, teremos Estados Unidos e Austrália, né? Mais tarde, lá para 1 da manhã, Turquia e Paraguai, Alemanha e Costa do Marfim, amanhã sábado, Equador e Curaçao, amanhã sábado, no sábado, Holanda e Suécia, domingo, Tunísia e Japão, e domingo, Bélgica, Irã, Nova Zelândia e Egito. São os jogos que você vai ver e sábado e domingo da Copa do Mundo. Brasil, 21h30. E eu quero dizer que a Prefeitura Municipal de São Félix está preparando a Copa Interbairro, o campeonato da a Copa Rural também. É a Prefeitura Municipal de São Félix, no esporte, na cultura, no social e na comunidade. E hoje o prefeito Zé Geraldo esteve aqui no programa de Eduardo Guedes, 6 da manhã, não é isso? Um abraço a Adriano Rivera, um abraço a Jorge França. E aí eles vão organizar a Copa Master, aí depois vem a Copa Rural. E estaremos aqui para divulgar. Quem quer divulgar, divulga. Quem faz, divulga. Quem não quer fazer, não precisa, não tem que divulgar. É isso. São 13 horas mais 32 minutos. E de placar esportivo para hoje é isso. É isso aí, tá bom? Reginaldo Nascimento. Total de gols de jogos realizados, 28. Total de gols assinalados, 89. E hoje vai ser recorde. O Brasil hoje, seu Reginaldo Nascimento. Você, o povo chama você de delegado, tá? Antigamente, Boca no Mundo. Depois, o quê? O Homem da Risada. E agora? É, o Brasil vai... Olha, rapaz, será que o Brasil tem condição de dar 10, 12? Eu não sei. Agora... Hoje vai deixar todo mundo assim, impressionado. É como diz Reginaldo, ele é que tem que falar, Edson Amorim, nossa, quem é a obrigação do Brasil? E o Brasil será, começa hoje, seu Reginaldo, começa hoje.
1: É, é uma opinião sua, né, Assis França? E de muitos brasileiros, né? Agora, eu, Reginaldo Nascimento, como torcedor brasileiro, né? Eu não tenho essa perspectiva, eu não tenho essa alegria toda, essa disposição toda que você está tendo, estou sendo sincero, tá? Porque o Brasil decepcionou na sua estreia, não só a mim, qualquer um brasileiro, você chega a perguntar a qualquer um brasileiro se gostou da estreia do Brasil na semana passada, todo mundo vai dizer que não gostou, que foi decepcionante, que não foi o que esperava, né? Mas, como vai pegar uma seleção praticamente, que foi convidada, praticamente convidada para participar de uma Copa do Mundo, você vê, seleções que não treina, seleções de pessoas que não jogam futebol no campeonato
0: da sua, time que os da jogadores sua,
1: da seu
0: não
1: país. É o próprio Haiti hoje que vai jogar com o Brasil hoje mesmo.
0: Você não quer mudar seu placar, não?
1: Não, meu placar continua sendo, e olha, daqui até o final eu não mudar, hein? Não botar 1-1 novamente, viu? E olhe lá, eu vou. Não fique
0: me cutucando,
1: não, sim. Porque eu posso até mudar e aí. Vocês acharam.
0: Você já está amolecendo o coração.
1: Vocês acharam, né? Que eu estava ficando maluco na semana passada, quando eu botei o placar de 1-1. E não fique me cutucando demais, não, né? Porque senão eu boto o placar, eu volto o placar de 2-1 para botar 1-1 novamente hoje. Não fique me cutucando, não. Por quê? Porque, Assis França, eu não vejo perspectiva de melhora nessa seleção.
0: Mas ela não vai voltar com aquela mesma seleção, ela vem com uma seleção diferente. E o treinador inteligente, sábio...
1: Inteligente?
0: Ele é inteligente.
1: Inteligente?
0: Eu acho a sua opinião.
1: Ele não conhece o futebol brasileiro, não.
0: Conhece, que tem mesmo de internacionalizado lá.
1: Ah, mas ele conhece jogadores que jogaram lá no time dele, lá, quando ele treinava o Real Madrid. É? Tinha lá o próprio Vini, que fez quase 250 partidas com ele. Ele conhece o Vini Júnior. E pra você ter uma ideia, foi o melhor jogador do Brasil em campo. Foi o próprio Vini Júnior. Foi
0: também
1: o melhor jogador em campo. Né? Agora você quer ver? Você disse que gosta de polêmica? Quantos anos vozinha tem?
0: 40.
1: 40 anos. E por que não convocar Fábio com 44? Para quem, para mim, que é o melhor goleiro do Brasil hoje, é Fábio. E por que não? E vozinha tá.
0: Você
1: lá.
0: Disse que os melhores goleiros, quem é? Fábio?
1: Pra mim, Fábio.
0: Quem é mais?
1: Fábio, para mim, é o melhor goleiro.
0: Sim.
1: Fábio. E segundo lugar hoje, que deveria estar na seleção, seria o Everton.
0: E o terceiro?
1: O terceiro eu poderia até levar a segurança.
0: Ô, Reginaldo, você tá procurando. Olha, se seu contrato for até dia 30 de
1: vai até 30 de junho. Meu contrato vai até 30 de junho.
0: Mas a Copa termina no dia 19.
1: É.
0: E o documento tá lá em cima assinado já, né? Só falta você.
1: Não, até o dia. O meu contrato vai até o dia 30. O meu contrato vai até o dia
0: 30. Ô, Eduardo, se o Brasil ficar aí pra final. Cancela o contrato dele aí, viu? Que ele tá torcendo contra.
1: A França tá sonhando, viu?
0: O Brasil vai ser campeão, Reginaldo Nascimento. O Brasil vai ser campeão, Reginaldo.
1: Pronto.
0: O Brasil vai ser campeão.
1: Guedes, a Cis França tá sonhando, viu? Bom, eu quero até abraçar o nosso amigo Simplício, lá de Bom Jesus dos Pobres.
0: Ele tá aí, Regi?
1: Tá,
0: bote
1: sim.
0: Bote ele, Regi. Você que manda, Reginaldo. Polêmico.
1: Vamos colocar ele.
0: Coloca. Porque
1: ele dá opinião a respeito de Neymar.
0: A gente respeita.
1: Ele faz uma colocação.
0: Pronto.
1: É a colocação até que a gente respeita
0: a opinião dele.
1: Entendeu? Então, veja bem. O Simplício, primeiro, ele diz o seguinte. Deixa eu ver aqui. Essa aqui. Veja bem o que é que o Simplício fala a respeito da comparação que ele faz.
0: Romário e Neymar.
1: Neymar para Romário. Vamos lá, vamos ver. Cadê você, meu amigo Simplício? Ouvinte nosso.
0: Claro.
1: De muito. Todos os programas.
0: Todas as opiniões.
1: Isso. Bota um abraço para o Simplício aí. Tá? Agora, Simplício, quando eu for aí em Bom Jesus, eu quero lhe conhecer, viu, pessoalmente, viu? Vamos ver.
2: Neymar é como Romário na Copa. O pessoal não queria Romário na Copa. Não queria Romário na Copa, porque já estava velha, tá isso, aquilo. Romário foi lá e arrebentou e trouxe o título. Graças a Deus, foi, arrebentou. É o que pode acontecer com o Neymar. Essa é a última Copa dele. Quem sabe se ele não vai arrebentar.
1: É uma opinião dele.
2: É uma opinião assim, dele. Assim, Reginaldo está em cima do muro. Ele não quer se declarar que o Brasil pode dar uma goleada hoje. É simplesmente que ele fica entre o sim e o não.
1: É, Simplício.
2: Assis, ele tá em cima do muro, ele não sabe preparar, não sabe que o Brasil hoje vai jogar com um time que é como o Flamengo e o Ipiranga.
1: Eu já sou diferente, viu, meu amigo Simplício? Hoje, o jogo hoje, Brasil e Haiti, é uma comparação do Flamengo com o Ibis de Pernambuco. O Ibis é o pior time do Brasil?
0: Era.
1: Pronto. O jogo hoje, olha que comparação, hein? O jogo hoje, Brasil e Haiti, é uma comparação entre o Flamengo e o Ibis.
0: Você não quer dar uma palmatória e dizer que esse treinador aí vai dar uma arrancada, não? Você não.
1: Ô, França, veja bem. Eu acho que você
0: começa hoje.
1: Você me cutuca e não. Eu não sou de ficar. Simplício diz
0: começa
1: que eu.
0: Hoje,
1: Simplício diz que eu estou em cima do muro. Eu não estou em cima do muro,
0: é
1: Simplício.
0: Inteligente.
1: Eu não estou em cima do muro. É porque eu não vejo perspectiva do senhor Ancelotti ser esse treinador que.
0: Surpresa!
1: Que possa explodir.
0: Eu
1: porque,
0: espero.
1: Primeiro, ele nunca quis vir para o Brasil.
0: Pronto.
1: Nunca quis. Primeiro, ele nunca quis vir. E quem queria trazer eles, esperar de todas as maneiras, sacrificaram, condenaram os treinadores brasileiros para se queimar o treinador brasileiro na expectativa, na esperança do senhor Ancelotti vir para o Brasil. E olhe, para mim, como torcedor, ele ainda não me convenceu.
0: Pronto. Tá precisando de gás lá naquela seleção para aquecer mesmo?
1: Muito gás.
0: Pronto.
1: Muito gás.
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0: 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Reginaldo Nascimento, são 13 horas mais 42 minutos. Ah, você não manda um abraço para mim? Sinta-se abraçada, minha amiga Natividade, meu amigo Mané do Táxi, Dona Mara. Quero mandar um abraço aí para todo o pessoal da Lions Club. Mandar um abraço ao pessoal do Bairro Santana. Alô, Jorginho, um abraço a você, um abraço ao doutor André Veterinário, a meu amigo Edinho do Grupo Sampaio em Conceição da Feira, Panificadora Sampaio, um abraço a Roberto e Bitinho, e um abraço a todos os cachoeirantes de todos os bairros, São Felista, Muritibano, Mangabeirense, o pessoal de Castro, alô minha amiga Nicinha, alô Paulo, todo o pessoal de Castro Alves, Cruz das Almas, maravilhoso. Você foi na Nacional comprar uma novidade que só lá tinha?
1: É, sim.
0: Foi bom atendimento?
1: Ah, é.
0: 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Alô, Franri, um abraço a você.
1: Franri, gente boa.
0: Lhe atendeu bem?
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0: Pronto, rapaz. Um abraço é pra você. Pronto.
1: Tem um ouvinte ali daqui do Incruz de Mangabeira.
0: Sim, tem?
1: Tem, ele tá dizendo, ele descreveu aqui, uma mensagem que ele escreveu. Olha, ele diz, muito boa tarde, Assis França e Reginaldo Nascimento. Hoje, quem manda na CBF e nos clubes brasileiros é os patrocinadores. E na seleção brasileira não é diferente. Mas mesmo assim, o meu palpite é Brasil 3 a Haiti 0. Valeu, meus irmãos. Fique com Deus.
0: Pronto, a gente respeita.
1: É, claro, não é.
0: Alô, Jair Aragão. Jair Aragão, você pode falar aqui também. Você é 10, Gaguinho e Companhia Limitada, tranquilo. Dona Meire. E aquela moça que vem tomar um café aqui, como é o nome dela?
1: Hein? Ildete Teixeira. Né?
0: Um abraço a Paulo Galvão. Paulo Galvão, você tá sumido, viu, Paulo? Pra dar uma opinião aqui, viu, Paulo Galvão?
1: Bom.
0: Paulo Galvão é um grande goleiro, Reginaldo?
1: Nunca soube que Paulo Galvão foi jogador de futebol, não. Nunca.
0: Rapaz, como é que você queima o cara assim?
1: Não tô queimando. Você me fez a pergunta, eu estou lhe respondendo.
0: Venha devagar.
1: Venha devagar.
0: Ele é um grande goleiro, sim ou não?
1: Eu nunca vi ele jogar bola. Pronto.
0: Ele foi um grande goleiro.
1: Você que diz que é um grande goleiro, ele que tem foi empresário.
0: Eu treino todo dia, sim. Joguei com ele. Ele disse ou não disse aqui que já jogou comigo e jogamos junto bem. Agora, você é polêmico, velho. Você quer por fim na força. Não, não é assim. Você tem sua opinião, respeita. A minha tem que ser respeitada. Eu treino todo dia, sou preparado e com a idade que eu tenho 51. É. Ninguém vai chegar perto. E meu empresário já me disse: você está liberado para jogar, mas só em campo sintético ou de grama.
1: Olha aí uma opinião aqui, ó.
0: Sim.
1: É válida, muito válida.
0: Isso.
1: De quem conhece.
0: Sim.
1: Já foi seu comentarista, sim, há muito tempo, tá certo? Já foi nosso comentarista.
0: Sim.
1: Ele saiu daqui há pouco instante.
0: O Edson Amorim.
1: Ele diz o seguinte: olha o que ele fala.
0: Segunda-feira ele vai estar aqui na resenha.
1: Vai, sim. Olha o que ele fala. E muitas pessoas não observaram isso.
0: Sim.
1: Muitas pessoas não observaram.
0: Sim.
1: Na seleção de Marrocos, que o Brasil empatou 1-1, teve um jogador de 18 anos, jogou no meio de campo e colocou o meio de campo da seleção brasileira no bolso.
0: É verdade. Edson, entende?
1: É verdade.
0: Entende. O Brasil passeou em campo.
1: Boa colocação, Edson.
0: Se arrastou.
1: Ele para finalizar, ele diz, ó: só na seleção brasileira que não coloca os jogadores mais novos.
0: Pronto. Aí eu concordo assim embaixo com o que ele está dizendo.
1: E bem boa colocação do Edson Amorim.
0: O pessoal de Feira de Santana está ouvindo a gente. Um abraço a Marcelo em Feira de Santana e outras pessoas que estão vindo a gente. Obrigado.
1: Então é por isso que a gente, como torcedor brasileiro, nós temos que estar empolgado. Você mesmo está empolgadíssimo.
0: Eu sei hoje com a bandeira. Está aqui a bandeira. Você viu a bandeira do Vitali? O Brasil vai golear e vai começar a sua história a partir de hoje. É, rapaz.
3: Brasil! Brasil! Brasil!
1: Eu concordo plenamente, né? A euforia, né? O Assis França tá realmente eufórico, tá?
0: Na história de Muritiba, sim, eu vou até trazer segunda-feira aqui a idade de Muritiba. Nunca teve em Copa do Mundo alguém pra sair com a bandeira que nem eu saí hoje fotografia. Você já viu em todos os sites a minha opinião e o Brasil. Eu sou brasileiro. Hoje eu sou muritibano, eu sou fã do futebol, pratico futebol, apresento futebol e tô ao lado da seleção brasileira que vai ser hexacampeã.
3: Brasil!
0: Agora o senhor está intimado e o senhor vai ter que sair com uma bota verde, uma calça verde, uma blusa verde, um boné verde e vai ter que sair com óculos verde, com a moto, com a bandeira aqui para desfilar em Muritiba junto comigo. Muritiba vai ver você, aí você vai dizer o quê? O que é que você vai dizer, o Brasil campeão?
1: Ah, mas eu não vou fazer isso.
0: Você vai
1: fazer. Não vou fazer isso porque eu poderia fazer isso. Quem tem que fazer isso é você que está empolgado desde o início. Eu não. Eu ainda estou desconfiado dessa seleção que está jogando aí a Copa do Mundo da seleção brasileira. Eu ainda estou desconfiado.
0: O senhor está com o pé no fogo, eu ainda não outro tenho... na fogueira.
1: Não, o Simplício falou que eu estou com um pé
0: em cima do muro.
1: Em cima do muro. Mas é que eu não estou em cima do muro. É que eu não tenho essa confiança que você e os demais ouvintes brasileiros estão com essa confiança toda.
0: E essa escalação de Alisson, Danilo, Marquinhos, Gabriel Magalhães, Douglas Santos, Fabinho ou Casemiro? Bruno Guimarães, Lucas Paquetá, Rafinha, Vini Júnior e Matheus Cunha. O que, é que você acha dessa escalação? Peraí,
1: vamos em parte. Vamos em parte. A defesa: Alisson, Danilo, Marquinhos,
0: Gabriel Magalhães,
1: E Sandro.
0: E Alexandre.
1: Douglas Santos. Pronto. Aí
0: tá bem.
1: Tinha que mudar.
0: Tá bom.
1: Tinha que mudar.
0: Tá razoável.
1: Ele mudou, tirou o lateral Ibanez, que pra mim não.
0: Nem disse pra que veio.
1: Já deveria ter voltado. Ele já deveria ter voltado pro Brasil. Agora, o meio de campo.
0: Casemiro. Fabinho.
1: Casemiro. Não, peraí. Casemiro, Fabinho, né?
0: É.
1: Casemiro, Fabinho.
0: Bruno Guimarães
1: e Paquetá.
0: É.
1: Esses quatro aí. É. Aí, veja bem. Olhe bem. Pra mim, só entrou um só. Só mudou um, só entrou só o Fabinho só.
0: Pronto.
1: E no ataque?
0: Rafinha Vini Júnior.
1: E Matheus Cunha. Matheus Cunha, ele sofreu uma crítica muito, muito pesada em colocar um centroavante que nunca disputou uma Copa do Mundo.
0: Mas tem que ter paciência, o rapaz é novo, é estreante em Copa do
1: Mundo.
0: Tem que ter começo. Tem que ter começo, Reginaldo. O treinador, ele é sábio, ele é inteligente, Reginaldo. Ele sabe o poder de cada atleta, Reginaldo.
1: Hein?
0: Cada atleta? Ele sabe, claro que ele sabe. Porque o rapaz, que jogou no Palmeiras, o nome dele, o Ingrid, como é que é?
1: O Hendrick.
0: Tá lá pra entrar qualquer hora e fazer a festa também.
1: Sim, mas era pra fazer a festa. Era pra ganhar o jogo contra a Marrocos. Ele não colocou Hendrick. Era pra Hendrick entrar.
0: Você tem certeza que ele ia fazer o gol?
1: Hein?
0: Você tinha certeza?
1: Bom, eu não tenho certeza, mas de qualquer maneira eu tenho certeza que se o Hendrick entrasse, mudaria a história do jogo.
0: O sistema de jogo.
1: Mudaria.
0: Pronto.
1: Porque
0: velocidade.
1: Ele ainda está tentando organizar o esquema tático de jogo dele.
0: Que até agora não apareceu.
1: Não apareceu.
0: Pronto. E o placar? Vamos lá. Você vai mudar, você disse 2-1. E agora? Você fica em cima do muro, velho.
1: Não.
0: Você fica em cima do muro. Quem falou foi o ouvinte, eu tô do lado do ouvinte. Entre você e o cara, eu sou o rapaz aí.
1: Nosso amigo Simplício, lá de Boa
0: Jesus. E aí, vai mudar o placar?
1: Não, meu placar continua sendo 2-1 mesmo.
0: Eu tenho prazer de você estar aqui na final da Copa do Mundo no Brasil ser hexa. E você vai ser obrigado a vir todo de verde que nem um papagaio.
1: Sim, ó, veja bem. Eu posso até vir todo de verde, comprar uma camisa.
0: Eu dou a camisa, quem vai dar sua.
1: Pronto, me dá uma camisa verde para eu vestir, tá certo? Agora, simplesmente, eu vou dar méritos aos jogadores que simplesmente vão assumir a responsabilidade.
0: E o treinador?
1: A partir de hoje. Treinador não, o treinador do Brasil, ele é treinador de time, rapaz.
0: Tá bom.
1: Ele é treinador de time. Bom. E outra coisa, ele só vai dar. Se ele sair hoje do Brasil, ele tem que voltar para o.
0: A Espanha, para esse mundo aí.
1: Itália.
0: Se ele é italiano.
1: Se ele fosse bom, ele é o quê? Italiano, né? É. Se ele fosse bom, ele estava treinando na Itália. Um cara que é vencedor, não sei quantos anos no futebol,
0: mas
1: e nunca treinou a seleção dele.
0: Ele, Reginaldo, é por isso que a gente discute a opinião
1: a seleção dele.
0: Mas peraí. Ele é da terra da pizza, né? A Itália é a terra da pizza. Às vezes você prepara a pizza e quem come é os outros, Reginaldo. Saboreia os outros. Você é contra um rapaz. Reginaldo, ele vai... Hoje ele vai mostrar coisa de um futebol. E se o Brasil chegou hoje vencer de 9-1? E aí, você vai dizer o quê? O que é que você vai dizer?
1: Méritos dos jogadores.
0: E o treinador fica onde?
1: Treinador, meu amigo, Ancelotti, ele não conhece o futebol brasileiro. brasileiro.
0: E o placar? Eu quero saber que você ficou em cima do
1: Murilo. 2-1.
0: 2-1.
1: Meu placar continua sendo 2 para o Brasil, 1 para o Haiti.
0: Pronto, Reg, um abraço para você, bom final de semana, bom jogo para você.
1: Segunda-feira, com a permissão de Deus, estaremos aqui primeiramente na mesa redonda e depois no bate-papo esportivo. Um abraço, bom final de semana para todos.
0: E uma boa seleção, torça, cuidado no coração, viu? Bom, cuidado. E
1: muito cuidado, viu, torcedor?
0: Com o coração.
1: Muito cuidado com o coração.
0: Coração, viu? Tá bom, vamos embora?
1: Vamos.
0: Esse foi mais um bate-papo esportivo comigo mesmo, Assis França, ao lado de Reginaldo Nascimento, com a pitadazinha de Eduardo Guedes. 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Presidente Pastor Valdomiro Pereira da Silva, a gestão e direção do Pastor Alisson Santos, vem aí Gesiel Tarde Vox, Reginaldo, boa tarde, bom fim de semana, que eu vou embora. Esta é a Vox FM 105.9, a Rádio do Bem, um projeto missionário das igrejas Assembleias de Deus da Bahia, presidente Pastor Valdomiro Pereira da Silva, gestão e direção do Pastor Alisson Santos, vem aí Gesiel e eu vou embora. Voltarei segunda-feira, se assim Deus me permitir, que a paz, a alegria, a felicidade, o amor, a consciência, a verdade, a gratidão e Deus no coração. Bom fim de semana para todos, até segunda-feira, se Deus quiser, e uma vitória sensacional da seleção brasileira. Pode ser a maior goleada. Boa tarde. Thank you.

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Carimba que é top! Vamos juntos! Na Rádio do Bem é o endereço da alegria, começando agora a programação da família Uma Tarde de Sucessos. Você estava aí com a Cis França, bate-papo esportivo, alô Reginaldo, alô toda a equipe aí da Vox, e vamos em frente, celebrando a vida, aproveitando bem essa tarde parcialmente nublada em grande parte da Bahia, chovendo também, né? Então conta pra mim como está a sua tarde. Tem muita gente em casa, mas tem muita gente também viajando, aproveitando aí as férias. Então, vamos juntos interagindo, contando as bênçãos. Hoje valendo sua participação, hein? Vou colocar seu áudio no ar, bem objetivo, de até 30 segundos, para todo mundo fazer parte da festa. 71996-1059. 71996-1059. Aqui na Rádio do Bem, Vox FM, 24 horas por dia no ar. Projeto missionário da Assembleia de Deus na Bahia. Presidência do pastor Valdomiro Pereira. Coordenação Vox, pastor Arilson Santos. Eu sou Gesiel Rodrigues, estou feliz, contente, agradecido a Deus. Afinal de contas, estou na sua companhia. Estamos juntos, celebrando a vida na Rádio do Bem. Vox FM! Chega para mais perto, porque aqui é o seu lugar. Estamos em nome do Senhor Jesus, porque dele, por ele e para ele são todas as coisas. Glória, pois, a ele eternamente. É tempo de cantar. Hey!

Grandes coisas fez o Senhor por nós e por isso estamos alegres. Então, se fortaleça na alegria do Senhor, continue conosco. Olha, tem muitos momentos difíceis que surgem a cada momento, a cada dia. Sempre vem aquela má notícia, aquele obstáculo que surge às vezes do nada, não é isso? Mas lembre as grandes coisas que o Senhor tem feito aí na sua vida e se alegre nisso. Grandes coisas fez o Senhor por nós, por isso estamos alegres. 2:13. Abra aquele sorriso bonito. Isso, olha só, hein? Sorria. Você está sendo amado. Você está sendo amada. Jesus te ama. Já mandou mensagem aí? Quero ouvir sua voz hoje, viu? Hoje valendo mensagem no ar, seu áudio e até 30 segundos. Manda aqui pra gente, 71996-1059. E vamos juntos fazendo a programação Vox. Daqui a pouquinho eu trago novidades, tem informações. Então vamos interagindo e contando as bênçãos. Agora 2:14, agradecendo a cada dia. Hoje eu quero ser grato. Amanhã também. Sempre. 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

Aí você ouviu o Gersinho, Deixa Eu Adorar. Antes teve Cláudia Canção, Hoje Quero Ser Grato, 2h24. Aproveitando bem essa tarde, tem muita gente aí na zona rural nos ouvindo. Tem gente que já está descansando, hein? Tá de férias, tá em casa, tá de boa, hein? E almoçando um pouquinho mais tarde, né? Então, para você, um bom apetite. Continue com a gente. Daqui a pouquinho coloco o seu áudio no ar. Eu lembro que já já tem Pastor Joel Ribeiro trazendo variedades. Vamos juntos na Rádio do Bem. 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E vamos de clássico, porque a cada hora eu trago uma canção que lembra um momento especial, quem sabe um momento crucial na sua vida, que você ouviu essa canção e vai lembrar de novo essa experiência com Deus. 1988, Geraldo Tago, Catedral, Chame a Deus, aqui no Clássico da

0: Você ouviu Juliane Souza, Quem é Esse? Clássico da Hora foi com Catedral, Chame a Deus. Agora 2h39, vamos ouvir aqui o pastor Joel Ribeiro. Ele vai trazer variedades hoje com reflexões maravilhosas. Vamos lá, hein?
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0: Olá, pastor, seja bem-vindo. Muito boa tarde.
2: Muito boa tarde, José Rodrigues. Boa tarde para você e para todos os ouvintes da Rádio Vox, a Rádio do Bem. Lembrando que Vox no ar é bênção no lar. E lembrando também que cada segundo sem Jesus é uma bênção que se perde e um perigo que se corre. Saudação carinhosa para a nossa irmã Geisa de Periperi, para toda a igreja também de Paripe, para o pastor Edmilson Dias, e para toda a igreja, para os sobreiros das respectivas igrejas. Eu já trago esta lista com mais 10 pensamentos para reflexão. Primeiro, se o homem é produto do meio, como dizem, né? O meio, consequentemente, não seria produto do homem? É uma pergunta. Segundo, na vida real, as coisas são diferentes do futebol, onde quase tudo se resolve com um chute. 3. Jesus é o verdadeiro GPS do cristão. Com ele, ninguém se perde nos caminhos da vida. 4. Alguém pode transformar uma coisa boa em ruim, ou uma coisa ruim em boa, dependendo da maneira do manuseio e uso, não é? 5. Amigos de verdade parecem uma raça em extinção, não? Quando faz bom tempo, eles aparecem, e quando faz mau tempo, eles vão. 6. Um favor, por pequenino que seja, nunca deveria ser esquecido. 7. Quando alguém se interessa por algo, corre atrás. Quando não se interessa, corre na frente, disparado. 8. Cuidado com os excessos ou exageros. Mesmo sendo uma coisa boa, pode vir a ser uma vilã. Quer um exemplo? Os exercícios físicos exagerados podem ser piores do que uma vida sedentária. 9. A verdade é como uma gota de óleo no fundo do oceano. Sempre vem à tona. 10º e último. Jeremias 17:7 diz assim, abro aspas, bendito é o homem, ou mulher também, que confia no Senhor e cuja esperança é o Senhor, fecho aspas. Se assim é, que será dos que andam na contramão da Bíblia? É isso aí, José, um grande abraço, até a próxima.
0: Até lá, pastor Joel Ribeiro, bom fim de semana, viu, pastor? Até segunda, se Deus permitir, sempre trazendo esse conteúdo de qualidade aqui na Vox. 105.9, a Rádio do Bem.
3: Tem crente pentecostal aqui na casa? Canta assim, ó.
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0: maravilhoso, isso mesmo. O pai continua de braços abertos. Volte hoje. Alô, Muritiba, tem gente lá.
1: Boa tarde, meu irmão Gisele, a paz do Senhor. Ótima tarde, meu querido. Quem vos fala, Manoel do Táxi. Estou passando nesta tarde abraçando o Baiaco, Israel Bispo, Pastor Saul, Paulinho Pintor, Lázaro, da Velha Candeia, Sérgio de São Bento, João Pedro, todos de Azeite. Mas Gisele, o nosso ídolo é o Senhor Jesus Cristo, mas nós somos patriotas, né, que a seleção venha fazer a parte deles, os jogadores venham fazer a parte deles em campo, né?
0: Pois
1: fazer
0: é.
1: O salário que eles ganham. É isso, meu amado, que Deus abençoe você e todos
0: aqui,
1: excelente final de semana. Gostaria de ouvir, se possível, Jesus me chamou, eu não atendi, e eu tenho de Senivaldo Menezes, carimba, que é top, Gisele.
0: Carimbando, alô, Manuel do Táxi em Muritiba. É, hoje tem que ganhar, né? Também com a Haiti. É, vamos lá, hein? Na expectativa. Alô, São Miguel das Matas, tem gente lá.
2: Boa tarde, Gisele, a paz do Senhor.
0: Paz de Cristo.
2: Oi, Gisele, o Senhor colocou pra mim de Daniel Samuel, história de José. Deus abençoe todos vocês e que Deus nos conceda um abençoado final de semana.
0: Pra nós,
2: minha
0: irmã.
2: A presença dele.
0: Sim.
2: Vamos carimbando e dando glória.
0: Isso, é isso mesmo. Carimbando e dando glória. Pra onde vamos agora? Cadê meu GPS?
3: Barueri.
0: Barueri? São Paulo, é? Ah, então vamos lá, hein? É pra longe.
4: Boa tarde, Gisele Rodrigues, Pai do Senhor, querido.
0: Ô, meu irmão, paz
4: e
0: graça.
4: Gostaria de ouvir a música Batismo no Ânimo Cheira de com a Tiainha Tupio, Mamaro de Luzia, Manoel do Táxi, Irmã Vânia, Márcio Avino Batista Peniel. E a todos demais ouvintes do Tarde Vox, carimba que é top.
0: Alô, carimbaço aí vai para São Paulo, hein? Alô, você em Barueri, alô Lázaro, bom fim de semana, meu irmão. Mais um áudio chegando.
5: Pai do Senhor, pastor Gisele, gostaria de ouvir o louvor, doutor especialista, Consuele Lima.
0: Pronto.
5: Eu ofereço para o senhor e para a irmã Mônica Costa, amém, meu querido?
0: Amém. Alô, minha irmã Francisca, em Cruz das Almas. Deus continue abençoando. Bom fim de semana aí, viu? E daqui a pouquinho a gente volta aqui, 71991-6-1059. Já já tem mais Tarde Vox. Programação da família. Uma tarde de sucessos.
6: Hora certa.
0: Vox FM, um minuto para as três.
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Ótima tarde para você, uma tarde repleta da paz de Cristo, da presença do Senhor. 3:06, tem uma super notícia aqui, um convite maravilhoso, hein? A gente continua convidando você, claro, para a 125ª AGO. Assembleia Geral Ordinária da CEADEB já vai.

Aí começar dia 1º de julho, tá pertinho, hein? De 1º a 3 de julho, com o tema A Igreja em Unidade Avivada até o Arrebatamento, com base na passagem bíblica Atos 2, 42 a 47. Não fique de fora, organize sua caravana, vá convidando aí seus irmãos, a família e venha participar conosco. Vai acontecer no SECBA, Centro de Cultura Cristã da Bahia. Rua Doutor Augusto Lopes Pontes, 262, Costa Azul, Salvador. 125ª AGO, Assembleia Geral Ordinária da CEADEB. Presidente Pastor Valdomiro Pereira da Silva, convidando você e família para essa grande festa. Vamos! E aqui continua o Tarde Vox, programação da família, uma tarde de sucessos. Hoje valendo o seu áudio no ar, vamos interagindo, contando as bênçãos, conversando aqui, aproveitando essa tarde no 71996-1059. Abrindo mais uma hora de músicas com Soraya Moraes.

Até o cenário vai mudar, porque Jesus transforma vidas. Tá aí, você ouviu William e Rose Nascimento. Antes teve Soraya Moraes, Quão Grande é o Meu Deus. Hoje valendo sua participação, hein? Programação diferente. Estamos aqui na sexta, fim de semana chegando, e vamos desfrutando esse presente de Deus. Claro, esse dia agradecendo, sabendo que dele é toda honra e toda glória. É ele. Porque dele, por ele e para ele são todas as coisas. Glória, pois, a ele eternamente. 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

Lança Sobre Mim, da Leti Hungria. Antes teve Drops, é ele. Agora pontualmente 3:30, você está aqui com a gente na programação da família, uma tarde de sucessos. E sempre fica a dica para você nos acompanhar em qualquer lugar. Olha, muita gente viajando já pegou a dica, né? Já tá aí no carro nos acompanhando nas BRs, BAs, é isso mesmo. 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E a rádio que toca clássicos, canções inesquecíveis. Vamos a 1997. Naquele ano, J. Neto lançou um álbum e nesse trabalho vinha essa canção que se tornou um clássico. Eu tenho certeza que marcou experiências com Deus. Você vai lembrar agora aqueles momentos, aquelas experiências. Na alegria ou na dor. J. Neto, passando aqui no Clássico da Hora.

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2: O título de hoje é Memórias. Leitura bíblica, segundo o livro dos Reis, capítulo 22, versículos 1 e 2. Versículo-chave. Se andares nos meus caminhos, obedecendo aos meus estatutos e aos meus mandamentos, como fazia Davi, teu pai, eu prolongarei os teus dias. Primeiro livro dos Reis, capítulo 3, versículo 14. O que seria fazer o que é mal ou correto diante do Senhor? No contexto da monarquia israelita, fazer o mal seria não ouvir os profetas, andar como os antepassados que não serviram a Yahvé. Devemos respeitar os nossos antepassados e a história da nossa família. Como é bonito ter história! É um privilégio. Muitos não têm família para alegrar-se contando causos, revivendo momentos bons ou ruins. Família e antepassados são importantes, mas no final o que conta é a escolha particular na forma de viver e nos exemplos a seguir. Deus considerará cada um individualmente. Na vida podemos refletir sobre a história dos nossos antepassados e assim fazer nossas escolhas. Com relação aos reis de Israel, chama a atenção que foram capacitados para conduzir a nação e ao final de sua jornada. Foram avaliados por suas decisões e pelos exemplos seguidos. Isso não é um mero detalhe a ser ignorado, pois aparece de forma intensa no texto bíblico. A leitura de hoje afirma que Josias, embora tenha chegado ao trono cedo, reinou 31 anos e fez o que era correto, pois observou os caminhos de seus antepassados, a saber, Davi. Fazer o que é correto é o que Deus esperava dos grandes reis. No versículo em destaque, vemos que Salomão recebeu uma grande promessa do Senhor, mas que estava condicionada à obediência aos mandamentos divinos. O Senhor espera que você faça o que é correto, que avalie e considere as gerações dos antepassados e então tome a direção certa. Apenas dois reis na história de Judá retiram os altares idólatras de seu território, Ezequias e Josias. Este deixou boas memórias para gerações futuras. Será que você já é um filho de Deus que no final também terá uma boa avaliação? Coloquemos alvos em nossas vidas. Seguir bons exemplos, fazer o que é correto e deixar saudades.
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3: A Rádio do Bem, agora faltando 15 minutos para as 4. Daqui a pouquinho tem mais participações aqui, viu? Vamos juntos fazendo a programação 71 99 16 1059.

Aí, Lucas e Gabriel, acreditei. Antes você ouviu Eixe Lá, Eu Me Arrependo. Tarde Vox, programação da família, uma tarde de sucessos. E aqui você faz a festa.

0: Ótima tarde, vamos interagindo. 71991615. Alô aqui pro pessoal que tá mandando mensagem também. Tô na escuta, mandem alô. Se possível, coloca seu nome e onde você participa, tá certo? Se Deus é por nós, quem será contra nós? Valeu, coloca aqui seu nome, hein? Quero saber. Vamos! Alô, Santo Antônio de Jesus, tem gente lá? Então vem comigo.
1: Boa tarde, meu querido, meu nome é Gesiel, já ouvi todo sinalizado aqui, viu? Zona Rural de Santo Antônio de Jesus.
0: Maravilha.
1: Tá chovendo, muito forte.
0: Olha!
1: Aqui. Bom final de semana pra vocês da Rádio Vox, pra todos ouvindo, viu?
0: Pra
1: meu
0: nós!
1: Meu. Bora Brasil!
0: Olha aí, hein? Vinheta ao vivo! Quem sabe faz ao vivo, né? Alô, Joildo! É isso mesmo. Pra onde vamos? Alô, São Gonçalo dos Campos, tem gente lá.
2: A paz do Senhor Jesus, irmão Gisele, carimbe que é top. Estou passando, meu irmão, para te desejar uma boa tarde e desde já te também desejar um bom fim de semana.
0: Amém,
2: para toda
0: irmã.
2: A sua família, viu?
0: Valeu.
2: Pastor Joel Ribeiro, para minha amigona, irmã, irmã Mônica Costa.
0: Beleza.
2: Toda a sua família, de modo geral, e para todos os ouvintes de azeite. Todos que cooperam com este programa, sem esquecer de nenhuma equipe, nenhum da Rádio Avon, viu?
0: Muito
2: eles todos, é essa equipe que nos traz alegria, Deus e essa equipe. Foi possível, toca a música aí de Elian Oliveira, o Tito fala, te adoraria.

0: Ah, já toquei.
1: Não tem outro melhor a não ser nosso Deus.
0: Não há outro, é verdade.
1: Um abraço, meu amigo.
0: Abraço.
1: Irmão, Gegé.
0: Baiaco, bom fim de semana aí, mano. Pra onde vamos agora? Cadê meu GPS?
2: Feira de Santana.
0: Valeu! Alô, Feira de Santana! Tem gente lá, é? Então vamos! Ninguém fica de fora, não, né?
3: Pastor José Rodrigues e Josinete, Feira de Santana.
0: Ô, irmã!
3: De hoje foi de chuva, viu?
0: É?
3: Já estiou um pouco.
0: Sim.
3: O sol tá querendo sair, mas ainda acho que vai chover mais.
0: Olha aí.
3: Se for possível, faça um louvor pra mim aí de... Felipe Rodrigues.
0: Tá bom.
3: Tudo é perda. Deus abençoe.
0: Fica na paz.
3: 2-1 pro Brasil.
0: 2-1 pro Brasil hoje, é? É, tá confiante aí. Josinete, tá em Feira de Santana. Alô, garotão Davi. Com a camisa da seleção aqui, Davi. Olha só, hein? Isso. Muito bem. Quem mais aqui? Boa tarde, Gesiel Paz e Cristo. Pessoal de Simões Filho, né? Aratu, Simões Filho. É isso mesmo. Alô, Carmen. Tá em Aratu, Simões Filho, pra você e família. Uma excelente tarde de sexta. Bom fim de semana, né? Você nos acompanhando aí em qualquer lugar. Tem gente fora da Bahia e do Brasil também. Então, valeu pela companhia. Parabéns pela escolha. Daqui a pouquinho a gente volta aqui no Tarde Box, programação da família. Uma tarde de sucessos. Fica aí.
4: Hora certa.
0: Vox FM, 3 minutos para as 4.
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Ótima tarde para você, 4 e 5 na bênção. E falando em bênção, tá chegando o dia, hein? 125ª Assembleia Geral Ordinária da CEADEB. Estou falando da AGO. De 1º a 3 de julho, com o tema A Igreja em Unidade Avivada até o Arrebatamento. Você não pode ficar de fora, organize sua caravana e participe deste grande mover de Deus. Vai acontecer no SECBA, Centro de Cultura Cristã da Bahia, Rua Doutor Augusto Lopes Pontes, 262 Costa Azul, Salvador. Cobertura total da Vox, trazendo transmissões, entrevistas, flashes ao vivo, imperdível. Então, não fique de fora, reúna sua família, se programa aí com os irmãos. Venha Salvador de 1º a 3 de julho. Presidente Pastor Valdomiro Pereira da Silva, convidando você e família para esta grande festa. Agora 4 e 6, vamos lá! Continua o Tarde Vox, programação da família, uma tarde de sucessos. Eu lembro que daqui a pouquinho tem a ministração da Palavra de Deus. Pastor Valdomiro Pereira com o seguinte tema: Jesus está voltando. Já já, palavra pastoral aqui na programação da família. Hoje também vai ter uma hora de música sem intervalos entre 5 e 6. E às 6, chega por aqui Ulisses Menezes com as mais pedidas da programação. Agora tem Cassiane abrindo mais uma hora de músicas, O Leão e o Cordeiro.

Tá aí a história de José, para você que indicou Daniel e Samuel. A gente ouviu também aqui, abrindo mais uma hora de músicas, Cassiane, o Leão e o Cordeiro. Agora 4h17, em instantes, Palavra Pastoral, pastor Valdomiro Pereira ministrando as escrituras na Vox. Agora tem mais um clássico. A cada hora eu trago uma canção inesquecível que marcou um momento especial em sua vida. Victorino Silva, Meu Tributo. Você se lembra desta canção? Toca no clássico também.

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1: Eu saúdo a todos com a paz de nosso Senhor e Salvador Jesus Cristo. Meus irmãos e meus amigos, a Igreja de Jesus Cristo aqui na Terra, ela espera a volta de Jesus. E este é o motivo dos crentes estarem sempre reunidos, adorando a Deus, servindo ao Senhor. Bom seria até se nós que servimos ao Senhor estivéssemos mais na casa de Deus. Me preocupa em ver muita gente hoje frequentando só o culto de domingo, ou quem sabe o culto da ceia. Mas, meus amados irmãos, é importante que a gente possa estar todos os dias na casa de Deus. Mas, pastor, nós temos as nossas atividades. Eu sei, se não pode estar todos os dias na casa do Senhor, mas você pode fazer da sua própria casa, do local de trabalho, um local de também adoração a Deus, e que aí possa ser também uma casa de Deus. É claro, com responsabilidade, com cuidado, para não tomar o horário do patrão ou dos empregados, mas você pode estar trabalhando lá e cantando, ou de voz alta, ou mesmo em espírito, um hino de adoração a Deus. Você pode estar trabalhando e mesmo com os olhos abertos, orando. É importante que em um momento que seja possível também, está evangelizando, porque Jesus está voltando e os salvos estão esperando a volta de Jesus Cristo. Está escrito no livro do Apocalipse, no capítulo 22, e o versículo 7. Eis que presto venho. Bem-aventurado aquele que guarda as palavras da profecia deste livro. Jesus Cristo, ele nos mostra que está voltando. Não sabemos o dia, não sabemos a hora, mas tudo nos mostra que Jesus Cristo está voltando. Se olharmos para a palavra de Deus, nós vamos encontrar a Bíblia nos mostrando alguns sinais que demonstrariam ou mostrariam a proximidade da volta de Jesus Cristo. E todos esses fatos, eles têm acontecido. E um que nos preocupa muito, meus irmãos, você que serve a Deus, você que frequenta uma igreja, é o que diz que a iniquidade se multiplica e o amor de muitos esfria. Olha, a iniquidade tem se multiplicado, o pecado tem se multiplicado. Infelizmente, muitas pessoas têm abraçado. E quando se abraça o pecado, o amor vai se esfriando. E aí volto a lembrar da preocupação de ver muita gente se distanciando das atividades nas igrejas. Esta é a grande prova do esfriamento. O crente, aquele que serve a Deus, ele precisa ter desejo de estar na casa de Deus, pois é o melhor lugar que existe na terra, é a igreja. O crente precisa ter o desejo de adorar, de orar, de participar das atividades da igreja, porque, irmãos, em breve nós vamos estar no céu adorando o Senhor para sempre. E nós precisamos fazer parte da igreja que vai ser arrebatada. Tudo nos mostra que Jesus Cristo está voltando. Você vê tanta miséria que está acontecendo no mundo, as pessoas odiando, as pessoas matando, as pessoas adulterando, as pessoas estuprando. São misérias a cada momento que a gente vê. Essa semana eu vi alguma coisa falando sobre alguns tiroteios ou balas que atingem hoje, inclusive, crianças antes de nascer. Crianças sendo baleadas no ventre da mãe. São misérias que acontecem a cada momento e parece que as autoridades se perderam. E aí, meus amados irmãos e meus amados amigos, as pessoas precisam estar vivendo com Deus. É claro que se todo ser humano reconhecesse a soberania divina, não estaria acontecendo esses fatos. Mas esses fatos acontecem porque o homem deu preferência ao pecado, à morte. Mas aqueles que servem a Deus precisam estar distante do pecado e servindo a Jesus, entendendo o que ele diz: eis que preste venho, bem-aventurado aquele que guarda as palavras da profecia deste livro. O que é que o Senhor nos ensina? E aí me lembro de uma pergunta feita a Jesus Cristo: qual é o maior mandamento na lei? E Jesus responde: amar a Deus sobre todas as coisas e o próximo como a ti mesmo. Desses dois mandamentos depende toda a lei e os profetas. Eis que preste venho, bem-aventurado aquele que guarda as palavras da profecia deste livro. Meu irmão e minha irmã, Deus estar em primeiro lugar na sua vida? Meu amigo e minha amiga, Deus estar em primeiro lugar na sua vida? Meu irmão e minha irmã, você está amando o próximo como a ti mesmo? Você quer o melhor para você, não quer? Então deseje também o melhor para o próximo. Meu amigo e minha amiga, você está amando o próximo como a si mesmo? Então, deseja o melhor também para o teu próximo. Jesus Cristo, o nosso Salvador, ele vai voltar para tirar da terra os salvos, para tirar da terra a igreja, para tirar da terra aqueles que estão andando com Deus, aqueles que temem a Deus. E a vontade dele é que todos os homens e mulheres alcancem a salvação. Mas, meu irmão e minha irmã, é preciso andar com Deus. É preciso servir a Deus, é preciso ser fiel a Ele em toda a maneira de viver, para que quando Ele volte, quando Ele venha buscar a igreja, você faça parte dessa igreja e esteja preparado e preparada para ir morar no céu com o Senhor. Ele está voltando e todos os sinais nos mostram que Ele está voltando. E o principal, como já disse, é o aumento da iniquidade, é o aumento do pecado. As pessoas parecem que não conseguem entender mais o que é pecado. As pessoas parecem que imaginam que tudo agora é normal. Mas, meu amado irmão e minha amada irmã, o que é pecado sempre é pecado. E você que está na igreja, andando com Deus, se afaste do pecado, porque Jesus está voltando e nós precisamos ir morar no céu com Ele. Amém.
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0: Se essa sua verdade pra ele, aplauda o nome de Jesus.
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1: 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Para se ter ideia, a água auxilia na regulação da temperatura corporal, ajuda na eliminação de toxinas por meio da urina e da transpiração, ajuda a moldar o bolo fecal, é utilizado no processo de respiração e carrega muitos nutrientes a todas as partes do corpo. 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

O Senhor não fala. O Senhor não mente. O Senhor não muda.

olha se você é essa geração. Eita, que eu sinto a presença aqui, irmão. Uma presença. Você não vem aqui em vão. Jesus quer te encher aqui. Há uma presença de Deus aqui. Há uma presença de Deus que te toca. Há uma presença de Deus, Maurício.

Você é a geração que onde chegar vai impactar. Porque Deus te chamou. Olha para essa pessoa que está do teu lado e fala: Deus te chamou para ser soldado e para andar na contramão do mundo. Levante essa mão.

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3: 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O resultado ajuda a explicar como o consumo de bebida alcoólica aumenta o risco de uma pessoa desenvolver até 7 tipos de câncer. Entre os mais comuns do mundo estão o câncer de mama e o de intestino.
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2: Agora 6:09. Uma excelente noite para você. Começando as mais pedidas da programação, aquelas músicas mais solicitadas durante o dia, retornando agora. Oferecimento da sua igreja evangélica, Assembleia de Deus na Bahia, na presidência do pastor Valdomiro Pereira da Silva. Começamos com Mara Lima, Valor de uma Alma. Boa noite para você.

0: passar. Aí você ouviu Nani Azevedo, Bendito Serei. Agora 6:21, que bom estarmos juntos com as mais pedidas da programação, agradecendo a você que acompanha a nossa programação, você que faz a Vox acontecer, você que intercede, viu? Lembrando que no próximo dia 1º a 3 de julho, próximo mês, está chegando, viu? A 125ª Assembleia Geral Ordinária da CEADEB. O tema é a Igreja em Unidade Avivada até o Arrebatamento. Está escrito em Atos 2, 42 a 47. Você não pode ficar de fora, viu? Você e sua família são nossos convidados e vai organizando aí a sua caravana. Será no SECBA, no Centro de Cultura Cristã da Bahia, na rua Doutor Augusto Lopes Pontes, 262, Costa Azul, Salvador, Bahia. O pastor presidente é o pastor Valdomiro Pereira da Silva. Você e sua família são nossos convidados. 6:22 e continua.
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Aí você ouviu Gabriel Guedes e Nívia Soares, a bênção, antes dele no Marçal, vim falar com Deus. Agora 6 horas e 31 minutos, essas são as mais pedidas da programação.

você ouviu a Eurice Diniz e Elian Oliveira, Quem Abençoa Sou Eu, antes de Jane e Emílio, O Grande Aqui É Ele. Faltando 20 minutos para as 7.

0: Aí você ouviu o Gerson Rufino, Aquele Crente. Antes, Andréa Fontes, A Casa. 13 minutos para as 7, essas são as mais pedidas da programação.
1: É isso mesmo, meu querido. Não se assusta, não, que o

0: Esse é o Sérgio Lopes, o amigo, finalizando as mais pedidas de hoje. Eu sou Ulisses Menezes, vou ficando por aqui, mas volto daqui a pouquinho, às 20 horas, com Tempo de Amar. Na sequência vem um rápido intervalo e a voz do Brasil. Uma excelente noite para você.
1: Hora certa.
0: Vox FM 6:57.
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4: Em Brasília, 19 horas.
3: Está no ar a Voz do Brasil. As notícias do governo federal que movimentaram o país no dia de hoje.
5: Olá, boa noite.
4: Boa noite para você que nos acompanha em todo o país.
5: Sexta-feira, 19 de junho de 2026.
4: Vamos ao destaque do dia: redução do analfabetismo.
5: Pela primeira vez na história, a população com mais de 15 anos que não sabe ler e escrever é menor que 5%.
4: Metade do total de analfabetos é idosa, sendo que também pela primeira vez há menos mulheres que homens nessa condição. Gabriela Noronha.
6: Para fortalecer a educação de jovens e adultos e combater o analfabetismo no Brasil, em 2024 o MEC lançou um pacto nacional que aumenta as vagas nessa modalidade de ensino nos sistemas públicos.
5: E ainda, em Minas Gerais, presidente Lula anuncia investimentos em hospital de referência para o tratamento de câncer em Belo Horizonte.
4: E em novo Hospital Universitário de São João del Rei, para atendimento de média e alta complexidade, que vai beneficiar 54 municípios.
5: Você vai ouvir também combate às apostas ilegais.
4: Decreto assinado pelo presidente Lula vai permitir bloqueio de bens das bets irregulares e destinação do dinheiro para o Fundo de Segurança Pública. Graziele Bezerra.
7: Segundo o Ministério da Justiça e Segurança Pública, ao todo, 25 milhões de brasileiros apostam nessas plataformas, sendo que um a cada quatro deles aposta todos os dias.
5: Hoje, na apresentação da Voz do Brasil, eu, Mariana Jungmann e Luciano Seixas.
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5: A taxa de analfabetismo no Brasil caiu para menos de 5%, a menor da série histórica.
4: O índice de pessoas que não sabem ler e escrever é maior entre os idosos com mais de 60 anos.
5: Políticas como o Pacto Nacional para a Educação de Jovens e Adultos vêm ajudando a reduzir ainda mais essa taxa no Brasil.
6: Na mesa, cadernos e lápis. No coração, sonhos que resolveram sair da gaveta. Aos 61 anos, a cearense Maria do Socorro não perde uma aula no Centro de Educação de Jovens e Adultos no Distrito Federal. Ela teve que trabalhar desde muito cedo e não aprendeu a ler e a escrever, mas decidiu voltar à sala de aula por meio do EJA. E hoje divide o tempo entre as lições e as faxinas que faz para ganhar a vida. A cada nova palavra que ela aprende, é um mundo novo que se abre.
8: Toda pra que eu vejo, eu tô lendo. Vou no mercado, aí eu vejo o preço das coisas, aí eu fico lendo.
6: Assim como Maria do Socorro, milhares de brasileiros têm vencido a luta contra o analfabetismo. Segundo novos dados do IBGE, em 2025, o Brasil tinha 8 milhões e 400 mil analfabetos com 15 anos ou mais, o que representa uma taxa

0: De analfabetismo de 4,9%. O ministro da Educação, Leonardo Barchini, destacou que é o melhor resultado da série histórica.
1: Pela primeira vez na história, nós atingimos na população de mais de 15 anos menos de 5% de analfabetos no Brasil. E sabe o que a Unesco fala disso? Sabe o que os organismos internacionais falam disso? Falam que um país, quando atinge menos de 5% de adultos analfabetos, ele está encaminhado para a erradicação do analfabetismo.
0: Segundo o IBGE, a população com 60 anos ou mais representava mais da metade do total de analfabetos em 2025. E entre os idosos, pela primeira vez, a taxa de analfabetismo entre as mulheres foi menor que a dos homens. De acordo com William Kratochiwil, analista do IBGE, sem considerar o grupo dos idosos, a taxa cai para menos de 3%.
2: Se tirarmos as pessoas de 60 anos ou mais do grupo de análise, essa taxa ela cai para 2,6%. Isso é reflexo de uma quase universalização da taxa de escolarização, da frequência à escola contínua de crianças de 6 a 14 anos, que em 2025 alcançou aí os 99,5%.
0: Para fortalecer a educação de jovens e adultos e combater o analfabetismo no Brasil, em 2024 o MEC lançou um pacto nacional que aumenta as vagas nessa modalidade de ensino nos sistemas públicos. A professora do EJA, Ana Isabel Lopes, ressalta que apesar das limitações, os alunos buscam a superação e o aprendizado.
3: A sede maior é essa: eu quero aprender a ler, escrever e eu quero fazer contas. E aí a gente, dentro desse universo, a gente vai apresentando um outro mundo, né? Outras discussões.
0: O Pacto Nacional pela Superação do Analfabetismo prevê mais de 3 milhões de novas matrículas no EJA. E o investimento total deve ser de 4 bilhões de reais até 2028. Reportagem Gabriela Noronha.
4: E o novo piso salarial dos professores da educação básica já está definido. Será de R$ 5.130,63.
5: Um reajuste de 5,4% em relação ao valor que estava em vigor, garantindo ganho real acima da inflação.
4: O decreto foi assinado pelo presidente Lula e publicado hoje no Diário Oficial.
5: Segundo a legislação vigente, a atualização anual do piso não pode ficar abaixo da inflação acumulada.
4: E os profissionais contratados por tempo determinado também estão entre os beneficiários do piso salarial nacional.
5: As inscrições para o Sisu Mais acabam hoje, mas os estudantes ainda têm algumas horas para aproveitar essa oportunidade.
4: O sistema aproveita notas de quem fez o último Enem, mas não foi selecionado no primeiro semestre para uma nova seleção de vagas remanescentes em universidades de todo o país.
5: E as notas de corte já foram divulgadas, o que ajuda a escolher cursos com mais chance de passar.
6: O Ministério da Educação divulgou as primeiras notas de corte parcial do Sisu+, uma etapa complementar do Sistema de Seleção Unificada, Sisu, que vai ofertar eventuais vagas disponíveis em instituições públicas de educação superior. A nota de corte pode ser consultada diretamente nas páginas do Sisu Aluno e do Sisu Vagas ou por meio da Central de Atendimento do MEC pelo telefone 0800-61-61-61. Ao todo, 34 instituições públicas de educação superior decidiram destinar vagas para o Sisu+. Estão sendo ofertadas 9.436 vagas em 532 cursos. A nota de corte deve ser utilizada pelo candidato apenas como uma referência da situação em que se encontra para concorrer à vaga selecionada, não sendo uma garantia de seleção. E atenção, o estudante que obtiver no mínimo 650 pontos na média das 5 provas do Enem está apto a participar do PEDME Licenciaturas caso se inscreva para um curso presencial de licenciatura e seja selecionado. Quem entrar no programa vai ganhar bolsa mensal de R$ 1.050 desde o ingresso até a conclusão do curso. Para mais informações, acesse as redes sociais do Ministério da Educação ou portalgov.br/MEC. Reportagem Júlio César de Oliveira.
4: Melhorar a qualidade do atendimento dos futuros médicos e garantir a regulação dos cursos de medicina.
5: Esses são os objetivos de uma medida provisória assinada hoje pelo presidente Lula, que torna obrigatória a aprovação no ENAMED, o Exame Nacional de Avaliação da Formação Médica, para obter o diploma e o registro profissional.
4: A medida vale apenas para novos alunos que ingressarem nos cursos de medicina.
7: estudantes de medicina deverão obrigatoriamente ser aprovados no ENAMED, o Exame Nacional de Avaliação da Formação Médica, para obter o diploma e exercer a profissão. O ENAMED também vai substituir a prova teórica do Revalida, exame aplicado a médicos formados no exterior que querem validar o diploma no Brasil. As mudanças estão previstas em uma medida provisória assinada pelo presidente Lula durante a inauguração do Hospital Universitário da Universidade Federal de São João del Rei, em Divinópolis, Minas Gerais. Em entrevista coletiva nesta sexta-feira, a secretária de Regulação e Supervisão da Educação Superior do MEC, Marta Abramo, afirmou que a nova política tem como objetivo melhorar a qualidade da formação médica e fortalecer a supervisão dos cursos.
8: Isso agora vem reforçado na própria medida provisória no texto e vai ter um reforço legal, né, de que um dos objetivos do ENAMED é exatamente auxiliar na avaliação, regulação e supervisão dos cursos de graduação de medicina. Isso está em perfeita consonância com o nosso Sistema Nacional de Avaliação. O resultado dos desempenhos podem constituir o referencial básico dos processos de regulação e supervisão da educação superior.
7: Com a medida, cada estudante deverá participar do ENAMED duas vezes, a primeira ao final do quarto ano do curso, para ajudar a identificar dificuldades e permitir que as instituições façam os ajustes necessários. E a segunda prova será no último ano da graduação. Nesta última etapa, a aprovação no exame será obrigatória para que o formado possa se inscrever no Conselho Regional de Medicina, o CRM, e exercer legalmente a profissão. A exigência não vale para quem já está cursando medicina, apenas para quem entrar após a publicação da medida provisória. Para o secretário de Gestão do Trabalho e da Educação na Saúde do Ministério da Saúde, Felipe Proenço, a mudança é uma reivindicação das entidades médicas e responde a uma preocupação da população.
9: Traz essa grande preocupação com a qualidade da formação médica, com quem está atendendo a pessoa, de como que a pessoa que está sendo atendida vai poder saber sobre a qualidade da formação desse profissional. Para isso, foi fundamental estar ouvindo a população, estar ouvindo um clamor da sociedade que acha importante que tenha uma prova que avalie a qualidade da formação médica, e é exatamente isso que a medida provisória está apresentando, ouvindo essa preocupação, esse clamor.
7: O ENAMED foi criado em 2025. Na primeira edição, 32% das escolas médicas do país tiveram a avaliação considerada insatisfatória. 33% dos estudantes concluintes não atingiram o nível mínimo de proficiência esperado. O exame será realizado duas vezes por ano pelo INEP, o Instituto Nacional de Estudos e Pesquisas Educacionais Anísio Teixeira, nos municípios que têm cursos de medicina. A edição de 2026 está com inscrições abertas até 29 de junho. As provas serão aplicadas no dia 13 de setembro. Reportagem Jéssica Gonçalves.
5: E o presidente Lula também anunciou hoje em Minas Gerais um pacote de investimentos em saúde com foco na ampliação do atendimento pelo SUS.
4: Foi inaugurado um novo hospital da Universidade Federal de São João del Rei, que vai beneficiar 1 milhão de pessoas em 54 cidades.
10: O Hospital da Universidade Federal de São João del Rei será referência em assistência à saúde, ensino e pesquisa. É o primeiro da região oeste de Minas Gerais totalmente destinado ao SUS. O hospital terá capacidade de atendimento de média e alta complexidade e vai beneficiar mais de 1 milhão de pessoas de 54 municípios. O presidente da Rede HU Brasil, que administra hospitais universitários federais, Arthur Chioro, detalhou como será a estrutura da nova unidade de saúde.
11: Esse hospital, que já está atuando, já tem paciente internado, vai ter 198 leitos. Desses 198 leitos, 55 serão de terapia intensiva. Nós teremos todas as principais especialidades clínicas, cirúrgicas, pediátricas.
10: O governo do Brasil vai investir 341 milhões de reais por ano no hospital universitário, além de 85 milhões de reais para a compra de equipamentos e mobiliários médico-hospitalares. Durante a inauguração, o presidente Lula falou sobre a importância de investimentos para a saúde e educação.
12: Nós estamos criando 40 e poucos hospitais universitários, e nós estamos fazendo mais investimento do que já foi feito em qualquer momento da história desse país na da saúde, por uma simples razão. A Constituição brasileira diz que todos nós somos iguais perante a lei. Então o povo pobre tem que ter direito à mesma médica que o presidente da República tem.
10: Pela manhã, em Minas Gerais, Lula também anunciou investimentos para o Hospital Luxemburgo, em Belo Horizonte, referência no tratamento contra o câncer. A unidade, que pertence ao Instituto Mário Pena, passou a atender 100% pelo SUS e recebeu investimentos de R$ 89,3 milhões, além de um acelerador linear para radioterapia e um equipamento de cirurgia robótica pelo Agora Tem Especialistas. O programa, que tem como principal objetivo reduzir fila de espera na saúde a partir de consultas, cirurgias e equipamentos, como ressaltou o ministro da Saúde, Alexandre Padilha.
13: E eu, para resumir o que é o Agora Tem Especialistas, ele é exatamente o que nós estamos vendo aqui. É a maior mobilização da história do SUS, tanto da rede pública quanto da rede privada do nosso país, para que a gente reduza o tempo que as pessoas esperam nas filas do SUS para fazer uma cirurgia, um exame, para começar o tratamento do câncer.
10: Em Divinópolis também foram entregues veículos para transporte de pacientes pelo novo PAC Saúde e pelo programa Caminhos da Saúde. Em Minas Gerais, já foram selecionados 314 veículos entre vans, micro-ônibus e ambulâncias, com investimentos superiores a R$ 127 milhões. De Divinópolis, em Minas Gerais, Luciana Colares de Holanda.
5: E o governo do Brasil também está investindo para promover o cuidado, fortalecer a assistência e reduzir riscos no Sistema Único de Saúde.
4: Para isso, foi criada a Política Nacional de Qualidade e Segurança do Paciente, com o objetivo de dar mais qualidade no atendimento aos pacientes.
14: Segurança, qualidade e acolhimento no atendimento à saúde. Para reforçar esse cuidado no SUS, o governo do Brasil instituiu a Política Nacional de Qualidade e Segurança do Paciente. A medida busca prevenir falhas, aprimorar a comunicação entre as equipes e oferecer uma assistência cada vez mais segura e humanizada, explica Luísa Bezerra Frazão, coordenadora-geral de atenção hospitalar do Ministério da Saúde.
15: A gente traz o paciente como centro do cuidado. Esse é o maior ganho que a política ela faz menção, né, que o paciente, além dos direitos, ele tem deveres e ele deve ser olhado nas suas peculiaridades, na sua individualidade.
14: Entre as ações prioritárias estão a identificação correta do paciente, a prevenção de infecções, o uso seguro de medicamentos e a melhoria da comunicação entre as equipes de saúde. A política também incentiva o monitoramento de falhas para que os erros sejam compreendidos e não voltem a acontecer. A médica Cláudia Mello, do Núcleo Estadual de Gestão Estratégica de Segurança do Paciente do Rio de Janeiro, destaca a tecnologia no processo de cuidados.
16: Com a vinda da tecnologia, do avanço, da melhoria dos cuidados, essa reorganização teve que ser feita. É ampliar o engajamento do paciente no seu cuidado. Esse é o principal modelo que a gente quer desde sempre. O paciente entender que ele é o dono do seu cuidado, que ele tem que participar, se envolver na sua rotina de atendimento.
14: A implementação dessa política vai atender ações estratégicas a diferentes contextos de atenção à saúde, incluindo a atenção primária, atenção hospitalar, os serviços de urgência e emergência e a atenção domiciliar. Reportagem Pablo Mundim.
5: Uma medida provisória assinada hoje pelo presidente Lula e será um passo a mais para a redução das filas por liberação de benefícios do INSS.
4: Ela reduz de 45 para 30 dias o prazo para a inclusão de processos administrativos e serviços no programa de gerenciamento de benefícios.
17: O governo federal reduziu de 45 para 30 dias o prazo para acelerar a análise de processos acumulados no INSS. Agora, os pedidos parados há pelo menos um mês entram direto no programa de gerenciamento de benefícios. O PGB prevê o pagamento de bônus para os servidores do INSS por análises extras que eles realizarem além da sua capacidade ordinária. A medida não gera custos adicionais para os cofres públicos. A presidente do INSS, Ana Cristina Silveira, explica as vantagens da nova regra.
18: Com a norma publicada pelo governo do Brasil, os processos que estiverem há mais de 30 dias aguardando análise poderão ser incluídos no PGB. programa que reforça nossa capacidade de atendimento. Estamos utilizando os recursos já previstos para tornar o atendimento mais ágil, reduzir o tempo de espera e garantir que os direitos da população sejam reconhecidos com mais eficiência.
17: Com a mudança, a expectativa do governo é beneficiar de imediato mais de 100 mil cidadãos que aguardam uma resposta da Previdência Social. A nova regra já está em vigor em todo o país. Reportagem Pedro Sardinha.
5: 25 milhões de brasileiros têm usado plataformas ilegais de apostas online, as chamadas bets, e um quarto deles jogam nelas todos os dias.
4: Para conter o avanço desse mercado irregular, foi assinado hoje pelo presidente Lula um decreto que garante o bloqueio de recursos financeiros dessas empresas.
5: E destina recursos a ações de prevenção e combate à criminalidade.
19: Um decreto assinado nesta sexta-feira pelo presidente Lula aumenta a rigidez contra o mercado de apostas ilegais, garantindo mais efetividade no bloqueio de bens e recursos de agentes que operam fora da lei. De acordo com o ministro da Fazenda, Dario Durigan, ao identificar apostas ilegais, a Secretaria de Prêmios e Apostas vai notificar as instituições financeiras para que bloqueiem, em até 24 horas, os valores existentes e interrompam novas transações.
20: A partir de agora, com o decreto do presidente regulamentando a lei antifacção, uma notificação, um auto, um novo documento que vai ser apurado pela SPA, vai ser enviado diretamente aos bancos e às instituições financeiras, com ciência do Banco Central. A obrigação legal passa a valer e a instituição financeira tem que bloquear todas as contas que ela tiver identificado por onde passou recurso dessas bets ilegais.
19: Cumprido o devido processo, os recursos bloqueados serão destinados ao Fundo Nacional de Segurança Pública, contribuindo para o financiamento de ações de prevenção e combate à criminalidade. Segundo o Ministério da Justiça e Segurança Pública, as bets ilegais representam entre 41% e 51% das plataformas que operam na legalidade. Ao todo, 25 milhões de brasileiros apostam nessas plataformas, sendo que um a cada quatro deles aposta todos os dias. Por isso, o ministro da pasta, Wellington César Lima e Silva, considera importante a iniciativa de conter as ações criminosas em sites ilegais.
21: Não é trivial esse esforço que o governo federal faz, antes pelo contrário, ele é muito robusto e complementar de tantas outras iniciativas que estão sendo adotadas. Esse é um largo passo nesse combate às bets ilegais.
19: Desde outubro de 2024, o governo do Brasil vem desenvolvendo medidas para combater o jogo ilegal e o endividamento das famílias. Uma delas foi a exclusão dos beneficiários de programas sociais dessas plataformas. Além disso, o Ministério da Fazenda criou o botão de autoexclusão, em que o próprio cidadão pede voluntariamente para ser excluído de qualquer cadastro de casas de apostas. Quase 700 mil pessoas já utilizaram a ferramenta. Em outra frente, cerca de 50 mil sites ilegais já foram bloqueados pela Anatel. 780 perfis e 306 publicações que promoviam apostas irregulares, além de 190 aplicativos não autorizados, foram retirados do ar. Reportagem Graziele Bezerra.
4: Pequenos negócios já renegociaram mais de 15 bilhões de reais por meio do novo Desenrola Brasil, programa de renegociação de dívidas do governo federal.
5: Além das empresas, o programa também tem modalidades voltadas para pessoas físicas e produtores rurais.
4: Considerando todas elas, o novo Desenrola Brasil já contabiliza mais de 1 milhão de operações contratadas.
5: As renegociações de dívidas envolvem descontos de até 90%, juros reduzidos e a possibilidade de uso do FGTS para quitação de débitos de pessoas físicas.
4: O ministro do Empreendedorismo, da Microempresa e da Empresa de Pequeno Porte, Paulo Pereira, destaca os principais resultados alcançados em menos de 2 meses.
22: São mais de 1 milhão de dívidas que foram negociadas, mais de 18 bilhões de reais emprestados, o que fez com que 912 mil operações de pessoas físicas fossem resolvidas pelo Desenrola. Quando a gente olha para as pessoas jurídicas, os números também são incríveis, são mais de 120 mil operações, 15 bilhões de reais emprestados para que as empresas saiam da dívida cara, dos juros altos, da negativação e possam limpar os seus nomes, investir e contratar mais.
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5: Após 15 anos da primeira Conferência Nacional de Arquivos, o Brasil volta a discutir o papel estratégico da preservação documental.
4: A conferência já realizou encontros em quase todos os estados e discute as propostas para uma nova política para o setor.
0: Os debates envolvem temas como preservação digital, acesso à informação, proteção de dados e os desafios das novas tecnologias para a memória pública. Os debates também abordam capítulos importantes da história brasileira, como acesso a documentos sobre a escravização da população negra, a preservação dos arquivos da ditadura militar e ações voltadas à memória e à reparação histórica. Temas que reforçam o papel dos arquivos na garantia do direito à verdade e à construção da cidadania, disse a ministra da Gestão e da Inovação em Serviços Públicos, Esther Dweck.
1: Arquivos são estruturas fundamentais para garantir direitos no presente e construir perspectivas de futuro. São infraestruturas estratégicas de informação, indispensáveis ao funcionamento do Estado, voltado para a sua sociedade e especialmente ao fortalecimento da democracia.
0: O debate percorreu 24 estados e mobilizou mais de 2.500 participantes de todo o país. Agora, 500 delegados e convidados vão construir propostas para orientar as políticas públicas do setor. Reportagem Pablo Mundim.
5: Essas foram as notícias do Governo do Brasil.
4: Uma realização da Secretaria de Comunicação Social da Presidência da República.
5: Com produção da empresa Brasil de Comunicação.
4: Fique agora com as notícias do Poder Judiciário e do Congresso Nacional. Boa noite, bom fim de semana.
5: A gente volta na segunda. Boa noite.
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3: STF vai julgar a validade do sistema de cotas em processo seletivo interno da universidade.
24: STJ decide que pagamento de dívida que motivou a ação de despejo não impede rescisão de contrato de aluguel por atrasos durante o processo.
3: Eleições 2026. 7 estados já solicitaram apoio das Forças Armadas para a atuação no primeiro turno.
24: Boa noite, eu sou Marcela Luiza.
3: Eu sou Walter Lima.
24: Supremo Tribunal Federal vai decidir se é constitucional a aplicação do sistema de cotas em processo seletivo interno de universidade quando os candidatos já se submeteram à ação afirmativa para ingressar na instituição.
3: A tese a ser definida pelo STF deverá ser aplicada aos casos semelhantes em todo o país. Marcelo Della Libera.
25: Ao se manifestar pela repercussão geral do tema, o presidente do Supremo Tribunal Federal, ministro Edson Fachin, ressaltou que em diversos precedentes, a Corte decidiu que a política de cotas é um instrumento legítimo de concretização da igualdade material. O caso em exame, contudo, apresenta contornos ampliados sobre o tema, pois consiste em definir se a extensão da ação afirmativa aos processos seletivos internos destinados à progressão acadêmica é indispensável à preservação do princípio da igualdade material.
24: Diante de ação de despejo por falta de pagamento, inquilino pode quitar dívida e assim manter o contrato.
3: Mas para o STJ, se houver atrasos reiterados ao longo do processo, pode haver a rescisão. A ministra Nancy Andrighi foi a relatora. Fátima Uchoa.
26: Uma ação de despejo foi julgada improcedente pelo fato de os débitos terem sido quitados antes da citação. Já o Tribunal de Justiça do Distrito Federal reconheceu que o inquilino manteve inadimplência reiterada, pagando com atraso os aluguéis vencidos ao longo do processo. No STJ, a terceira turma manteve esse acórdão, considerando que a possibilidade de quitar a dívida e impedir o despejo é uma chance que a lei dá ao inquilino de boa-fé e não deve servir como meio para proteger a inadimplência contínua.
24: 7 estados já solicitaram apoio das Forças Armadas para atuação no primeiro turno das eleições.
3: O anúncio foi feito por Murilo Salmito, secretário-geral da presidência do TSE. Fábio Ruas.
27: Os pedidos ainda precisam ser aprovados pelo plenário do TSE para então serem encaminhados à presidência da República. Desde 1994, as Forças Armadas transportam urnas e equipamentos para as eleições, além de ajudar no deslocamento de servidores da Justiça Eleitoral. O objetivo é garantir o voto de quem mora em locais de difícil acesso.
24: A segunda etapa da itinerância Cidadania Aqui com Você começa amanhã na comunidade indígena Espírito Santo, em Oiapoque, no Amapá.
3: A iniciativa é do Conselho Superior da Justiça do Trabalho, Rafael Silva.
6: Depois de passar 2 dias na aldeia Manga, a itinerância Cidadania Aqui com Você foi para a aldeia Espírito Santo para oferecer os serviços ao longo do fim de semana. As equipes que ficarão no local esses dias montaram hoje mesmo a estrutura, porque amanhã, logo cedo, o mutirão começa o atendimento aos indígenas. Eles vão ter acesso de graça desde a emissão de documentos, concessão de benefícios sociais, soluções de questões trabalhistas, até capacitações e atendimento de saúde. Os atendimentos vão das 8 da manhã às 6 da tarde.
24: 6 pessoas são condenadas por desvio de mais de R$800 mil de verbas do SUS.
3: A ação foi movida pelo MPF. Vanessa Pereira.
7: Segundo a sentença, os réus faziam parte de um esquema criminoso de desvio de recursos públicos do SUS no município de Barra do Piraí, no Rio de Janeiro. Investigações mostraram que o grupo realizava transferências irregulares de verba do Fundo Municipal de Saúde para contas bancárias de terceiros e empresas, sem a realização de um processo formal de ordenação de despesas ou justificativa administrativa. Os 6 envolvidos foram condenados por peculato e crimes de responsabilidade, com penas que variam entre 6 e 19 anos de prisão, além de multas individuais, ressarcimento dos valores desviados e perda do cargo público. Ainda cabe recurso da decisão.
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24: Uma boa noite.
3: Bom fim de semana e até segunda-feira.
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25: Eu sou Ricardo Nakaoka e estes são os destaques de hoje do Jornal do Senado, que começa agora. Sancionado o piso salarial de R$ 5.130 para professores da educação básica. Proposta garante exame para diagnóstico do autismo no SUS. Regulamentação da profissão de cuidador de pessoa com deficiência vai a plenário. Boa noite. Mais de 2 milhões de professores da educação básica terão um novo piso salarial a partir desse ano. O governo sancionou o reajuste para R$ 5.130, um aumento de 5,4%. A nova lei também cria uma regra permanente para a correção anual dos valores, com base na inflação e no crescimento das receitas do Fundeb. Relatora da proposta, a senadora professora Dorinha Seabra, afirma que a medida traz mais previsibilidade para gestores e professores e reforça a valorização de uma carreira essencial para a qualidade da educação no país.
9: O piso do professor, ele é a primeira estrutura de valorização e de organização da carreira. A partir do piso que as carreiras podem e devem se organizar. Não tem educação pública de qualidade se nós não tivermos professores e professoras bem valorizados e respeitados.
25: E muitas vezes, estudantes com altas habilidades ou superdotação enfrentam dificuldades para ter suas necessidades educacionais reconhecidas e atendidas. Para garantir mais inclusão e desenvolvimento desses talentos, foi sancionada a Política Nacional voltada a esse público. Os detalhes com a repórter Patrícia Oliveira.
10: A Política Nacional para Estudantes com Altas Habilidades ou Superdotação apoia a identificação precoce e o desenvolvimento dos alunos no sistema educacional brasileiro. A lei cria também um cadastro nacional desses estudantes e prevê estratégias como o enriquecimento curricular, aceleração parcial em áreas específicas do conhecimento e aceleração integral da trajetória escolar. de acordo com as necessidades de cada aluno. O texto, relatado pela senadora professora Dorinha Seabra, do União do Tocantins, também prevê a formação especializada de profissionais da educação para receber esses estudantes.
11: Essa é uma forma de garantir e respeitar as diferenças para que elas não se tornem barreiras para que essas crianças e jovens permaneçam nas nossas escolas.
10: A nova lei autoriza ainda a criação de centros de referência especializados para apoiar estudantes, famílias e professores.
25: Identificar o transtorno do espectro autista nos primeiros anos de vida pode fazer diferença no desenvolvimento e na qualidade de vida das crianças. Para ampliar o acesso ao diagnóstico precoce, avançou no Senado um projeto que obriga o SUS a oferecer exames específicos. A proposta obriga o SUS a oferecer, de forma integral e prioritária, exames especializados para identificar o transtorno do espectro autista. Entre eles estão o BERA, exame que avalia como os estímulos sonoros são transmitidos pelo nervo auditivo até o tronco cerebral, a ressonância magnética e o eletroencefalograma, além de avaliações clínicas multiprofissionais. A proposta busca reduzir as barreiras de acesso ao diagnóstico, garantir intervenções mais cedo e fortalecer a inclusão e o desenvolvimento de crianças, adolescentes e demais pessoas com TEA. A senadora Damaris Alves, do Republicanos do Distrito Federal, leu o relatório favorável do senador Flávio Arnes, do PSB do Paraná, destacando as vantagens para a população. O projeto foi apresentado por Flávio Bolsonaro, do PL do Rio de Janeiro, e agora segue para a votação final na Comissão de Assuntos Sociais.
12: A relação entre diagnóstico precoce e proteção do paciente é evidente, pois a identificação rápida funciona como defesa contra negligências e formas de violência institucional.
25: E seguiu para o plenário do Senado, com pedido de urgência para a votação, o projeto que regulamenta a profissão de cuidador de pessoa com deficiência. A proposta recebeu o aval da Comissão de Assuntos Sociais. Repórter Marcela Diniz.
13: De acordo com o projeto aprovado na Comissão de Assuntos Sociais, o cuidado profissional de pessoa com deficiência deve ser feito por maior de 18 anos, sem antecedentes criminais e com assistência integral, o que inclui atenção à saúde, alimentação, higiene pessoal, recreação, ao lazer e à cultura. A violação de direito ou garantia configura hipótese de demissão por justa causa. Para a relatora da proposta, a senadora Damaris Alves, do Republicanos do Distrito Federal, a atual falta de regras mínimas para o desenvolvimento da atividade, além de expor as pessoas com deficiência a riscos concretos de negligência, abuso ou violação de direitos, contribui para a invisibilidade e, consequente, desvalorização dos cuidadores.
14: É fundamental para a inclusão desses profissionais e dos serviços que eles prestam na estruturação dos serviços de saúde, cuja relevância se acha em evidente expansão e que deve absorver parcela cada vez mais expressiva da população economicamente ativa nos próximos anos.
13: O projeto que regulamenta a profissão de cuidador de pessoa com deficiência é de iniciativa da deputada Laura Carneiro, do PSD do Rio de Janeiro, e seguiu com pedido de urgência para votação no plenário.
25: O Senado deve iniciar a análise de um projeto que garante o pagamento de seguro-desemprego na entressafra do açaí para trabalhadores portuários avulsos que tenham como profissão principal a movimentação de cargas desse fruto em portos da Amazônia Legal. O benefício de um salário mínimo será devido por 3 meses no período entre o fim de uma colheita e o início da próxima. Os detalhes com o repórter Alexandre Campos.
15: Pelo projeto, o benefício será pago apenas para quem comprovar o exercício da atividade e for registrado no órgão gestor de mão de obra, uma espécie de associação dos portuários avulsos. Não terá direito quem já receber seguro-desemprego referente a outra atividade, pescador artesanal inclusive, ou benefício previdenciário ou de prestação continuada, exceto pensão por morte e auxílio-acidente. Autor da proposta, o senador Randolph Rodrigues, do PT do Amapá, citou a importância da cadeia do açaí nos estados da Amazônia Legal, inclusive na geração de renda.
16: O açaí é um dos principais produtos da Amazônia, é um dos principais produtos do Amapá. O Amapá, em especial, é o principal exportador, um dos principais exportadores de açaí do país, e é onde tem, já por estudos da Embrapa, o açaí com melhor qualidade, maior diversidade de cultura. Como temos safras entre safras de açaí, é essa a necessidade desse projeto que apresentamos.
15: O projeto ainda prevê o cruzamento de informações de bancos de dados de órgãos públicos federais para verificação dos requisitos de concessão e manutenção do benefício. O pagamento será cancelado se identificada fraude ou recebimento de renda que impeça sua acumulação.
25: E com a alta do preço dos combustíveis, agravada pelos conflitos no Oriente Médio, o governo federal liberou uma nova ajuda ao setor aéreo. Uma medida provisória que agora será analisada pelo Congresso Nacional garante até 8 bilhões de reais em empréstimos para as companhias aéreas nacionais, com recursos do Fundo Nacional de Aviação Civil. A expectativa é reduzir o impacto dos custos operacionais e preservar a oferta de voos. O financiamento terá juros de 4% ao ano e prazo de pagamento de até 5 anos. A medida ainda precisa ser analisada pelo Congresso Nacional no prazo de 120 dias. Se for aprovada, o texto será convertido em lei.
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25: Com edição de Paula Groba e trabalhos técnicos de João Lira, o Jornal do Senado fica por aqui. Acompanhe agora as notícias do Tribunal de Contas da União e da Câmara dos Deputados. Boa noite e um bom fim de semana.
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17: O Tribunal de Contas da União avaliou as ações do governo para combater golpes digitais que utilizam a identidade de órgãos públicos. São fraudes em que criminosos se passam por instituições públicas para enganar cidadãos por e-mail, aplicativos de mensagens e outros canais digitais. A auditoria apontou falta de coordenação entre as organizações responsáveis pela prevenção e resposta aos crimes. Para o TCU, não existe uma estratégia integrada para enfrentar o problema e proteger a população. Isso dificulta a identificação de riscos e pode aumentar a exposição da população a golpes. O tribunal fez recomendações para melhorar a articulação e ampliar as ações de prevenção e conscientização. Saiba mais em tcu.gov.br.
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18: Câmara cria política para pessoas com transtorno do neurodesenvolvimento.
19: Plenário dispensa licitação para SUS comprar medicamentos da Hemobras.
18: Deputados aprovam a regulamentação da profissão do psicopedagogo.
19: Boa noite. Os deputados aprovaram um projeto de lei que regulamenta o exercício profissional da psicopedagogia. A repórter Luciana Vieira tem os detalhes da proposta.
20: Uma proposta aprovada pela Comissão de Constituição e Justiça da Câmara regulamenta o exercício profissional da atividade de psicopedagogia em todo o território nacional. De acordo com a proposta, poderão exercer a atividade os titulares de diploma de graduação em psicopedagogia ou aqueles formados em pedagogia, psicologia, fonoaudiologia e licenciaturas que concluírem especialização na área com carga mínima de 600 horas ou 80% da carga prevista no prazo de até 60 meses após a publicação da lei. Também ficam autorizados profissionais com qualquer graduação que tenham concluído especialização em psicopedagogia de no mínimo 360 horas antes da publicação da norma, além de pessoas que comprovarem atuação na área por pelo menos um ano, desde que obtenham graduação ou especialização em até 5 anos. Diplomas estrangeiros revalidados também serão aceitos. O texto assegura ainda que profissionais que já ocupam cargos ou funções de psicopedagogo em instituições públicas ou privadas poderão continuar exercendo suas atividades. Tanto os cursos de graduação em psicopedagogia quanto as especializações com carga mínima de 600 horas devem contar com estágio prático supervisionado como requisito para o exercício profissional. A regra, porém, não valerá para estudantes que já estiverem matriculados antes da entrada em vigor da lei. O texto aprovado detalha as funções do psicopedagogo em diferentes contextos. Em instituições educacionais, o profissional poderá atuar no enfrentamento de problemas de aprendizagem, colaborar com a formulação de políticas e orientações pedagógicas, apoiar processos de inclusão de estudantes com deficiência ou dificuldades de aprendizagem e desenvolver ações preventivas. Em ambientes clínicos, consultórios e hospitais, caberá ao psicopedagogo realizar diagnóstico de dificuldades de aprendizagem, intervir e acompanhar indivíduos com essas dificuldades, aplicar métodos e instrumentos específicos, prestar consultoria, elaborar relatórios e orientar cursos e serviços na área. O texto também prevê o encaminhamento a outros profissionais quando necessário. A proposta estabelece ainda que o psicopedagogo deve manter sigilo sobre informações obtidas no exercício da atividade. O compartilhamento de dados só poderá ocorrer com outros profissionais envolvidos no atendimento e igualmente submetidos ao sigilo. O descumprimento dessa regra poderá resultar em sanções civis e penais. Durante a votação, o deputado Patrus Ananias, do PT de Minas Gerais, disse que a psicopedagogia é o encontro da educação com a psicologia.
4: Então, de uma forma amorosa, de uma forma pedagógica, as nossas professoras, os nossos professores, devidamente capacitados na formação da psicopedagogia, podem trabalhar essas duas dimensões da educação, do aprendizado, da abertura do conhecimento para novos horizontes e novas possibilidades, mas também do autoconhecimento da criança, do jovem, voltando para si mesmo, para se melhor conhecer e assim melhor conhecendo, tenham mais consciência para alargar e aprofundar os seus conhecimentos.
20: O projeto que regulamenta o exercício profissional da atividade de psicopedagogia já pode seguir para a análise do Senado, a menos que haja recurso para a votação antes pelo plenário da Câmara. Da Rádio Câmara de Brasília, com informações de Paula Bittar, Luciana Vieira.
5: Agricultura.
6: Evair Vieira de Mello, do Republicanos do Espírito Santo, defende a renegociação das dívidas dos produtores rurais. Na avaliação do deputado, a proposta busca garantir condições para a continuidade da produção agropecuária e o abastecimento de alimentos no país.
19: Evair Vieira de Mello também questiona a política de gastos do governo e afirma que despesas com viagens e diárias impactam muito as contas públicas. Para ele, o executivo deveria priorizar o controle de gastos em vez de atribuir ao Congresso a responsabilidade pelos desafios fiscais.
5: Meio ambiente.
6: Nilton Tato, do PT de São Paulo, registra a campanha Junho Verde como um importante debate para a conscientização ambiental. Para ele, a redução do desmatamento e a transição para fontes de energia mais limpas são importantes para enfrentar os desafios ambientais da atualidade.
19: Nilton Tato também ressalta o papel do Brasil nas discussões internacionais sobre desenvolvimento sustentável. De acordo com o parlamentar, o Congresso deve priorizar pautas que conciliem a redução do efeito estufa e a melhoria da qualidade de vida da população.
5: Desenvolvimento regional.
6: Hildo Rocha, do MDB do Maranhão, questiona a seleção de moradias financiadas pelo Fundo de Desenvolvimento Social e pelo Minha Casa Minha Vida Rural. Segundo o parlamentar, falta transparência na distribuição das unidades habitacionais.
19: Hildo Rocha pretende convocar o ministério responsável pelo PAC para prestar esclarecimentos na Câmara. Ele também levanta dúvidas sobre a distribuição dos recursos, os critérios adotados e a viabilidade financeira dos empreendimentos selecionados.
5: Homenagem.
6: A Câmara aprovou o projeto que cria o título de Cidade Amiga do Idoso. O repórter Marcelo Lacher traz mais informações sobre a proposta.
3: O plenário da Câmara aprovou o projeto já analisado pelo Senado que cria o título de Cidade Amiga do Idoso para os municípios que adotarem iniciativas para garantir um tratamento digno às pessoas idosas. Para concorrer ao título, a cidade deverá demonstrar que tem programas ou políticas públicas que estimulem a inclusão social, cultural e política dessa população. Essas políticas deverão beneficiar idosos em áreas como transporte, moradia, participação social, emprego, comunicação e informação. O título Cidade Amiga do Idoso será conferido por um conselho composto por representantes dos governos federal, estaduais, distrital e municipais, bem como das entidades representativas da população idosa. O título terá validade de 3 anos. Depois disso, as políticas adotadas e os compromissos assumidos serão reavaliados. O autor da proposta, deputado Pompeu de Matos, do PDT do Rio Grande do Sul, diz que o título estimula os municípios a adotarem políticas para acolher e dar mais qualidade de vida a essa população.
7: Ele busca proteger, reconhecer, apoiar, acolher os nossos idosos, que são, na verdade, os trabalhadores de ontem, que carregaram cada cidade do meu Rio Grande nos braços, carregaram cada estado desse país e hoje são aposentados, mal remunerados, são idosos desrespeitados, desvalorizados, mal acolhidos.
3: O projeto que cria o título Cidade Amigo do Idoso para os municípios que adotarem políticas em favor da população idosa seguiu para a sanção presidencial e já pode virar lei. Da Rádio Câmara de Brasília, com informações de Antônio Vital, Marcelo Larcher.
21: Transportes.
19: Eduardo Bismarck, do PV, comemora a decisão da Agência Reguladora do Estado do Ceará de autorizar novas empresas a operar linhas de ônibus nas macro-regiões do Litoral Leste e do Vale do Jaguaribe. Ele avalia que a mudança deve melhorar a segurança e a regularidade das viagens.
22: Eduardo Bismarck relata que moradores das duas macro-regiões enfrentavam panes frequentes e longas esperas durante deslocamentos de ônibus. Ele cita Beberibe, Aracati, Limoeiro do Norte, Icapuí, entre outros municípios atendidos pela nova etapa da operação.
19: Cobalcini, do MDB, cobra da NTT a revisão do projeto de concessão de rodovias federais em Santa Catarina. O deputado considera insuficiente a previsão de cerca de 80 quilômetros de duplicação nos 2 lotes previstos com contratos de 30 anos.
22: Cobalcini afirma que Santa Catarina depende dessas estradas para o escoamento de produtos da região oeste do estado até os portos. Ele defende a duplicação de trechos estratégicos das BRs 282 e 470, além de melhorias na BR-153 para atender a região do Alto Uruguai.
21: Saúde.
19: A Câmara aprovou proposta que permite que o SUS adquira sem licitação medicamentos feitos pela Hemobras. O repórter Antônio Vital acompanhou a votação.
23: A Câmara dos Deputados aprovou o projeto que permite a contratação direta, sem licitação, para compra de medicamentos hemoderivados ou produzidos por biotecnologia para pacientes do Sistema Único de Saúde. O projeto, apresentado pelo deputado Jorge Sola, do PT da Bahia, não exige licitação quando os medicamentos forem produzidos por instituição pública que seja o único fornecedor desse tipo de produto no país. No Brasil, a única empresa pública do setor é a Hemobras, como é conhecida a empresa brasileira de hemoderivados e biotecnologia, vinculada ao Ministério da Saúde. A empresa processa o plasma doado nos hemocentros para fabricar medicamentos para o Sistema Único de Saúde. Ela produz hemoderivados, que são medicamentos feitos a partir do plasma do sangue humano e usados no tratamento de doenças como hemofilia. Produz ainda medicamentos biotecnológicos, obtidos por meio de engenharia genética, como o chamado fator 8, usado em pacientes com hemofilia A. Medicamentos produzidos por biotecnologia também são usados no tratamento de alguns tipos de câncer e doenças autoimunes. O projeto recebeu parecer favorável do relator, deputado Clodoaldo Magalhães, do PV de Pernambuco, mas foi criticado em plenário por deputados do Novo e do Missão. Para o deputado Gilson Marques, do Novo de Santa Catarina, dispensar licitação para produtos de biotecnologia feitos pela Hemobras prejudica a concorrência e pode encarecer os custos.
24: Com relação aos hemoderivados, de fato, a Hemobras já produz quase que 100% dos medicamentos desse estilo. No entanto, os produtos biotecnológicos é uma ampla gama que vai poder ter quase que um monopólio da Hemobras e, obviamente, isso é negativo. Não faz sentido ter esse monopólio forçado com dispensa de licitação de uma única empresa. Vai quebrar todo o mercado que trata e que produz esse tipo de serviço. É inacreditável.
23: O autor da proposta, Jorge Sola, defendeu a preferência para a Hemobras e a produção nacional de medicamentos usados no tratamento de diversas doenças.
2: Existem duas tecnologias que a Hemobras utiliza. Uma é o fracionamento do plasma. Para o fator 8, que é usado em pacientes com hemofílicos, o fracionamento do plasma, presidente, não é suficiente. Por isso foi criada uma segunda planta de biotecnologia, de engenharia genética. O que não pode acontecer é obrigar um processo licitatório onde qualquer empresa de outro país pode querer concorrer quando nós investimos muito para ter capacidade de produção nacional.
23: O projeto que permite a contratação direta, sem licitação, para compra de medicamentos hemoderivados ou produzidos por biotecnologia por instituições públicas, agora será analisado no Senado. Da Rádio Câmara, de Brasília, com informações de Daniele Lessa, Antônio Vital.
21: Segurança Pública.
22: Dixon, do PL, critica a situação da segurança pública no Rio Grande do Norte e cobra ações do governo estadual. Ela ressalta que o aumento dos casos de violência e a atuação de facções criminosas tem gerado um clima permanente de medo e insegurança para a população.
8: Carla Dixon também registra o atentado contra o vereador Cabo Davidson, em Mossoró, durante uma transmissão ao vivo. A deputada lembra que o ataque deixou o vereador ferido e provocou a morte de seu assessor, num episódio que, segundo ela, deixa evidente o avanço da criminalidade no estado.
22: Lingo Portela, do PL de Minas Gerais, critica a forma como o governo federal apresentou a possibilidade de usar agências dos Correios para a devolução de celulares roubados. Para ele, a justificativa sobre eventual receio de atendimento em delegacias desvaloriza o trabalho da Polícia Civil.
8: Lincoln Portela defende a atuação de delegados e profissionais da segurança pública na investigação e recuperação de bens roubados. O parlamentar afirma que o Executivo deve fortalecer as forças policiais, preservando a confiança da população nos órgãos de segurança.
22: Capitão Alden, do PL da Bahia, defende a derrubada do veto ao projeto que estabelece em 35 anos a idade máxima para ingresso nos quadros gerais das polícias militares e dos corpos de bombeiros militares. Ele explica que a proposta cria uma regra nacional para o acesso aos concursos das corporações.
8: Capitão Alden argumenta que candidatos com mais de 30 anos possuem condições físicas e técnicas para exercer as funções militares. Para o deputado, a medida evita restrições consideradas injustas e amplia as oportunidades para milhares de concurseiros em todo o país.
21: Justiça.
22: Érica Cocai, do PT do Distrito Federal, defende a apuração rigorosa das denúncias relacionadas ao Banco Master. Na visão da deputada, os fatos divulgados precisam ser esclarecidos para garantir punição exemplar.
8: Érica Cocai sustenta que as investigações devem alcançar todas as pessoas envolvidas no caso, independentemente da posição política. A parlamentar também exalta ações do governo federal de combate à corrupção e de fortalecimento dos instrumentos de fiscalização e controle.
22: Adriana Ventura, do Novo, de São Paulo, cobra investigação sobre denúncias de corrupção veiculadas pela imprensa que envolvem membros do Congresso Nacional. Na avaliação da deputada, falta coragem a muitos parlamentares na hora de fiscalizar seus pares.
8: Ana Ventura também defende o avanço da proposta que acaba com o foro privilegiado para autoridades. De acordo com a legisladora, a medida contribui para fortalecer a igualdade perante a lei e aumentar a confiança da população nas instituições públicas.
22: Maurício Marcon, do PL do Rio Grande do Sul, critica decisões e investigações em tramitação no Supremo Tribunal Federal sobre membros de oposição ao governo federal. O parlamentar acredita que há tratamento desigual em casos analisados pela corte.
8: Maurício Marcon também cobra o aprofundamento das investigações relacionadas ao Banco Master. Segundo o deputado, é necessário esclarecer vínculos entre políticos, autoridades e pessoas citadas nas investigações para garantir transparência e responsabilização dos envolvidos.
21: Votação.
22: O plenário da Câmara ampliou direitos para as pessoas com transtorno do neurodesenvolvimento. Os detalhes com a repórter Cibele Comanetti.
9: A Câmara dos Deputados aprovou o projeto que cria uma política nacional voltada para as pessoas diagnosticadas com transtornos do neurodesenvolvimento, com medidas nas áreas de saúde, educação e inclusão social. Os chamados transtornos do neurodesenvolvimento incluem, entre outros, o transtorno do déficit de atenção com hiperatividade, o TDAH, o transtorno do espectro autista, o TEA, e a dislexia. A proposta admite a equiparação dessas pessoas à condição de pessoa com deficiência, desde que haja avaliação biopsicossocial feita por equipe multiprofissional. Essa análise vai considerar se as limitações, junto com as barreiras do ambiente, dificultam a participação plena desses indivíduos na sociedade. O projeto inicial, apresentado pelos deputados Alex Manente, do Cidadania de São Paulo, Anne Ortiz, do PP do Rio Grande do Sul, e Amon Mandel, do Republicanos do Amazonas, se concentrava em ações para pessoas com TDAH, o que foi ampliado pela relatora, deputada Andréia Siqueira, do PSB do Pará. Segundo ela, a proposta organiza políticas públicas já existentes, criando uma base legal mais clara para o atendimento dessas pessoas. O deputado Alex Manente, um dos autores, disse que a proposta amplia direitos.
10: Nós aprovamos aqui uma medida que visa garantir os direitos das pessoas que têm o transtorno que é o TDAH, cada vez crescente no Brasil, e nós com essa...

0: e a dislexia tenham tempo adicional para fazer as provas. O projeto que amplia os direitos de pessoas com transtornos do neurodesenvolvimento seguiu para análise no Senado. Da Rádio Câmara de Brasília, com informações de Antônio Vital e Daniele Lessa, Cibele Comanete.
1: Flávio Nogueira, do PT do Piauí, registra a implantação do programa Neuroame pela Prefeitura de Piripiri. O deputado explica que a iniciativa oferece acolhimento, exames e acompanhamentos a crianças que precisam de avaliação especializada para identificar dificuldades no desenvolvimento.
2: Flávio Nogueira informa que o programa atende crianças de primeira e segunda infâncias matriculadas na rede municipal ou acompanhadas pelos serviços públicos de saúde. Ele pontua que a ação contribui para evitar o isolamento, ampliar o acesso a especialistas e enfrentar o preconceito.
1: Termina agora o Jornal Câmara dos Deputados, produzido pela Rádio Câmara, com trabalhos técnicos de Wellington Teles e apresentação de Val Monteiro e Márcia Aquilissardi. Uma boa noite para você.
2: A Voz do Brasil está de volta na segunda. Bom final de semana. Boa noite.
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0: A Ti, ó Deus, glorificamos, a Ti damos louvor, pois o Teu nome está perto, as Tuas maravilhas o declaram. Quando eu ocupar o lugar determinado, julgarei retamente. A terra e todos os seus moradores estão dissolvidos, mas eu fortaleci as suas colunas. Disse eu aos loucos, não enlouqueçais, e aos ímpios, não levanteis a fronte. Não levanteis a vossa fronte altiva, nem faleis com cerviz dura. Porque nem do Oriente, nem do Ocidente, nem do deserto vem a exaltação. Mas Deus é o juiz, a um abate e a outro exalta. Porque na mão do Senhor há um cálice cujo vinho é tinto, está cheio de mistura e dá a beber dele, mas as escórias dele todos os ímpios da terra as sorverão e beberão. E eu o declararei para sempre, cantarei louvores ao Deus de Jacó, e quebrarei todas as forças dos ímpios, mas as forças dos justos serão exaltadas.
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0: E estamos juntos, começando mais um Tempo de Amar. Meditamos no Salmo 75.
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0: 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Na presidência do pastor Valdomiro Pereira da Silva. Começamos com Sérgio Lopes, o amigo. Uma boa noite para você.

você ouviu Emily Cecília, Vaso de Alabastro. Agora 8h19, nosso muito obrigado a você pela sua audiência. Um abraço para Vovó Rosa, Maria Preta, sempre na sintonia. Também que está ouvindo a gente, Luzimeire, em Conceição da Feira. Lembrando que no próximo dia 1º a 3 de julho, no próximo mês, acontece a 125ª Assembleia Geral Ordinária, a AGO da CEADEB, da Convenção Estadual das Assembleias de Deus na Bahia, na presidência do pastor Valdomiro Pereira da Silva. O tema da AGO é a Igreja em Unidade, avivada até o arrebatamento. 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Organizem suas caravanas e participe desse grande mover de Deus. 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Pastor Presidente, pastor Valdomiro Pereira da Silva. Agora 8h20, já já teremos palavra pastoral.

0: Aí você ouviu Alessandra Samadello, Rudilenho se Eregeu. Prepare o seu coração, vem aí Palavra Pastoral, com o pastor Valdomiro Pereira. Tenho certeza que Deus mais uma vez vai falar ao seu coração. Eu volto já já.
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1: Eu saúdo a todos com a paz de nosso Senhor e Salvador Jesus Cristo. Que alegria estar com você nesse momento que, quem sabe, é um momento muito especial para você, ou mesmo um momento de dor, um momento de sofrimento. Mas nós estamos aqui para falar um pouco do nosso Jesus Cristo, o nosso Salvador. E vamos ler então São João capítulo 10, versículo 1 e versículo 2. Está escrito assim: na verdade vos digo que aquele que não entra pela porta do curral das ovelhas, mas sobe por outra parte, é ladrão e salteador. Aquele, porém, que entra pela porta é o pastor das ovelhas. Meus irmãos e meus amigos, Jesus é o bom pastor. Ele é o bom pastor, e no versículo 11 desse capítulo 10, ele diz: eu sou o bom pastor, e o bom pastor dá a sua vida pelas ovelhas. Meus irmãos e meus amigos, nós vivemos a cada dia, observando alguns fatos que acontecem. E eu confesso que me preocupa quando vejo alguns irmãos que leem a Bíblia, que estudam a Bíblia e que frequentam a igreja, se distanciando do bom pastor. O bom pastor que é o nosso Senhor e Salvador Jesus Cristo. É claro que nós temos em cada igreja pastor ou pastora que foram escolhidos para dirigir o rebanho do Senhor. E aí nos preocupa também, porque cada pessoa que foi escolhida para dirigir o rebanho do Senhor precisa ter a preocupação de que vai dar conta a Deus de cada ovelha. E aí, meus amados irmãos e meus amados amigos e pastores, como é um privilégio pastorear, estar à frente de um rebanho, cuidando das ovelhas, lembrando sempre que essas ovelhas, elas pertencem a Jesus. Foi Jesus quem morreu na cruz para resgatar essas ovelhas, das quais eu faço parte. Apesar de estar na frente de uma igreja, pastoreando uma igreja, mas antes de ser pastor, eu sou ovelha. Jesus me chamou para ser ovelha, Jesus me chamou para pastorear, e eu preciso ter a consciência de que eu preciso dar conta a Deus de cada ovelha que está sobre os meus cuidados. E aí, o que fazer com uma grande quantidade de ovelhas que estão sobre a nossa responsabilidade, ou mesmo até uma pequena quantidade, não é? Porque a própria Bíblia, inclusive, nos orienta que cada pastor deve cuidar daquele número que ele foi capacitado, e quem é capacitado é capacitado por Deus, para cuidar também daquele número de ovelhas. Nós precisamos ter esta preocupação de levar essas ovelhas ao encontro do nosso Deus. Mas falávamos da preocupação de muitas dessas ovelhas estarem se distanciando da presença de Deus, inclusive, é claro, com a orientação, às vezes, de algumas lideranças, de alguém que se intitula como líder ou como pastor. Olha o que o próprio Jesus Cristo, ele diz: na verdade vos digo, que aquele que não entra pela porta do curral das ovelhas, mas sobe por outra parte, é ladrão e é salteador. Meu irmão e minha irmã, a gente precisa conhecer quem está na liderança da igreja que nós congregamos. Quem está nos pastoreando. Se essa pessoa que está nos pastoreando é alguém que entrou pela porta das ovelhas. Como é entrar pela porta das ovelhas? Falamos há pouco instante que antes de ser pastor, eu sou ovelha. E aquele que entra pela porta das ovelhas, ele sabe do sofrimento das ovelhas, ele sabe da dor das ovelhas, ele sabe do que as ovelhas se alimentam e como elas se alimentam. Então, este que entra pela porta das ovelhas e foi separado ou foi escolhido para pastorear, ele conhece sim as ovelhas, ele conhece sim a necessidade das ovelhas. Mas aquele que entra por um outro local, este nos mostra a palavra de Deus, a Bíblia Sagrada, o próprio Jesus Cristo, que é ladrão e salteador. Aquele que é pastor, aquele que está pastoreando, ele tem a preocupação espiritual de conduzir as pessoas ao encontro de Deus com muito amor, com muito carinho, com muita dedicação. Ele sabe olhar e considerar aquilo que as ovelhas têm, que também não pertence a ele, mas que pertence a cada ovelha e que deve ser agradecido a Deus. E que cada ovelha deve agradecer a Deus por tudo aquilo que Deus tem lhe dado. Então é importante que a gente tenha esta preocupação como pastor e como ovelha. E o que fazer, pastor, quando se descobre alguma dificuldade e que este homem ou esta mulher não entrou pela porta das ovelhas? É você não se escandalizar, é você permanecer servindo a Deus, adorando a Deus, esperando a volta de Jesus Cristo. A Bíblia Sagrada nos mostra ou nos ensina a olharmos para Cristo, que é o autor e consumador da nossa fé. Jesus Cristo, que é o nosso Salvador. Está escrito também na Bíblia que importa que o Evangelho seja pregado. Já na época de Jesus Cristo, existia alguém que estava pregando o Evangelho, mas que não andava com Jesus. Jesus Cristo, um certo dia, foi questionado pelos discípulos sobre um grupo que estava distante de Jesus, mas pregando, não estava seguindo a Jesus, mas que estava pregando também lá o Evangelho. E os discípulos disseram: Senhor, vamos acabar ali? Não, deixe lá, aqueles que não é contra nós, é por nós. Alguém está anunciando o Evangelho? Mas também ainda está escrito na Bíblia que naquele dia muitas pessoas vão dizer: mas eu falei no teu nome, eu profetizei, eu evangelizei. E Jesus vai dizer: olha, apartai de mim, porque eu não vos conheço. Meus irmãos e meus amigos, aqueles que entram pela porta das ovelhas, este é um pastor que foi chamado por Deus para pastorear. Que entra pela porta das ovelhas, ele está também se considerando uma ovelha e que tem Jesus Cristo como sumo pastor. E ele diz no versículo 11 que já lemos: eu sou o bom pastor. O bom pastor dá a vida pelas ovelhas. Como é que é dar vida pelas ovelhas? Dar vida pelas ovelhas é estar orando por elas, é estar jejuando por elas, é estar aconselhando as ovelhas a andar pelo caminho certo, a servir a Deus, a ir morar no céu. Dar a vida pelas ovelhas é se sacrificar espiritualmente, materialmente, para que a ovelha não se perca. Então, meus amados irmãos e meus amados amigos, vamos continuar servindo a este Jesus, sabendo que Ele é o pastor que deu a vida por todos nós. Mas que nós, que estamos aqui na terra esperando a volta gloriosa de Jesus Cristo, ovelhas, pastores, vamos nos manter fiéis a Ele, olhando para Ele, que é o autor e consumador da nossa fé. Amém.
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0: você ouviu o pastor Vitorino Silva, Jesus, o Bom Pastor. Antes, palavra pastoral com o pastor Valdomiro Pereira. Nosso muito obrigado a você pela sua audiência. Vamos juntos até às 10.
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0: Pois é, será assim mesmo, viu? Daniel e Samuel, viúva abençoada, finalizando a primeira hora do seu Tempo de Amar. Vem aí o rápido intervalo, continuemos louvando, adorando, agradecendo, clamando também.
1: Hora certa.
0: Vox FM 8:55.
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0: 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A ideia do bocejo é refrescar o cérebro após uma tarefa extenuante, levando mais oxigênio para o seu corpo

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2: Estamos juntos, começando a segunda hora do seu Tempo de Amar. Amar a Deus em primeiro lugar e ao nosso próximo como a nós mesmos. É assim que a Bíblia nos ensina.
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2: 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Começamos com Almir Santos e Yeshua. Boa noite para você.